0: Muito bem, estamos de volta. Hoje é quarta-feira, Pastor Tiago, em toda a Universal do Mundo. E nesse dia tão especial que é quarta-feira, onde buscamos a presença de Deus, iremos dar seguimento ao estudo bíblico direcionado, relacionado, correlacionado ao reino de Deus. Estudo esse que é de suma importância para todas as pessoas.
1: Todas as quartas-feiras nós temos aprendido algo novo relacionado ao reino de Deus e ao reino dos céus. E existem muitas pessoas, Pastor Vitor, que elas estão ouvindo a nossa programação e elas estão interessadas. Dentro dela existe um desejo, um interesse em saber mais a respeito do reino de Deus. Isso já é um sinal do Espírito Santo. O Espírito Santo colocou esse desejo dentro dela porque o Espírito Santo quer revelar o reino de Deus para ela.
0: E esse passo pertence a si nesse momento. Meu amigo, minha amiga, nessa madrugada, nesse dia, você me acompanha agora, está, quem sabe, desesperado, desesperada, aflito, e por que não dizer aflitíssima, devido ao vazio que está dentro de si. Na Universal aqui de Ribeira Brava, eu estarei à sua inteira disposição em 4 horários, 8 da manhã, às 10, às 15, e em especial às 19h30, Estrada Regional.

0: 104, Sítio da Morteira, edifício Dom Pedro, letra A. Próximo ao Centro de Saúde da Ribeira Brava, próximo ao continente, próximo à Segurança Social, todos indistintamente são os nossos convidados. Pastor Tiago, no nosso Universal de Câmara de Lobos.
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0: Acompanhe com atenção o depoimento da senhora Nilza. Ela que, devido à separação dos pais, tornou-se muito triste e também vazia.
2: Na minha infância, após a separação dos meus pais, foi quando tudo iniciou. A separação dos meus pais causou-me... Eu tornei-me uma jovem muito carente, digamos assim, não é? Com a falta do meu pai, a minha mãe entrou em depressão. A minha mãe sempre foi uma mulher muito doce, sempre foi muito doce, mesmo embora passando pelas os abusos do meu pai, porque ele era abusivo psicologicamente, fisicamente. Embora os abusos do meu pai, ela sempre foi muito doce connosco. E eu não me recordo da minha mãe levantar-nos a mão, gritar, pelo contrário, sempre ali a cuidar da casa, sempre a cuidar do seu esposo, sempre a cuidar das suas filhas. Eu levo muito esses valores e essas bases da minha mãe. Não é? Mas, por outro lado, quando ela se separou do meu pai, ela ficou depressiva e começou-se a refugiar no álcool, no vício do álcool. Então, fins de semana, ela bebia e eu via aquilo e aquilo, de certa forma, traumatizou-me, de alguma forma, sim, sim. E pronto, e ela tornou-se uma pessoa mais fechada, menos afetiva, passou a dar menos atenção e pronto, durante o dia trabalhava, depois, fins de semana, bebia, então aquilo para nós, aquela imagem de ver ela ali deitada, por vezes vomitava de tanto ter bebido, aquele sofrimento que ela guardava para dentro dela e colocava nas bebidas para tentar aliviar, aquilo para nós era muito impactante, pelo menos para mim. Tornei-me uma jovem carente, vulnerável, influenciável, e foi quando eu iniciei um relacionamento extremamente tóxico, não é? Foi quando eu iniciei esse relacionamento, e foi também através de uma amiga, não é? De uma pessoa próxima que me influenciou a estar nesse relacionamento com essa pessoa. E aí foi mesmo horrível, foram dias horríveis mesmo. Era uma pessoa viciada em todo o tipo de vício, drogas, bebidas, o vício da pornografia. E a verdade é que ele todos os dias introduzia-me a este vício mesmo da pornografia. Ele traía-me muito mesmo. E eu não via isso, eu sabia, mas parece que eu não via. Eu era atraída para aquela pessoa, era atraída mesmo. Sabia que ele não era a pessoa certa, sabia que ele me fazia mal, mas eu era atraída para aquela pessoa. E a verdade é que eu terminei essa relação quando eu soube que ele engravidou a ex-namorada. Para mim foi mesmo o limite. Engravidando a ex-namorada, eu terminei a relação e partilhei isso com uma pessoa próxima, novamente. E essa pessoa influenciou-me novamente a envolver-me com pessoas a ser remunerada por aquilo, pelo envolvimento. Ou seja, para eu não estar a sofrer sentimentalmente, a não estar a entregar sentimentalmente, mas por um passatempo. E os homens, neste momento, tinham de pagar pela minha atenção, pelo meu tempo. Então era como se fosse uma vingança. Tinha uma pessoa que me apresentava, sim, os clientes, ele fazia a apresentação. No caso, nós tínhamos de dar uma remuneração, portanto, uma percentagem da apresentação. E depois íamos conviver, seja num restaurante, e depois do restaurante, então, terminávamos no local, sim. Eu, no momento, sentia-me poderosa, digamos assim, não é? Não vou mentir, eu sentia-me poderosa no momento. Mas depois eu tinha, quando eu chegava a casa e deitava-me na minha almofada sozinha, eu chorava muito. Eu chorava muito mesmo. Eu chorava mesmo intensamente. muito. Era uma pessoa extremamente triste. Na minha infância, a minha mãe, assim, ela para mim sempre foi o exemplo. Não é? Porque a minha mãe, ela casou com o meu pai desde menina, ela sempre esteve com o meu pai, nós somos frutos do relacionamento dela só com o meu pai. E eu tinha isso, eu queria ter alguém que eu namorasse, noivasse e casasse, não é? Aquela pessoa para sempre. Só que a verdade é que isso é... A vida, não é? O decorrer do tempo não me levou a esse caminho. E a minha frustração era exatamente essa. Porque eu não estava... Ou seja, o caminho que eu decidi seguir estava-me a distanciar cada vez mais do meu foco, do meu objetivo. A minha irmã, ela... Já lá atrás, quando eu ainda iniciei esse relacionamento tóxico, a minha irmã já tinha-me introduzido à Igreja Universal. Eu já tinha falado, eu já tinha visto nela também resultados. Ela era viciada ela fumava, ela tinha uma personalidade muito, muito difícil, uma forma de ser muito difícil. Eu comecei a ver diferenças na forma dela ser, não é? E estar. E isso fez-me... Epá, eu também quero ver o que é que isso... Onde é que, como é que eu posso também receber essa força também para mudar. E eu comecei a ir. Foi um dia muito especial porque eu lembro-me que naquele dia... Foi numa sexta-feira. Uma sexta-feira. E eu saí de lá assim... Eu lembro-me que saí de lá leve, super leve. Eu dizia assim às pessoas à minha volta, eu estou a sentir domínio do meu corpo, porque eu, até então era um peso muito grande. Quando eu cheguei a casa, à noite, eu consegui dormir e parece que não havia barulhos à minha volta, uns zumbidos. Eu acho que ouvia muitos zumbidos, muitos barulhos. E quando eu, depois de ir à reunião, não é, de primeira vez de entrar na Igreja Universal, eu comecei a... Eu senti assim um alívio, uma paz enorme, nem barulhos ouvia, olha, incrível mesmo, incrível. Eu, na altura só ia mesmo por mim, para perceber-me, para melhorar-me como pessoa. E Deus presenteia, não é? Quando nós menos esperamos, Ele nos presenteia, é incrível. E quando eu olhei para a pessoa, e depois quando eu olhei para as características, tudo aquilo que eu pedi é tudo aquilo que Deus me deu. E muito mais. Deus representa tudo para mim, Ele é o ar que eu respiro, Ele é a minha razão de viver. Se eu estou aqui é por mérito dEle mesmo, mérito dEle. Eu hoje tenho uma vida financeira estável, não é? Temos a nossa casa, temos o nosso carro, temos a nossa condição, graças a Deus. E Deus deu-me um casamento abençoado.
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4: Eu nasci e cresci até aos 12 anos em Ferreira dos Ezes. Foi uma infância bastante triste, complicada. Os meus pais davam-se muito mal. O meu pai bebia, então era discussões atrás de discussões. Então foi uma infância complicada. Ele batia na minha mãe. E se nós nos metêssemos, nós também apanhávamos. Aos 12 anos, a minha mãe mandou-me para Lisboa, para a casa de umas pessoas servir. Ficava interna. Só via a minha mãe aí de ano a ano. Eu era uma jovem, além de triste, muito nervosa. E então o médico de família, nessa altura, já me dava uns calmantes para eu dormir, para eu poder estar mais calma e dormir. Depois, aos 18 anos, conheci o meu marido, casei e esse nervosismo continuou. Pensei várias vezes acabar, aliás, cheguei a sair de casa, mesmo para acabar com a vida. Porque eu não era feliz e as minhas filhas também não eram. O médico de família dizia, tu não estás bem, estás com uma depressão, tens que continuar com esses calmantes, que era o Lexotan, só que eu estava por metade, depois passei a um, tinha noites que era dois e três e eu não dormia, até que depois ele passou-me um comprimido. É uma grageia. Ele dizia, tu só podes tomar isso só quando não dormires mesmo, porque isso faz mal. Aquilo era um medicamento que era dado para as pessoas que estavam internadas mesmo, doentes, e que tinham que estar sedadas. Então elas tomavam aquilo e dormiam, só que nem com isso eu dormia. Eu não conseguia dormir com isso. Depois eu também comecei a ver vultos, eu via, ouvia vozes, tinha medo. Tinha medo, por exemplo, de noite eu tinha que dormir com uma luz, eu tinha no quarto, tinha que ver uma luz, mesmo que fosse no corredor. Eu não me levantava às escuras, eu não conseguia, eu tinha que ter sempre uma luz porque eu tinha medo. Eu cheguei a estar deitada na cama e ver a minha sogra no teto. Eu via a minha sogra no teto, só que ela já tinha falecido, mas eu via-a no teto, como se ela estivesse no teto, pronto, não sei explicar. E outras vezes eu ia ao roupeiro, abri o roupeiro e ela estava deitada dentro do roupeiro. Eu fui por duas vezes a videntes. Cheguei a ir cá na parede e uma vez ou duas fui a tomar. É uma, como se diz, uma bruxa, pronto. Fazia aquelas coisas com os crucifixos e não sei o quê. Então dizia que era um mal que me tinham feito para o casamento. Eu ouvia a rádio quando saía de carro para algum lado, porque eu não apanhava a rádio em casa. Eu não conseguia apanhar, acho que era na altura era a FM 95, eu não conseguia. Dentro do carro eu apanhava. Quando íamos a algum lado, eu ficava dentro do carro, ouvia a programação do Bispo Macedo, e eu ouvia, pronto. E eu nem gostava, por aquilo que falava, eu não gostava do Bispo Macedo. Eu gostava de ouvir falar do Bispo. Mas quando ele falava na rádio, quando eu via as orações, aquilo... Pronto, a palavra amiga dele, porque ele falava na altura, eu sentia-me bem, eu sentia-me a paz, algo bom, pronto. E no fundo, nessa altura, eu estava grávida do meu filho mais novo e eu tinha vontade de ir, mas ao mesmo tempo, ter vontade de ir, eu tinha medo. Quando eu fui ouvindo essa programação e ouvia que ia abrir a próxima igreja em São João do Estoril, na Galiza, eu disse, bem, nessa altura eu vou. Então, nessa altura, o André já era nascido, tinha 6 meses e eu fui. E aos poucos, quando dei por isso, eu já estava a não tomar os comprimidos, eu comecei a ficar aos poucos mais calma e aí, pronto, foi diferente. Eu perdi aquela vontade que eu tinha de morrer, de acabar com a vida. Hoje eu não quero mais morrer, hoje eu quero viver. Eu deixei de ser aquela jovem triste e amarga, porque a tristeza, aquela vontade de viver, depois a gente acaba por ficar amarga. A depressão não tem cura para os médicos. Os médicos não conseguem curar a depressão. A depressão é uma doença, mas não é uma doença normal. Não é uma doença que os médicos possam tratar, não é uma pneumonia, não é uma coisa qualquer. É a doença da alma. Eu acho que a depressão é uma doença interior que vem da alma e essa doença os homens não podem curar mesmo. Só quando a gente entrega mesmo a vida a Jesus e se entrega de corpo e alma, aí ele cura-nos. E foi assim que eu encontrei a cura, que eu encontrei a paz, que eu encontrei a alegria de viver e que eu recebi o Espírito Santo, que é a coisa mais importante nas nossas vidas, é o Espírito Santo. A partir daí, claro que temos muitas lutas, as coisas não é sempre um mar de rosas, temos lutas, mas Jesus, com Jesus eu aprendi sempre a vencer essas lutas, uma de cada vez, luta após luta, eu sempre venci as lutas. Hoje eu sou uma pessoa curada, fui curada da depressão, da tristeza, por este Deus que eu conheci, por o Deus dos milagres, que se encontra na Igreja Universal. E qualquer pessoa que queira ir, queira encontrá-lo, vai a um centro de ajuda, a uma Igreja Universal mais próxima, que lá vai encontrar isso que eu encontrei. Essa paz, essa cura, essa libertação, essa vontade de viver e essa alegria de viver, que eu não tinha.
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5: Senhora Alexandra, qual a experiência que a senhora teve com o batismo com o Espírito Santo? Como que estava a vida da senhora antes?
6: Então, eu antes de conhecer a igreja, eu era muito nervosa, era muito tímida, não gostava de mim, era muito oprimida, chorava, sem mais nem menos. E foi assim que eu cheguei. Eu tive um relacionamento frustrado durante 14 anos e entrei na igreja, pensei em suicídio, inclusive tentei uma vez.
5: Como que a senhora tentou?
6: Com pastilhas. E tinha muitos pensamentos de me atirar, tanto assim, abaixo da ponte. Esses pensamentos eram constantes. Eu não gostava de mim. Então, foi assim que eu entrei na igreja. Quando eu entrei e que eu ouvi falar do Espírito Santo, eu quis o Espírito Santo para mim. Porque eu via que aquelas pessoas que estavam ali, elas eram felizes e eu queria aquela felicidade também. Então, eu busquei. Fiz vários propósitos. Pronto, lutei mesmo para receber. Até que houve um domingo de manhã que aconteceu, não é? Assim, sem eu esperar, Deus me preencheu. Uma alegria imensa dentro de mim. Queria transbordar, queria falar para toda a gente que Jesus vivia, que não era preciso as pessoas sofrerem, porque Deus existia mesmo. Foi muito bom.
5: Quer dizer, de uma pessoa que tinha pensamento de morte, pensamento de se isolar, pensamentos negativos, quando a senhora foi batizada com o Espírito Santo, então, o desejo que a senhora teve é de falar para toda a gente que há um Deus vivo.
6: Sim, sim, há uma alegria imensa dentro que nunca mais saiu. Pode vir lutas, tempestades, venha o que vier, que de fora pode vir, mas por dentro ninguém atinge.
5: Mudou tudo?
6: Tudo, completamente.
5: Mas a primeira mudança foi no interior?
6: No interior, sem dúvida. Sim, senhor.
5: E as demais áreas?
6: Então, com isso, depois eu conquistei, portanto, casei, não é, na igreja, com o homem de Deus. Ele tinha uma empresa que estava endividada. Hoje essa empresa está a prosperar. Estamos a caminhar para a frente, onde muitos dizem que há crise, nós cada vez temos mais trabalho. Tenho um casamento abençoado, tenho uma família feliz, unida. E também houve a situação de uma neta minha, né, que nasceu. Os médicos não queriam que ela nascesse. Disseram que a minha filha tinha que tirar aquele bebé porque ela ia nascer deficiente. E ela teve quase para fazer isso, só que ela não conseguiu fazer.
5: Pela medicina ia ficar deficiente?
6: Ia, sim. Porque ela tinha tido um bebé há pouco tempo, engravidou logo de seguida e o organismo dela não estava preparado para ter. E contra isso os médicos diziam que ela ia nascer deficiente e que tinham que tirar fora. E ela não teve coragem de o fazer. Ou decidiu andar para a frente com a gravidez. Então aí eu entrei no altar, né? Fui com o meu tudo. E aconteceu que a criança nasceu sem problema nenhum e foi um parto muito normal. Todos ficaram admirados. Contra tudo e contra todos, Deus operou.
5: Quer dizer, o que prevaleceu foi o voto que a senhora fez de sacrifício no altar.
6: Sim, senhor.
5: A determinação da senhora.
6: Sim, senhor, porque eu não aceitava que aquela criança nascesse deficiente, uma vez que ela decidiu seguir com a gravidez, não é? Deus tinha que mostrar o poder dele, não podia ficar do jeito que os médicos disseram, embora para eles, para a medicina, não tinha jeito, não tinha como ela nascer normal, dado o histórico dela anterior também. Mas a verdade é que Deus operou e o milagre aconteceu.
5: Quer dizer, batizada com o Espírito Santo, vida sentimental transformada, a empresa hoje está andando, teve agora a resposta com a neta, quer dizer, sua vida é uma bênção hoje.
6: Sim, sim, eu vejo, graças a Deus. Sem o Espírito Santo, tudo começou no Espírito Santo, né? Ele é que nos vai dando a direção e a força para nós prosseguirmos.
0: Olha, contra fatos não existe argumentos. Você acabou de acompanhar depoimentos, relatos de pessoas que tinham seu interior vazio e receberam o Espírito Santo. Transformaram a vida delas de dentro para fora. Mas o testemunho da senhora Nilza, pastor Tiago, me chamou a atenção, porque ela era um caso perdido. Chegou até a envolver-se, pastor Tiago, com a prostituição, com a vida errada, mas ao conhecer a Deus, tudo mudou.
1: É verdade, pastor Vitor. Inclusive, ela usou a fé e ela viu os resultados da fé. E a fé, ela tem que trazer resultados, porque não adianta a pessoa ter fé se a fé não traz resultados. Porque uma fé sem obras é uma fé morta, não serve para nada. É como um carro sem combustível. De que adianta você ter um carro caro mas você não tem dinheiro para combustível. Aquele carro não, só vai servir de enfeite. E infelizmente, pastor Vitor, tem muitas pessoas que a fé dela é de enfeite. Ela diz que tem fé, porém quando nós vamos ver os frutos, os resultados, a gente não vê nada.
0: E esses frutos, esses resultados, Deus quer transformar por meio dessa fé que ela tem em resultados diferentes. Meu amigo, minha amiga, você é uma pessoa de fé, você é uma pessoa de determinação, mas em muitos casos e muitas das vezes você tem usado isso de forma errada, para si mesmo, mas não para vencer os seus problemas interiores da sua vida, mas você tem usado isso contra você, ao aceitar a situação, ao aceitar o problema. O Espírito Santo, meu amigo, minha amiga, ele vai te capacitar para que essa mudança aconteça dentro de si, para que você venha a ser uma nova pessoa, e você pode estar certo. Quando você colocar os pés hoje numa Universal, você receberá ajuda e ajuda que vem de Deus. Para mais informações de uma Universal próximo de si, entre em contato com SOS Espiritual 218-368-008. Acompanhe esta linda faixa musical e em seguida eu retorno com todos.

0: Muito bem, estamos de volta, meu amigo, minha amiga. Quarta-feira é um dia essencial na vida de um cristão. Pastor Tiago, muitas pessoas agora estão vazias, completamente tristes. Quem sabe até, pastor Tiago, com bens, com coisas, propriedades, pessoas que têm até dinheiro na conta, mas o principal não tem. Ela é vazia, é triste. E, de repente, há pessoas que, nesse exato momento, estão nos acompanhar tristes, amargurados, amarguradas, cansadas de tanto sofrimento.
1: É verdade. Ela está saturada, ela chegou no limite, ela talvez teve um esgotamento, foi internada, teve um tempo internada, hoje vive de antidepressivos, medicação que deixa ela sem vontade, sem força, sem energia para nada. Ela chegou no limite, mas se ela apelar à fé, se ela apelar a Deus, Deus vai tirar ela do fundo do poço que ela se encontra. Meu amigo, minha amiga, os testemunhos estão aí para comprovar isso. Pessoas que chegaram no limite do sofrimento e clamaram a Deus por socorro, levantaram os olhos, meu Deus, me ajuda. E Deus enviou ajuda, por exemplo, através de um programa como esse, o programa de rádio. Então, esse programa que você está ouvindo agora é a resposta de Deus ao socorro que você tem feito toda a noite, todo dia. Você clama a Deus por socorro, o socorro chegou.
0: E esse socorro veio do próprio Deus, pastor Tiago, para essa pessoa. Deus, ele estendeu as mãos para si. Há pessoas que agora, pastor Tiago, pensam assim: eu só precisava de uma chance para mudar. Eu só precisava de uma oportunidade para mudar. E esse programa, como o senhor bem mencionou, é a chance, é a oportunidade.
1: É a oportunidade que Deus está dando a ela para ela mudar a história da vida dela. Se ela não agarrar essa oportunidade, o que que ela vai fazer? Ela já tentou de tudo. Meu amigo, você já gastou todo o seu dinheiro, você já esgotou todos os seus recursos. A porta da Igreja Universal é a única porta, a última porta que falta você bater. Bata nessa porta, ela vai se abrir e você vai achar a solução para a sua vida.
0: E essa porta vai se abrir hoje. Procure hoje uma Universal próximo de si e você vai ser ajudado. 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
0: Eu, pastor Vitor, esse amigo que vos fala, estará na nossa Universal de Ribeira Brava, estrada regional número 104, edifício Dom Pedro, letra A, próximo ali ao Centro de Saúde de Ribeira Brava, próximo ali à Segurança Social, próximo ali ao Continente, 8, 10, 15, 19h30, todos os caminhos levam a nossa Universal ali de Ribeira Brava, tá bem? Acompanhe com atenção o depoimento extraordinário da senhora Ana Paula. Cresceu numa família onde o pai era viciado no álcool, agredia a sua mãe. Tudo isso fez que a senhora Ana Paula tornasse uma jovem muito triste. Acompanhe.
2: Eu fiquei grávida. E nas primeiras análises de grávida, veio-se a descobrir que eu tinha a pior hepatite C a 1 ano. E a minha infância foi uma infância um pouco complicada, porque o meu pai era alcoólico e então ele ficava todo conturbado, ficava todo com delírios quando bebia. E uma das coisas que, quando ele estava bêbado, implicava era sempre com a minha mãe, porque a minha mãe tinha amantes, e então começava com alucinações, com histórias que não eram verdadeiras, mas que na imaginação dele eram. E então ele tentava sempre agredir a minha mãe, e o foco dele era sempre facas. E então ele ia buscar facas para agredir a minha mãe, e eu aí metia-me no meio dos dois. E começava a agarrar-me a ele e a empurrá-lo e a gritar: paizinho, não faças isso, não faças isso. E tirava-lhe as facas pelas lâminas das mãos. Quando chegava à noite, a gente nunca sabíamos o que é que ia suceder. Se vinha bem, se vinha mais ou menos, ou se vinha em estado crítico, não é? Aos 23 anos, comecei a namorar com o meu ex-marido, onde, passado cerca de 2 anos, casámos e ele passou a fazer uma vida sempre de solteiro. Por isso eu ficava em casa com o filho, ele trabalhava quando trabalhava, quando lhe apetecia. Mais tarde ele teve uma suposta depressão, onde eu depois vim a descobrir, contado por ele, que a depressão foi o excesso de consumos de droga que ele fez, porque tinha um cliente que, em vez de lhe pagar as alterações, isto dito por ele, em vez de lhe pagar as alterações em dinheiro, dava-lhe droga. Tive um mês de cama com ele porque eu era tipo um anjo da guarda dele e toda a gente lhe queria fazer mal. Mas a partir daí eu comecei muito desconfiada, porque nunca havia dinheiro em casa, porque era do meu trabalho e era a minha mãe que nos ajudava a pagar as despesas, e ele dizia que não ia trabalhar porque não tinha o seguro do carro pago, porque não tinha a inspeção do carro feita, e então nós tínhamos que pagar as coisas para ele ir trabalhar, porque senão ele não ia. Até que chegou ao ponto de saturação e eu, antes de ficar grávida do meu filho mais velho, mais novo, eu quis me separar dele. Entretanto, eu fiquei grávida e nas primeiras análises de grávida veio-se a descobrir que eu tinha a pior hepatite C, a 1A. E aí eu não quis subcarregar a minha mãe com 3 pessoas e não me divorciei, porque achei que ele tinha que ter responsabilidade, que era ele que tinha que me ajudar na situação e que os filhos eram dele e ele tinha que o sustentar. Essa notícia para mim foi como se me caísse o mundo em cima. Foi como se me passasse uma certidão de óbito em vida. E depois a saber que o filho que eu estava a gerar, a criança que eu estava a gerar, podia vir com o mesmo problema do que eu. E que ele não tinha culpa daquilo que eu tinha, eu não tinha o direito de o contagiar. A vida estava muito complicada e isso então foi um desabar horrível mesmo. Chegaram à conclusão que, como eu nasci com problemas de coluna, eu tive que ser operada à coluna, e nessas operações eu levei 3 litros de sangue. 3 litros de sangue, onde esse depósito tinha sido feito pelo meu pai também, que era dador de sangue, e colegas dele. E não se tinha conhecimento de nenhum deles de ter hepatite. O meu pai faleceu com cirrose alcoólica, mas não com hepatite C. E então foi em 1979, quando houve aqueles sangues que vieram dos Estados Unidos, e esses sangues vieram contaminados com HIV, com hepatite C, e eu fui uma das vítimas. Quando eu descobri que tinha hepatite C, as primeiras imagens que me vieram logo à cabeça foi o sofrimento do meu pai. E eu não queria passar, eu não fiz nada, eu não fiz nada para merecer ter aquilo. Eu não pedi para ter aquela doença. Eu tinha o sangue depositado em meu nome, e porque é que me deram o sangue de outra pessoa? Eu não aceitava isso. Então eu, depois de ter o meu filho, e graças a Deus, ele não tinha o vírus, não foi contagiado com o vírus, era saudável, graças a Deus. E então aí depois eu tive que o amamentar até aos 17 meses para eu poder fazer o primeiro tratamento da hepatite, onde era com o interferon, que era uma medicação super agressiva, tal e qual como a quimioterapia, que nos queima de dentro para fora, que nos põe em depressão no fundo do poço. Era horrível, horrível mesmo. Pronto, aquilo queima, aquilo destrói-nos, aquilo acaba, sei lá, aquilo foi horrível mesmo. Passado 4 anos de eu fazer esse tratamento, o meu filho mais velho entrou em depressão. Um dia saiu com o pai e, passado umas horas de terem vindo, o meu filho vinha num estado de pânico horrível. Onde eu lhe perguntei porque é que o miúdo estava naquele estado. Ele estava: "Oh mãe, ajuda-me, oh mãe, ajuda-me, eu não consigo respirar, oh mãe, ajuda-me, e o que é que se passa, o que é que se passou?" Não sei, o pai dizia, não sei, não sei, não sei. Isso nunca encaixou na minha cabeça, não sei, até hoje. E a partir daí o meu filho isolou-se em casa cerca de 7 anos, por isso, desde os 15 até aos 22, ele esteve fechado em casa. Depois ficou hipocondríaco, cada vez que ouvia doenças, começava a ter esses sintomas e, para além disso, ainda ia pesquisar outros sintomas no computador. Então ele começava a adquirir, dizia que tinha um cancro no esófago, que tinha um cancro na cabeça, e eu depois queria levá-lo ao médico, só que ele não conseguia passar a porta de casa. Ele chegava à porta de casa e dizia que estava uma força ali que não conseguia passar para além da porta, porque os demónios estavam para além da porta, o mal estava para além da porta. No meio desses problemas todos, eu cheguei a pensar no suicídio. E se nunca o fiz, foi para não sobrecarregar a minha mãe com os meus filhos. Um dia, eu vi um testemunho na televisão.
3: E a partir daí começou uma nova caminhada para mim. A gente sem Deus não consegue chegar ao lado.
2: E aquilo alertou-me, porque eu tinha um grande sofrimento, não pela minha doença, porque a minha doença não tinha sintomas. A minha dor era ver o meu filho a passar os melhores anos da vida dele, que era a juventude, fechado dentro de um quarto. E então, quando eu vi esse testemunho na televisão, eu disse, não, se Deus fez o que fez naquele jovem, também vai fazer no meu filho. Também vai fazer. Então eu procurei nos rodapés todas as moradas das igrejas, qual era a mais próxima de mim, e eu fui lá falar com o pastor e contei a situação, comecei a fazer as correntes pela saúde, de libertação, ir aos domingos, e como fui em fevereiro e em abril o Hugo já estava na igreja. Foi de arrasto, mas foi, e o meu filho foi libertado no próprio dia. No próprio dia ele virou-se para o pastor e disse, eu fui ao céu e voltei. E isso foi muito gratificante. E hoje tem uma vida normalíssima. Tem o negócio dele, tem a vida dele. Um milagre aconteceu na minha vida. Hoje não tenho mais hepatite C. O meu filho também já está curado, já não tem depressão. Eu também já não tenho depressão. Tenho uma vida normal, trabalho, sustento a minha casa sozinha. Eu sou um verdadeiro milagre de Jesus.
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5: Sentia sempre muito triste, chorava muito, farta da vida. Já não tinha vontade de viver nada. Tinha muitos problemas de saúde, muitos. Desconhecia o que era fé, o que era Jesus cura, o que é Deus e quem é Deus, eu desconhecia. Desde criança, desde a infância, que os meus pais se separaram e depois automaticamente tudo se desmoronou. Comecei a ganhar ódio, comecei a ganhar zanga, tudo o que viesse pelo meu pai. Portanto, ficamos sem nada e desapareceu e não sabíamos mais dele. Na minha aldeia nós não tínhamos sustento, então como não tínhamos alimento nem sequer para vestir nem para comer, eu tive que pensar numa maneira de sobreviver. Eu passei de criança a adulta. Eu não passei aquela fase que devia passar, que era a principal delas todas da nossa base, que é viver a nossa infância no lar familiar. E eu não vivi isso. A mim faltou. Que era o colo, o abraço, o ele me ensinar a vida, o ele me ajudar na vida a crescer e a sentir-me feliz como uma filha. Eu vivi com isso e isso levou muitos anos dentro de mim a levar um ódio muito grande. Tinha muitos problemas de saúde, muitos. tinha na coluna, tinha na cervical. Eu não conseguia me mexer, nem sequer trabalhar, com 27 anos, porque o médico disse-me que eu tinha que aprender a conviver com a dor. Eu não aceitei. Eu disse, 27 anos, aprendi a viver com a dor? Não. Os ossos embarravam muito uns nos outros e faltava a massa que nós devemos ter para não sentir dor, para estarmos bem. Eu desgastei. Foi muito esforço, muito trabalho duro que eu levei e desgastei muito o organismo. Levei muitos anos que eu não podia dormir para o lado esquerdo, porque se me apertava e bloqueava o corpo. Eu bloqueava, parecia que estava presa. Não dormia. É uma forte depressão, grande. Sentia sempre muito triste, chorava muito, farta da vida. Já não tinha vontade de viver nada. Pego e vejo o programa da Universal, a Igreja Universal, e ele dizia, para de sofrer, ou em que posso te ajudar? E eu liguei, de madrugada eu liguei. Liguei, eu pedi oração e pedi ajuda de socorro com urgência. Então eles fizeram uma oração e disseram-me qual era a igreja mais perto daqui de Murça, e era a Vila Real. O que é que acontece? Quando eu chego lá, eu, pela primeira vez, eu ouço um pastor a falar dos problemas de saúde que nós não temos que os carregar. Eu desconhecia o que era fé, o que era Jesus cura, o que é Deus e quem é Deus, eu desconhecia. Então eu aprendi uma coisa que ele me disse, foi uma palavra muito forte. Jesus é o melhor medicamento que nós podemos ter. Se ele curou muitas pessoas, também vai curar a mim. Então eu comecei a usar a minha fé. Fui curada da depressão, fui curada de... Já conseguia dormir, que era coisa que eu não dormia. Não tinha mais pesadelos, não tinha mais insónias, não tinha mais vontade de desaparecer, tinha equilíbrio, tinha domínio. Comecei a ter força para trabalhar, não tinha mais dores na cervical, não tinha mais dores na coluna, não tinha mais dor para quando eu dormia, porque eu levei muitos anos a dormir, não conseguia dormir para o lado esquerdo, porque se me bloqueava dentro das costelas, do coração, algo que me bloqueava durante muitos anos. Eu consegui. Havia um pormenor que ainda não estava. Eu continuava, que era o ódio. O ódio pelo meu pai. Deus falava no meu interior. Tu tens o ódio, tens que largar. Tu tens que perdoar. Deus me deu assim uma direção muito bonita de tirarmos uma foto, eu e os meus filhos, mandar... E escrevi uma carta de 7 folhas muito grandes. Desde a infância, tudo o que me estava a machucar, todo o ódio, tudo o que eu tinha dele, tudo o que ele não me deu, tudo o que ele não foi para mim, eu expliquei tudo naquela carta. Porque ele tinha que entender aquilo que eu tinha dentro de mim, aquele sofrimento que estava dentro de mim, para ele entender aquilo que ele me fez. Mandei e disse, está aqui a foto da tua filha e dos teus netos que não conheces e está aqui tudo escrito. Portanto, se tu quiseres falar connosco, tu ligas. No momento que ele recebeu, eu recebi o telefonema. Então aí começou, que eu perdoei. Então tivemos um ano ao telefone e durante esse ano, e aí depois partimos nós, que fomos à procura, ao encontro dele, que foi muito longe, que daqui ao Algarve. E esse encontro foi um encontro que da parte dele nunca esperou, porque ele sabia que era ele que tinha que vir ter comigo, mas fui eu que fui ter com ele. E eu disse, eu perdoei-te, tinha ódio e tinha mágoa, como te expliquei na carta, eu perdoei-te porque eu conheci a Deus e Deus me disse que te tenho que perdoar. Conversamos, é totalmente diferente. Senti alívio, senti uma paz, senti-me... que já não tinha peso nenhum dentro do coração aqui, porque estava tão sujo, o lixo era tanto que aqui estava, eu senti um alívio. Eu conquistei um trabalho durante anos, que foi a minha empresa, a minha carrinha nova, uma casa que era dos meus sonhos. Hoje não tenho mais mágoa, não tenho mais ódio, não tenho rancor do meu pai. Comunicamos frequentemente, com o passar do tempo, Eu ouvi falar do Espírito Santo. Eu nunca queria que acabassem as reuniões. Era sempre aquela sede, toda a hora de buscar. Tanto é que quando buscamos o Espírito Santo, eu, para mim, aquele momento, não quero que ele acabe. Quando eu me apercebi, dentro de mim, veio-me assim uma alegria grande, uma vontade de... Não há explicação. Ele é que é força, ele é que é o motor de arranque, ele é que é o meu... Ele é o meu ar, ele é o meu oxigênio. Ele é dentro de mim tudo. Sem ele, não sou ninguém. E tudo o que eu sou hoje, como mãe, como mulher, como filha, como trabalhadora, eu devo ao Espírito Santo. Devo a Deus.

0: Muito bem, estamos de volta. Os fatos provam a veracidade das nossas palavras. Você acabou de acompanhar relatos, depoimentos de pessoas que deram seu relato de transformação de vida. Inclusive, pastor Tiago, da senhora Ana Paula. Ela hoje é uma mulher completamente liberta, transformada. E essa mudança aconteceu primeiro dentro dela.
1: É, mudança tem que acontecer primeiro do lado de dentro, para depois ela ser transmitir do lado de fora. Muitas pessoas tentam mudar fora e todos os esforços que ela faz são inúteis. Por quê? Porque o interior dela continua o mesmo. Mas se ela investir no interior dela, se ela buscar a mudança interior, o lado de fora naturalmente vai mudar. E essa mudança interior só o Espírito Santo pode fazer.
0: E o mesmo Deus que transformou a senhora Ana Paula, que transformou essas pessoas que você pôde acompanhar nesse momento, é o mesmo Deus que quer transformar a sua vida. Procure hoje uma Universal próximo de si e você será ajudado, ajudada pelo próprio Deus, através da sua fé. Para mais informações, ligue para o SOS Espiritual 218-368-008. Pastor Tiago, na nossa Universal de Câmara de Lobos.
1: Na estrada João Gonçalves Arco, número 108, ao lado da bomba de gasolina Repsol, nós teremos os nossos horários às 7h30 da manhã, 10, 15 e também às 19h30.
0: Eu, pastor Vitor, esse amigo que vos fala, estará no nosso Universal de Ribeira Brava em 4 horários à sua inteira disposição. Daqui a pouco, hein? 8 horas da manhã, em seguida às 10, às 15 e em especial às 19h30. Tá bem? Estrada Regional 104, Edifício Dom Pedro, letra A. Todos os caminhos levam ao Universal de Ribeira Brava nessa quarta-feira. Tá bem? Ficamos por aqui com a nossa participação. Deixo à sua disposição o SOS Espiritual 218-368-008. Um forte abraço a todos e até a próxima oportunidade.
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4: Nos próximos minutos vamos falar sobre o mangostão, reforçado com aloe vera dos laboratórios da Lister Mais, ouvintes que já compraram e sentem benefícios. Vamos conhecer também essas histórias. A melhor música também a tocar nesta emissão. Venha daí.

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1: São 6 horas da manhã. Vamos agora à oração do trabalhador.

Senhor nosso Deus e nosso Pai, graças te damos nesta manhã de quarta-feira pelo alto privilégio de podermos entrar diante de ti, meu Pai, em oração, juntamente com centenas e milhares de pessoas aqui na Ilha da Madeira. Sim, muitas, mas muitas pessoas, meu Pai, precisam, necessitam desta oração, porque o mal, as trevas, têm levado muitas almas ao fundo do poço. Muitas pessoas, meu Pai, estão destruídas por causa das trevas e da maldade. E eu estendo a minha mão aqui agora, em direção a todos os amigos ouvintes, de norte a sul, de leste a oeste, no arquipélago da Madeira. E eu repreendo o principado, a potestade, os dominadores, as forças espirituais do mal aqui nessa terra. Sejam cancelados, sejam destruídos, desfeitos, todas as obras malignas, todas as forças espirituais sejam canceladas. E que aqui, meu Pai, na Ilha da Madeira, haja luz. Que todos que chegarem aqui no cenáculo recebam o teu Espírito Santo. Todos que chegarem aqui recebam a tua luz. Sejam batizados com teu Espírito. Eu abençoo a todos os amigos ouvintes. Consagra este copo com água, que esta água consagrada a ti seja o santo remédio para curar e libertar a todos os que creem. Minha amiga, meu amigo, beba dessa água. Receba a cura, receba o milagre, porque o Espírito Santo, ele é poder, ele é a solução do seu problema. Graças a Deus. Eu ofereço essa música muito bonita, cante junto. Não há ferrolho, nem porta, é isso mesmo. O Espírito Santo é a solução para a sua vida. Daqui a pouco, nós voltamos com o nosso programa Bom Dia Madeira, Bom Dia Porto Santo.

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1: Olá, muito bom dia a todos os amigos do programa Bom Dia Madeira. Bom dia, Porto Santo, e todos os nossos amigos ouvintes que diariamente nos acompanham, participam da oração, não é? Logo cedinho. Outros que nos ouvem pela primeira vez, sejam todos iluminados e abençoados. Que o Espírito de Deus abençoe a si, meu amigo, minha amiga, que você possa alcançar os seus objetivos, superar as suas expectativas, realizar os seus sonhos através da fé, através do nome do Senhor Jesus. Olha, eu começo esse programa de hoje, quarta-feira, falando o seguinte: o revestimento do Espírito Santo é a solução para o seu problema. Muitas das vezes, você, meu amigo, minha amiga, tem depressão, angústia, desejo de suicídio. Você anda de um lado para o outro à procura de um medicamento, de um tratamento. Você anda de um lado para o outro à procura da solução dos seus problemas. Você entra em um relacionamento, sai de um relacionamento em busca da felicidade. Você já mudou de casa, mudou de lugar, mudou de cidade, foi para fora da Madeira, voltou para a Madeira. Você já fez de um a tudo para tentar encontrar a felicidade e até hoje o seu coração, sua alma se encontra vazia. Até hoje você não encontrou a felicidade tão sonhada para si. Por quê? Porque tem lhe faltado, meu amigo, minha amiga, a presença de Deus. Olha, eu afirmo categoricamente, respaldado pela palavra de Deus e por milhares, milhões de testemunhos, que o Espírito Santo é a solução para a sua vida. Não tem jeito, é o único. O único que pode resolver o seu problema de depressão. O único que pode preencher o vazio na sua alma. O único que pode curar essa doença que você traz consigo, esse mal que te acompanha, é o único, o Espírito Santo. É Ele que transforma os corações, os pensamentos, a mente do ser humano. É o Espírito Santo que transforma o ser de uma pessoa, que faz nascer de novo. É a ação do Espírito Santo que gera em você um coração novo, como está escrito na Bíblia. E não tenha dúvida de que Deus quer fazer isso para você hoje. Ele não quer fazer amanhã ou depois, Ele quer fazer agora, hoje. Basta você se virar para Ele. Basta você se voltar para Ele, minha amiga. Não importa quanto sofrimento e quanta dor. Não importa a sua condição. Jesus está de braços abertos.

0: para te receber. Nós vamos acompanhar o testemunho da dona Arminda e do seu Alfredo, que eles aqui contam a história deles. Olha, que interessante, não é? Ela era compulsiva, possessiva, ela tinha um mal na vida dela, agressiva. Ele pior do que ela. Olha, meu amigo, um casal que eu vou contar para você. Sofreu muito, mas graças a Deus hoje eles estão libertos, estão abençoados. Vamos acompanhar o testemunho deles.
1: Eu sofria de um problema muito grande, que era ciúmes doentios.
2: Pensava que eu que levava aquilo para o casamento. E então ela não me dava um espaço. Ela era uma coisa sufocante.
1: E quando as coisas não eram da minha maneira, eu agredia. Eu partia para a agressão.

0: O meu marido não se podia aproximar de ninguém. Ele não podia estar com ninguém. Ele tinha que estar sempre ao pé de mim. Era quase como uma prisão. Né? E aí começaram os nossos problemas. Eu comecei-me a tornar muito possessiva dele. Eu achava que ele era uma coisa minha. E então eu tratava-o assim, como se ele fosse um objeto meu. E quando as coisas não eram da minha maneira, eu agredia. Eu partia para a agressão, para a ofensa, tanto em palavras como até física. Era uma pessoa muito, muito infeliz. Eu não tinha felicidade nenhuma. E eu dizia para ele, tu não me consegues fazer feliz.
1: Eu chegava ao pé de mim mesmo próprio e punha-me a pensar, o que é que eu estou aqui a fazer? Mas eu não consigo largar esta mulher. Ela maltrata-me, ela desafia-me. Eu só me valia era pela força que eu tinha. Porque eu nem vontade tinha para lhe bater. Eu amava tanto porque eu não tinha vontade para lhe fazer mal. Mas eu ao mesmo tempo me perguntava, o que é que eu estou aqui a fazer?
0: Eu era a autoridade. Então eu não dava espaço para conversar. Porque era como eu queria, era como eu dizia, ou era como eu queria, ou não era nada. Isto bem no início do casamento. E então não dava para conversar. Nem que nós quiséssemos. Depois ele fechava-se. Ele começou a fechar-se. Não se abria. Não falava do sofrimento dele. E eu achava que estava tudo bem. Porque ele não falava, não dizia nada. Então está tudo bem. Eu faço o que quero, domino como quero. E faço, pronto, a minha vontade. Só que a minha vontade fazia tanto mal a mim quanto a ele.
1: Havia qualquer coisa nela que não era normal. Porque não era normal. Ela dar murros na mesa, ela chegou a partir um vidro de uma porta, e eu dizia assim para mim, isto não é normal. Há qualquer coisa que não está... Mas eu não sabia o que era. Eu não sabia o que era. Eu, quando queria conversar, às vezes dependia dos dias conforme ela estava. Eu tentei sempre, toda a minha vida, conversar sempre num sentido de paz. Ela dependia conforme fosse. Se umas vezes estava bem, outras vezes lá tinha algum espírito ruim, que eu não sabia o que era, não se podia falar com ela. E então era quando eu me refugiava no trabalho.
0: Eu cheguei a pensar em separar-me do meu marido porque eu entendia que eu não era mulher para ele. Eu dizia, mas o que é que tu estás a fazer comigo? E ele dizia que me amava. Me amava, queria estar comigo. Eu disse, mas olha, eu não tenho condições nenhumas de ser uma esposa.
1: Ela, quando dizia que não era mulher para mim, eu sentia-me triste, porque ela era uma mulher capacitada, uma mulher inteligente, uma mulher sábia. Eu sentia-me triste nessas palavras. Porquê? Porque eu entendia o que ela queria dizer. Porque eu, como tinha vindo de uma infância muito perturbada, muito cheia de vícios, principalmente de mulheres e de jogos, ela sentia muitos ciúmes. Pensava que eu que levava aquilo para o casamento. E então ela não me dava um espaço. Ela estava sempre em cima de mim. Ela era uma coisa sufocante. Tanto me maltratava, como não me deixava ir ao café, ou ir a qualquer coisa que fosse. Eram ciúmes doentes.
0: Eu, quando estava longe dele, eu queria estar perto dele, porque eu não podia conceber a vida sem ele. Não dava para conceber a vida sem ele. E eu queria estar perto dele. E quando ele estava longe de mim, ele também tinha saudades de mim. Né? Mas quando estávamos juntos, era um choque tremendo. Nós chocávamos um com o outro. Nós tínhamos uma vida financeira muito boa aqui em Portugal, muito boa mesmo, mas num ano perdemos tudo. Eu e meu marido ficamos com a roupa do corpo. Não tínhamos mais nada, nada. Nem dinheiro, nem comida, nem trabalho, nem empresa, nada. Então decidimos, eu decidi, era eu que decidia tudo, eu decidi, vamos embora. E então nós fomos para a Suíça. Sem trabalho, sem casa, sem nada, absolutamente nada. Fomos morar de favor. E quando moramos de favor, eu estava muito doente. Eu tinha um problema de escoliose na coluna. Eu tinha dores muito grandes e tinha anemia. E tinha problemas de dor de cabeça que eu não aguentava, eram insuportáveis. todos os dias àquela hora eu tinha dor de cabeça. Entre as 10 e as 11 da noite eu tinha dor de cabeça. Terríveis, terríveis, terríveis. E naquele momento, eu como não podia trabalhar, eu via a Record. Via a Record e então eu comecei a chamou-me a atenção os testemunhos. O que é que as pessoas falavam ali? E falavam muito de cura. Já eu precisava, se for verdade, se Deus me curar deste problema para eu poder trabalhar. Eu queria trabalhar. Ah, se Deus me curar deste problema. Então eu fui à igreja para ser curada e para ver se realmente era mesmo verdade as pessoas serem curadas. Eu fui lá para isso. E foi assim que eu conheci a igreja. Comecei a ir, sempre dizendo, não vou mais. Mas ia sempre. Porque desde aquele dia nunca mais saí da igreja. Eu dizia, mas eu vou. Eu vou. E fui. Comecei a entender qual era o meu problema. O meu problema era todo dentro de mim. Era todo espiritual. Não tinha nada a ver com as outras pessoas. Era dentro de mim. Então comecei a entender que eu tinha que buscar por mim. E não por mais ninguém. Era só eu, naquele momento, que precisava de ajuda. Então, num mês, eu fui curada, completamente curada, e eu comecei a aprender a palavra de Deus, comecei a entendê-la. Eu disse, Deus fala isto, eu vou pôr à prova. E eu sempre punha à prova tudo que eu ouvia. E obedecia. Eu queria Deus na minha vida. Eu comecei a não ouvir mais vozes, a não ter ideias suicidas, eu não ter ideia de fazer mal ao outro, porque eu tinha prazer em fazer mal. Eu sentia prazer em me vingar. Eu era esse tipo de pessoa. Eu comecei a ver que aquilo não era certo. E eu comecei a mudar. A maior mudança da minha vida foi dentro de mim. Foi a que Deus fez dentro de mim. Comecei a limpar daquilo que não prestava, que só me trazia sofrimento. E eu comecei a me limpar. Eu comecei a me limpar, porque Deus faz a obra, mas somos nós que tomamos as atitudes. E eu comecei a tomar a atitude de limpar, aquilo não me faz bem. Comecei a deixar. Começamos a agir a fé, eu e ele, em conjunto, os nossos filhos começaram a ver a minha transformação. E o meu marido começou a ver que eu já não reagia da mesma forma. Quando falavam para mim, eu já ficava calma, já não agredia. Eles começaram a ver essa transformação. Em 2011, o Espírito Santo veio sobre mim, então aí mudou tudo. Nunca, nunca, nunca mais eu fui a mesma pessoa. Nunca mais. Aí sim eu sou o que era viver. Que até essa altura, até essa data, eu não sabia o que era viver. Mesmo já tendo tido muita coisa material na minha vida, e tendo o amor do meu marido, e tendo uma família que gostava de mim, eu não sabia o que era viver. Não sabia o que era ser feliz. O que é ser feliz? Não sei. Naquele momento eu soube o que era ser feliz.
1: Vi outra pessoa. É muito calma. Depois eu até já lhe dizia coisas que não lhe havia dizer e ela calava-se. Já era ao contrário. Já, em vez dela me agredir a mim, ela fechava-se. Eu dizia assim, então, mas isto está a mudar.
0: Eu hoje cuido dele. Jamais me passa pela cabeça agredi-lo, seja com o que for. Jamais. Tenho um amor por ele que eu não tinha descoberto, não é? Eu tenho prazer em cuidar dele.
1: Hoje o casamento, quando a gente tem o Espírito Santo, é totalmente diferente. Há uma coisa que nos diz que não nos deixa alterar. E então hoje é uma maravilha. O nosso casamento hoje é feliz. Muitas pessoas até dizem, como é que pode? Quem nós éramos e hoje como somos. É o espelho.

0: Olha, o testemunho desse casal é maravilhoso, porque nós conseguimos perceber na voz deles, não é? O Espírito de Deus, a transformação. Pessoas que experimentaram o poder de Deus em suas vidas, o Espírito Santo. A gente consegue perceber que essas pessoas que dão testemunho, e não só a Dona Arminda e o seu Alfredo, mas todos os testemunhos que nós colocamos aqui na rádio, são a prova viva de que a palavra de Deus não falha. A palavra de Deus é real. O Deus é real. Sim, esse Deus Todo-Poderoso, minha amiga, meu amigo, ele é real. Por isso é que nós estamos aqui, para mostrar para você que para o seu caso tem jeito, que você não precisa continuar sofrendo. Você que é depressivo, angustiado, infeliz, você é uma pessoa sozinha, rejeitada, abandonada, você está a experimentar agora o desgosto. É você mesmo, que às vezes você pensa assim, era melhor eu nem ter nascido, sabe? Era melhor eu nem ter vindo a esse mundo. Quem dera eu não tivesse nascido. Mas fazer o quê, né? Eu estou vivo. Mas sem motivo, sem razão para viver. Você, Deus escolheu você para mudar a sua vida. É você mesmo. 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Você vai falar com um pastor, uma esposa, um obreiro, uma obreira. Nós vamos te atender. Nós vamos te orientar. De acordo com a palavra de Deus, o Espírito Santo vai te usar para mudar a história da sua vida a partir de agora. 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Eu tenho aqui o nome da Dona Maria João Andrade, que ela pede oração, porque ela está com problemas financeiros e a vida dela está bloqueada em todas as áreas e ela se sente no abismo. Você também pode ligar e pedir ajuda como a Dona Maria João. A Dona Ana Maria também pede oração e ela inclui aqui o nome do Jorge. A Janete pede oração por ela e pelos filhos. A Rejane pede oração pela saúde. Ela está com uma doença, uma enfermidade, e ela sente muitas dores. 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
0: Estamos de volta com o nosso programa. Bom dia, Madeira. Bom dia, Porto Santo. Hoje é quarta-feira, minha gente. Quarta-feira, 13 de maio de 2026. Estamos aqui na nossa programação diária, todos os dias, não é? Através da Rádio Zarco, Rádio Palmeira, Rádio Sol, Rádio Festival, Rádio Popular, em simultâneo, tá bem? Cobrindo quase a totalidade da nossa Ilha da Madeira. Um forte abraço a todos os nossos amigos de Curral das Freiras, todos os nossos amigos de Santana, você de Porto da Cruz, você que vive não é? Em São Vicente, Porto Muniz, todo o povo querido da Costa Norte, não é? Sejam todos vocês abençoados, iluminados pelo poder de Deus. Eu tenho certeza que, a partir de então, o Espírito Santo vai te iluminar. A partir de agora, a luz de Deus brilha no seu caminho. Sim, para que você possa acertar. Sabe, minha amiga, meu amigo, nós erramos, o ser humano erra, a sua grande maioria, não é porque quer errar. Ninguém quer errar. A pessoa, uma vez que ela toma conhecimento do erro, você vê que ela não erra mais. A grande maioria é assim, não é? E o Espírito Santo, ele vem, a direção de Deus vem, exatamente para que a gente não erre mais. Porque o Espírito Santo, ele é a direção que você precisa. Por exemplo, para a sua vida amorosa, para que você não erre mais no seu relacionamento. O Espírito Santo é a solução para a sua vida familiar, para que você não erre mais na educação de seus filhos, não erre mais nas escolhas do trabalho, você tenha paz com a sua família. Tudo isso o Espírito Santo, ele nos dá a união. Quando nós temos o Espírito Santo, então dentro de casa nós temos paz. Verdadeiramente uma pessoa só tem paz quando ela recebe o Espírito de Deus. E é impossível, minha amiga, meu amigo, uma pessoa que não tem o Espírito Santo, ela ter paz. Atenção, ela pode sentir paz, ter a sensação de alívio, mas a paz interior, só quem é batizado com o Espírito Santo. E é por isso que hoje, quarta-feira, em todos os horários aqui no Cenáculo, nós vamos buscar o batismo com o Espírito Santo. Nós estamos no jejum de Daniel, não é? Caminhando para o 24 de maio, que é exatamente o dia de Pentecostes, onde nós vamos fazer o dia de Pentecostes, o batismo com o Espírito Santo. Nós estamos nessa caminhada, dando lugar ao Espírito Santo em nossas vidas, buscando o encontro pessoal, porque você precisa ter esse encontro pessoal. É algo que ninguém vai poder ter por você. Esse encontro, esse momento. Busque isso. E hoje é um dia excelente para isso. Quero convidar todos os meus amigos para a Vigília do Espírito Santo, hoje às 19h30. Essa vigília é para você, obreiro, obreira, membro, você, evangelista, grupo jovem, você católico, evangélico, espírita. Venha, traga a sua Bíblia. Nós vamos continuar o estudo do Reino de Deus e o Espírito Santo e vamos buscar o Espírito Santo. Durante o dia nós temos cultos, mas são cultos rápidos, pequeninos, 30 minutos, 35 minutos. Então não dá para fazer o estudo bíblico, mas às 19h30 dá. Então todos os obreiros, os grupos estão convocados para a vigília do Espírito Santo. Hoje, quarta-feira, 19h30.
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Estamos de volta com o nosso programa Bom Dia Madeira, Bom Dia Porto Santo. Olha, era só para fortalecer a ideia de que não basta tomar conhecimento da palavra, nós temos que vivê-la e praticá-la. E a melhor maneira disso é você vir à igreja. Então venho, faço o desafio com todos os meus amigos ouvintes nessa manhã de quarta-feira. Hoje venha ter conosco aqui no Cenáculo do Funchal, o Dr. Brito Câmara 32, às 19h30. Venha conosco, eu tenho certeza que você vai receber a presença de Deus. Tá bem? Nós finalizamos o nosso programa de hoje, voltaremos amanhã, quinta-feira, 6 da manhã, com Oração do Trabalhador e o programa Bom Dia Madeira. Que você tenha uma excelente continuação de dia. Fique agora com o programa do Jejum Coletivo e o pastor Josué Miranda. Deus abençoe a todos, fique bem e até lá.

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1: Olá, muito bom dia. Que Deus ilumine, que Deus abençoe poderosamente a sua vida. É um prazer imenso estar consigo nessa quarta-feira. É verdade, hoje, dia 13 de maio, estamos já chegando na metade do mês. E olha, o que não aconteceu até agora, creia, Deus irá fazer. Esse mês será para si o maior mês do ano, o melhor mês, o mês em que você verá com certeza o agir de Deus na sua vida. Fique conosco porque daqui a pouco teremos o quadro Pão Nosso para 365 dias, como também vamos hoje conhecer a magnífica história, e eu falo magnífica porque realmente é uma história fortíssima, é um testemunho maravilhoso que vai ser contado pela Dona Maria Ramos. A Dona Maria Ramos que percebeu, né, percebeu que estava a ficar doente, até que ela recebeu a notícia de leucemia. Atenção, você que tem enfrentado problemas graves de saúde, quero que você preste muita atenção daqui a pouco nesse testemunho. Vamos a esse intervalo e nós já voltamos.
2: Sete motivos para vir aos sábados. Primeiro motivo: e abençoou Deus o sétimo dia. Segundo motivo: Jesus é o Senhor do sábado. Terceiro motivo: os milagres que Jesus realizou foram no sábado. Quarto motivo: assim diz o Senhor Deus, a porta do átrio interior que dá para o Oriente estará fechada durante 6 dias, que são de trabalho, mas no dia de sábado ela se abrirá. Quinto motivo: Jesus disse, mas essa casta de demônios não se expulsa senão pela oração e pelo jejum. 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Enquanto todos descansavam no sábado, ele trabalhava. Sétimo motivo: sábado é o sétimo dia da semana. Sete é o número de Deus, pois é o número da perfeição. Venha neste sábado para o jejum coletivo.
1: Muito bem, estamos de volta com todos os amigos. Eu quero desde já compartilhar com todos esse testemunho da Dona Maria Ramos. A Dona Maria Ramos que tem uma história maravilhosa. Ela que venceu, derrubou a leucemia através do poder da fé. Vamos ao depoimento da Dona Maria e nós já regressamos com o nosso programa.
3: Tudo estava bem na minha vida até eu receber uma notícia que mudaria tudo. Ouvi da médica dizer-me que eu estava com uma leucemia. Nesse momento, pensei que ia morrer. Mas o Deus dos milagres tinha um plano para mim. Eu sempre tive uma infância boa. Trabalhar desde nova, mas sempre tive uma infância boa. Depois arranjei um namoro, casei, tive 3 filhos, uma vida abençoada, os meus filhos maravilhosos e o meu marido. Uma vizinha minha andou a convidar para irmos a uma reunião especial a Lisboa. E nós fomos. E eu gostei muito da reunião. E eu fiquei logo fã da Igreja Universal. E no primeiro dia achei que houve algo diferente em mim. Saí cheia de paz, agradecida à minha vizinha por me ter levado a essa reunião. Eu trabalhava num lar de idosos e trabalhava na cozinha e estava muito cansada. Tinha dificuldade em pegar nos tachos, canseira nos braços, e o meu filho em casa chamou-me a atenção. A mãe está cansada, tem que fazer análises para saber o que é esse cansaço. Fui à médica de família, ela passou umas análises. Eu fiz as análises. De repente veio uma notícia do laboratório, urgente, que fosse buscar as análises. Nesse impacto do laboratório dizer que era urgente, que o telefonema foi para mim, que era urgente, o que passou? Deve ser coisa péssima que vem aí. O meu filho foi ao laboratório buscar as análises, que nem fui eu, foi o meu filho. E lá no laboratório disseram, olha, sua mãe tem que ir já para o médico. Porque o que é, é grave. E eu disse, pronto, já está, devo morrer desta, que é grave. Eles disseram que era muito grave. Foi aquele impacto, vou morrer. Eu pensava na minha família, vou partir. E a minha família fica cá toda. Eu ainda sou nova, fica cá toda. Foi muito, muito forte, muito forte. Muito, muito difícil, muito. Quando fui à médica, que veio os exames, a médica disse, a dona Celeste tem um cancro. Cancro. Leucemia, cancro. E eu parei e disse, cancro, a palavra cancro já é doer. Mas estou na fé e Deus vai me curar. As minhas filhas estavam comigo, sempre me acompanharam nesse processo e desabaram a chorar. Chegar a casa e dizer ao meu marido é que foi mais difícil. Reagiu muito mal, e dizia para os filhos, nós vamos ficar sem a mãe. Chorou, teve sem trabalhar uns tempos, ficou muito para baixo, muito para baixo. Com esta situação que me aconteceu, que a médica falou, as filhas estavam comigo, mas o filho estava em casa. E quando o filho recebeu a notícia, até o maxilar parou. Ele não conseguia abrir a boca nem fechar. A médica disse que eu tinha que fazer quimioterapia. Eu disse, ok. Fazer quimioterapia. E comecei a fazer a quimioterapia e o primeiro tratamento passei mal. Senti vómitos, tonturas. Passei mal. Tinha aquele receio que se falava que caía o cabelo, mas o cabelo nunca caiu. Era para fazer mais tratamentos, rádio, químio, mas que a minha fé em Jesus Cristo já não foi preciso. A médica disse-me que não era preciso. 15 dias de tratamento foi o suficiente. Curada em nome de Jesus. A palavra cancro, quando a médica diz que temos um cancro, é doloroso. Mas quando nós temos Jesus, temos a certeza que Ele vai nos curar, aquilo passa-nos ao lado. Porque a gente sabe qual é o Deus que nós acreditamos, que é o Deus da nossa vida que nos cura. Este Deus é o Deus dos milagres. Fez um grande milagre na minha vida, curar-me de cancro. Deus fez este milagre na minha vida, curar-me de cancro. Mas o milagre maior, superior, foi a descida do Espírito Santo na minha vida. O Espírito Santo para mim é a minha força, é a minha riqueza, é a minha alegria. É o meu viver. O Deus dos milagres, este Deus dos milagres, que é o meu Deus, transformou a minha vida por completo.
4: O que é o jejum? O jejum é uma abstinência parcial ou total de alimentos e tem por finalidade afligir o corpo físico a fim de se alcançar mais força para o corpo espiritual. Durante o jejum, o espírito fica mais forte, pois os desejos da carne são anulados pela força do espírito. Por isso, consideramos o jejum o clamor mais fervoroso do que é feito com os lábios, porque nele há gemidos inexprimíveis da alma humana em busca de benefícios individuais ou coletivos. Como se deve dar início ao seu jejum? Para participar na reunião das causas impossíveis, escolha um lugar reservado e na sexta-feira à noite, dobre os seus joelhos antes de dormir e repita a seguinte oração: Meu Deus, eu abro esse jejum em favor de resolver o meu caso impossível. E aí, você deve dizer para Deus qual é o seu caso impossível. Depois escreva numa folha essa mesma causa e no sábado pela manhã deve ir até o altar apresentar o seu jejum a Deus e colocar sobre o mesmo a causa que você traz por escrito. E nesse momento, você deverá fazer a seguinte oração: Meu Deus, no teu altar eu te apresento o meu jejum para resolver essa causa impossível. Até o momento, você fez a sua parte. Daí em diante, o restante é com Deus. Jejum das causas impossíveis. A última porta que você irá bater para resolver a difícil solução. Recebemos a causa que vos demasiadamente difícil fareis vir a mim e eu ouvirei.
1: Todos pensavam que era o fim, mas na verdade o fim chegou para a leucemia, porque graças a Deus a dona Maria Ramos venceu. Ela que já conhecia a fé, ela que viveu a fé e viu o Deus do impossível se manifestar na sua vida. É caso para dizer que o gigante caiu, o Golias caiu, porque, veja, mudam-se os tempos, mudam-se até os problemas, mas a essência é a mesma. Hoje não é um gigante físico que nós enfrentamos, mas são problemas que apresentam para nós essa conotação de gigantes. Quando nós falamos de gigantes, de problemas gigantes, nós nos referimos justamente à falta de condição humana que há para enfrentar esses problemas. Porque existem problemas do cotidiano que naturalmente você resolve. Se esforça mais, trabalha mais, faz mais isso, faz mais aquilo. Não é verdade? Todos nós resolvemos. Mas existem problemas que você se esforça, você luta, você faz de tudo, gasta todos os recursos que tem, procura ajuda disso, ajuda daquilo, e ninguém pode lhe ajudar. De facto, o tamanho do problema transcende todas as ajudas, todas as capacidades. É aí que Deus entra em cena. Foi aí que Deus entrou em cena e, através de um jovenzinho chamado Davi, ele pegou uma pedra e, no nome do Senhor, ele jogou aquela pedra com fé e derrubou aquele gigante. Quer dizer, aquilo que o exército não pôde fazer, aquele rapazinho, vestido da fé no Deus vivo, pôde fazer. O impossível aconteceu. Então entenda que esse problema se levantou na sua vida para cair, e Deus quer lhe usar para isso. Esse problema, meu amigo, minha amiga, vai fazer o seu nome. É verdade. Lá na frente vão falar: olha a fulana que venceu o cancro, a fulana que venceu o divórcio, a fulana que venceu o problema financeiro, o fulano que venceu a dívida, o fulano que deu a volta por cima. É isso. Então esse gigante vem, não é para a sua morte, mas é justamente para ser o trampolim para que você conte o seu testemunho, como a dona Maria Ramos fez. Todos os sábados nós estamos nessa fé. Começamos na semana retrasada e serão mais 4. São 5 na totalidade, mas esta semana nós vamos ao segundo e faltam assim 4 sábados desse propósito da queda do Golias. Qual é o gigante que tem assolado a sua vida? No seu casamento, no seu relacionamento, na sua vida financeira, sentimental, na sua saúde? Escreva num papel e traga neste sábado agora pelas 7h30. No maior jejum coletivo realizado aqui na Ilha da Madeira. E se você quer vencer, meu amigo, minha amiga, você não vai medir esforços para estar conosco nessa reunião. Rua Doutor Brito Câmara, número 32, em frente à Rotunda dos Bombeiros, sapadores. Se você quiser, agora você pode ligar para a nossa linha de apoio SOS Espiritual.
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1: É o número que você pode ligar neste exato momento para falar então com um dos nossos atendentes. Ligue, deixe o seu pedido de orientação, deixe o seu pedido de ajuda. Eu gostaria então de partilhar com todos hoje a mensagem do Pão Nosso para 365 dias, para que você guarde essa mensagem e você possa aplicar nessa quarta-feira, dia 13 de maio. Fala assim, Lucas capítulo 10, versículo 39 ao 42. Eu não vou ler todo, depois você em casa, ou então com tempo, no seu, quando você tiver um tempinho, você medita com carinho. Respondeu-lhe o Senhor: Marta, Marta, andas inquieta e te preocupas com muitas coisas. Entretanto, pouco é necessário, ou mesmo uma só coisa. Maria, pois, escolheu a boa parte, e esta não lhe será tirada. Escolha, meu amigo, minha amiga, ouvir a palavra de Deus, aprender a palavra e praticá-la. Inquietações e preocupações são absolutamente desnecessárias. Nós estamos a viver esse propósito do jejum de Daniel, que é justamente isso, que é tirar a cabeça das preocupações e focar na voz de Deus, na palavra de Deus, nos ensinamentos dele, para que nós possamos absorver e praticar a vontade do nosso Pai. Porque quando nós vivemos a vontade do nosso Pai, a vontade do nosso Deus, então coisas grandes começam a acontecer. E eu falo de dentro para fora. O Espírito Santo vem, começam a acontecer mudanças, transformações. Marta e Maria estavam na mesma casa diante do Senhor Jesus. Uma preocupada com tudo e mais alguma coisa que não era necessária, e outra sentada aos pés de Jesus. Jesus aprovou uma e reprovou a outra. A pergunta que eu lhe faço nessa manhã é: quem você tem sido? Marta ou Maria? Talvez você ande preocupado com muita coisa, trabalho, trabalho, trabalho, casa, casa, casa, isso, é aquilo, e você não tem cuidado da sua alma, você não tem cuidado da sua fé. É preciso ser Maria. É preciso sentar aos pés do Senhor Jesus, investir na vida com Ele. Pense nisso, faça isso. Talvez você me ouva agora, você está longe, está distante, desviado da Igreja Universal ou então de uma outra denominação. Volte, volte, volte a frequentar, a praticar a sua fé, porque você será beneficiado. Tá bom? Bem, nós vamos nos despedindo por aqui. Foi um prazer muito grande, como sempre é, estar com todos. Voltaremos amanhã nesse mesmo horário. Essa linda canção eu quero dedicar a todos com muito carinho. Uma ótima continuação de quarta-feira e até amanhã.
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1: O Presidente da Câmara Municipal de Machique esteve presente no Portugal Smart Cities Summit, o maior marketplace nacional de soluções dedicadas ao ecossistema das cidades e territórios inteligentes e um dos mais importantes espaços sobre inovação e transformação urbana em Portugal. O evento decorre em Lisboa e reúne empresas, startups, municípios, entidades da administração pública, universidades, centros de investigação e especialistas com vista à partilha de conhecimento e boas práticas para o desenvolvimento de territórios mais inteligentes, sustentáveis e eficientes. A presença de Hugo Marques e também da vereadora Joana Vieira neste encontro reforça o compromisso do município de Machique em acompanhar as novas tendências e ferramentas de inovação territorial, promovendo uma administração pública mais moderna, próxima dos cidadãos e preparada para responder aos desafios do futuro. O Portugal Smart Cities Summit afirma-se como um evento dedicado à inovação, ao conhecimento e ao contacto direto com as novas soluções tecnológicas e modelos de gestão aplicados à governação local. O secretário regional de Economia defendeu em Lisboa que a revolução tecnológica e a inteligência artificial representam uma oportunidade estratégica para as regiões ultraperiféricas, como é o caso da Madeira, de superar constrangimentos históricos ao desenvolvimento económico e afirmar a sua competitividade à escala global. As declarações foram proferidas no âmbito da participação da Invest Madeira, entidade sob a tutela da Secretaria de Economia, no Portugal Smart Cities Summit, evento que reúne representantes institucionais, empresas, especialistas e decisores políticos em torno dos desafios da transformação digital, inovação urbana e sustentabilidade territorial. José Manuel Rodrigues destacou que o Governo Regional tem vindo a apostar de forma consistente no desenvolvimento tecnológico e na valorização da inteligência artificial enquanto instrumento de inovação, competitividade e criação de oportunidades económicas. O Governante considera que a presença da região no certame representa uma oportunidade relevante para o aprofundamento do diálogo entre entidades públicas e privadas, bem como para o contacto direto com soluções tecnológicas emergentes desenvolvidas a nível internacional. Durante a iniciativa, o secretário de Economia colocou particular ênfase na necessidade de modernização da administração pública, defendendo uma profunda simplificação de procedimentos administrativos e uma relação mais próxima entre o Estado, os cidadãos e o tecido empresarial. No desporto, futebol, o Clube Desportivo Nacional prepara-se para disputar 90 minutos decisivos que vão valer uma época inteira. O jogo foi agendado para o próximo sábado, marcado para as 18 horas na Chopana, diante da formação do Vitória de Guimarães. Este encontro insere-se na 30ª e última jornada da Primeira Liga, numa ronda que concentra várias decisões importantes, tanto na luta pelos lugares europeus como pela manutenção, uma luta em que a formação alvinegra ainda mantém.
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0: É precisamente o tempo que nos resta até às 8 da manhã, são 6 minutos. Estamos a terminar a primeira parte do Começar do Novo desta manhã, 13 de maio. Já sabem que agora é a altura de sabermos o tempo para o dia de hoje, tanto as temperaturas como as previsões. E oxalá que não chova, não é? Quer dizer, para algumas pessoas se calhar era ótimo. Vamos lá então ver o que é que São Pedro tem para nós no dia de hoje.
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0: E o tempo é com Alberto Oculista e hoje temos céu com períodos de muita nebulosidade, aguaceiros, mais frequentes e intensos na vertente norte e também nas terras altas da Madeira a partir da tarde. E o vento é em geral fraco de norte e nordeste e por vezes moderado a partir do final da tarde. Quanto às máximas, temos então 16 para a Ponta do Sol, temos máxima de 17 para a Ribeira Brava, 18 para a Câmara de Lobos, para o Funchal, Machico, São Vicente, Porto Nis e Porto Santo, 14. É a máxima para Santana. O tempo é com Alberto Oculista. Temos agora Terno Rei com Dias de Juventude e ainda temos Nuno Alves com E Agora. São as músicas que nos fazem companhia até às 8 da manhã desta quarta-feira.

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0: Nuno Alves com Agora. Agora são 8 horas e 1 minuto, já entramos na hora 8. Bom dia uma vez mais. Daqui a pouco vamos ouvir e ter a companhia de Eco City. Temos ainda Santi Solmalin, temos Ana Moura e Pedro Mafama, Bárbara Bandeira e Ivandro.
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1: 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Carneiro, de 21 de março a 19 de abril.
2: Carneiro, no amor, se está solteiro, alguém que já conhece há tempo revela hoje um lado que nunca tinha visto. Nas finanças, um custo que assumiu como fixo tem margem para ser cortado. Vale uma chamada. No campo espiritual, a impaciência de hoje vai custar mais do que o tempo que quer poupar. Respire. Dica do dia. Pressa e erro andam sempre juntas. Números da sorte: 8, 14 e 30.
1: Touro, de 20 de abril a 20 de maio.
2: Touro, no amor, um momento de silêncio partilhado hoje diz mais do que horas de conversa. Nas finanças, há uma forma mais simples de fazer o que complica. Procure-a antes de avançar. No campo espiritual, o que semeia em consciência, hoje vai colher quando menos esperar. Continue. Dica do dia. A constância faz o que o talento não faz sozinho. Números da sorte: 3, 20 e 43.
1: Gêmeos, de 21 de maio a 20 de junho.
2: Gêmeos, no amor, o seu par tem uma opinião diferente da sua sobre algo importante. Ouça sem defender. Nas finanças, uma negociação que parecia fechada tem ainda uma janela aberta. Aproveite hoje. No campo espiritual, a sua mente hoje salta entre o passado e o futuro. Traga para o presente. É aqui que tudo acontece. Dica do dia. O presente é o único sítio onde se pode agir. Números da sorte: 6, 19 e 38.
1: Caranguejo, de 21 de junho a 22 de julho.
2: Caranguejo, no amor, se está solteiro, não confunda atenção com interesse. Observe mais antes de se abrir. Nas finanças, um valor que recebeu a menos esta semana merece ser corrigido. Não deixe passar. No campo espiritual, a lua cheia traz a superfície que estava escondido. Não fuja do que aparecer. Dica do dia. Ver é sempre melhor do que adivinhar. Números da sorte: 2, 17 e 41.
1: Leão, de 23 de julho a 22 de agosto.
2: Leão, no amor, o que não se diz acumula peso. Hoje, alivie um dos dois. Diga o que guarda. Nas finanças, um elogio desta semana pode transformar-se numa proposta concreta. Fique atento. No lado espiritual, há quem esteja à espera que tropece para dizer que sabia. Não lhes dê esse prazer. Dica do dia. O melhor escudo é continuar de pé. Números da sorte: 5, 22 e 46.
1: Virgem, de 23 de agosto a 22 de setembro.
2: Virgem, no amor, o seu par faz algo hoje sem pensar que toca exatamente no que precisava. Repare. Nas finanças, um plano bem estruturado que tem na cabeça precisa de sair do papel. Comece hoje. No campo espiritual, o julgamento que faz dos outros hoje é o espelho do que pensa de si mesmo. Olhe bem. Dica do dia. Criticar fora é sempre mais fácil do que olhar para dentro. Números da sorte: 7, 21 e 31.
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0: Bom dia, uma vez mais, já estamos no ar para mais uma edição do Começar do Novo. Já sabem que podem participar no Tela Astral. Ligue, deixe a sua pergunta personalizada e escolha o seu caminho do tarô, esquerda, meio ou direita. E hoje vamos falar sobre bloqueios financeiros, dificuldades económicas, travados e influência espiritual na vida financeira. E mais uma vez recebemos hoje a mãe Cristina de Oxum e o terapeuta Pedro Nicole, do espaço Místico e Holístico Vida e Harmonia. Bom dia uma vez mais, estão bonzinhos.
1: Graças a Deus, bom dia a todos os nossos ouvintes, um abraço para você, Andréia. Estava com saudade já de estar aqui novamente.
2: Bom dia, Andréia, bom dia, amigos ouvintes, é sempre um grande prazer estar aqui. Mais uma semana, que assim Deus abençoe, e hoje é um dia muito especial, né, Cristina?
1: Exatamente, Nicole. Hoje é dia, Andréia, de celebrarmos aí, né, com muita fé, celebrarmos tanto na Umbanda quanto no Candomblé, né, na Umbanda e Nossa Senhora de Fátima. Né? Principalmente Nossa Senhora de Fátima, que hoje é um dia de comemorar. Você estava com uma curiosidade, né, André?
0: Pois é, eu não fazia ideia que vocês também tinham Nossa Senhora de Fátima no Brasil.
1: Sim.
0: E que é a mesma que a nossa.
1: Exatamente, a mesma. E por acaso, perto da nossa casa lá no Brasil, temos uma igreja enorme de Nossa Senhora de Fátima. Sempre participamos lá de procissão. Lá é bem pertinho, dá para ir a pé caminhando a igreja. É muito linda, maravilhosa. E hoje é o dia de profundo respeito, de fé, de reflexão, tanto na Umbanda, para celebrarmos os pretos velhos. O que são os pretos velhos, que as pessoas às vezes não conhecem, que eu falo muito no meu espaço? São espíritos de luz que representam a sabedoria, a humildade, a paciência e o amor ao próximo. Com as suas palavras simples, cheio de ensinamento, eles nos mostram o caminho da caridade, do perdão e da esperança, Andréa. Acolhendo aqueles que chegam cansados, aflitos e querendo uma direção. No catolicismo, né, muito importante hoje em todo lugar, é a Nossa Senhora de Fátima, que protege o lado maternal com a sua mensagem. A Fátima aí nos ensina e nos convida em oração, a paz, a conversão no coração, mostrando o caminho aí diferente, tanto na Umbanda quanto na Católica. Também aí nos ensina os valores, né, semelhantes, a importância da fé, da compaixão e da humildade, auxílio ao próximo. Que este dia seja aí marcado como uma união universal, né? Tanto respeito pelas religiões, né, e pela busca da paz universal. Então, isso que a gente gosta de deixar bem claro. Os pretos velhos, tanto Nossa Senhora de Fátima também, ampara. E a gente faz até rituais também para ajuda, para fé, para caridade. Ele ajuda também, a gente faz muitos rituais lá também em relação aos pretos velhos, Andréia.
0: Pedro,
1: e hoje aí é um dia importante para isso, né? O catolicismo está em fé, vamos também à missa também. Você falou que tem no campanário também, né?
0: Sim, sim. E hoje fazem também procissões. Não, vocês conhecem?
2: Sim, nós tivemos lá o ano passado. Muito bonito. Gostamos muito. Esse ano vamos voltar de novo lá.
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0: Pedro, nós temos hoje alguns temas para falar. Bloqueios financeiros. Porque é que tantas pessoas trabalham muito e muito e muito e depois continuam sem prosperar?
3: Muito bem, André. Desde já agradecendo aí a audiência dos nossos ouvintes, né, André? As pessoas ligam e pedem para a gente estar... Dão dicas de temas para a gente poder estar falando aqui. E um deles foi sobre bloqueios financeiros, a parte financeira. Muita gente sente a vida bloqueada, né? André, muitas vezes existem bloqueios emocionais ligados ao medo, insegurança e crenças negativas sobre dinheiro, né? E isso trava decisões e também oportunidades. Muita gente acha que o dinheiro, às vezes, é amaldiçoado, né? A pessoa tem que ter um sacrifício para ganhar ele e, no fim das contas, ele entra por uma mão e sai por outra. A pessoa não consegue permanecer com esse dinheiro por muito tempo, né? Isso, às vezes, é coisas de heranças hereditárias, coisas que, às vezes, é passada de pai para filho, a pessoa sente aquele bloqueio, André.
0: E, Cristina, isto no, na parte espiritual também acontece?
1: Sim, Andréa, acontece sim. Pessoas aí que ficam com caminhos fechados financeiramente, né? Por inveja. Infelizmente, a inveja trava a vida da pessoa. É, energias negativas, embaraços espirituais, isso acontece muito.
0: Pedro, as terapias ajudam financeiramente as pessoas?
3: Sim, com certeza, André. Ajuda bastante, as pessoas têm nos procurado aí para poder trabalhar justamente essa parte emocional, né? Esse desbloqueio, esse travamento. Né? Muita gente tem essa dificuldade de lidar com a parte financeira, né? Segurança, crença, né? Isso realmente traz, trava as oportunidades. A pessoa às vezes busca aí um caminho, quer melhorar a situação financeira, mas não sabe qual o melhor caminho a seguir, né? E às vezes, geralmente acontece isso. A gente consegue trazer essa prosperidade novamente através da conversa, através do diálogo, do tratamento terapêutico, né? Às vezes o bloqueio energético, às vezes a pessoa está realmente com uma energia mais pesada, consegue desbloquear e a pessoa começa a sentir prosperidade, começa a conversar melhor, começa a se sentir melhor e abre novas portas, novas oportunidades, André.
0: Cristina, como perceber quando existe um bloqueio espiritual financeiro?
1: Quando tudo parece estar travado, né? E aí a pessoa tenta reconstruir aquela vida e está tudo travado. Tenta novamente, está travado. Principalmente nos seus negócios, avança, vai mal, não encaminha. Clientes desaparecem do nada. O dinheiro entra por uma mão e sai por outra, não permanece na vida da pessoa. E sim, ele sente que está travado na parte espiritual.
0: Pedro, e isso também afeta emocionalmente as pessoas?
3: Com certeza, muito, André. As pessoas perdem a motivação, a autoestima e começam a viver ansiedade, medo, angústia, né? Começam a se fechar e às vezes o caminho fica realmente travado, a pessoa se sente com medo, travada, né? Sem a possibilidade de seguir em frente.
0: Cristina, há pouco assim que estávamos a falar sobre as terapias que ajudam financeiramente. Na parte espiritual, como é que isto também funciona?
1: A espiritualidade ajuda a limpar as energias negativas e fortalecer o caminho da prosperidade. Existem rituais próprios para rituais de abertura de caminho e para destravar queima do karma, queima das energias passadas, como o Pedro falou. Às vezes, coisas do passado interferem muito. Eu costumo dizer que o passado condena o seu presente e pode destruir o seu futuro se você limpar hoje. 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
0: Nós estamos agora quase... Eu estou a passar rápido, não é o tempo?
3: Sim, sim, é verdade.
0: Estamos a chegar àquele momento mais esperado do programa, que é o Teleastral ao vivo. Vamos atender três ouvintes que participaram e escolhendo o seu caminho de tarô, esquerda, direita ou meio. Já temos algum ouvinte?
3: Sim, sim, já temos sim. Vamos então ao nosso ouvinte de hoje. Muito obrigado pela participação. Dona Maria de Funchal. Muito bem, Dona Maria, muito obrigado pela sua audiência. Dona Maria, nascida... no dia 17 de março de 1971, pergunta aí sobre o caminho da direita ao lado do coração. Vamos ver o que as cartas do tarô indicam para ela, Cristina.
1: Olá, Dona Maria. Faça como a Dona Maria. Entre em contato aqui conosco, tá? Diretamente pela rádio, aqui com o telemóvel da Andréia. né? Ou também no nosso WhatsApp, tá bem? Deixa seu nome, sua data de nascimento e a sua pergunta bem objetiva é que o tarô irá responder para você, meu querido, minha querida ouvinte, que realizamos atendimentos aí para todos os fins. Mentalizando a Dona Maria, vamos tirar aí as cartas que ela pediu. As coisas estão meio devagar. A carta da temperança é a carta mais lenta que tem no tarô, trava a vida das pessoas, principalmente aí no financeiro, amoroso, em modo geral. As pessoas falam, quando o amor tá bem, mas quando o dinheiro também não vai bem, vai tudo mal, né? Então, uma coisa leva a outra, o financeiro, o amor, tem tudo a ver. Ixi, a torre é uma carta de destruição, falência, turbulência, mas aí saiu também a carta do diabo, Dona Maria. Infelizmente, o diabo, eu falo que o diabo ele é bom só para ganhar e ganhar. Quando você quer o lado financeiro, sai a carta do diabo, ele é muito favorável. Fora isso, não é nada legal, não é nada positivo, tá bem? Então, infelizmente, aí saiu 3 cartas ruins. Tá bem? Então, vamos ver um salmo para a Dona Maria fazer, Pedro?
3: Com certeza. Eu indico para ela o salmo 23 para confiança, proteção e abertura de caminho. Pois também a gente sente aí que existe um cansaço emocional e uma preocupação acumulada consigo, tá bem, Dona Maria? Vamos aí mais um ouvinte de hoje. Obrigado pela participação. Câmara de Lobos, um grande abraço a todos aí. Nosso querido amigo João, que está participando conosco. Obrigado pelo carinho da vossa audiência. Cristina, ele pergunta sobre a parte financeira. Vamos ver o que as cartas do tarô indicam para ele. João, muito obrigado aí pelo carinho.
1: Caminho da...
3: Da direita.
1: Da direita. Pensando aí no João, mentalizando seu nome, sua data de nascimento, João. Aqui a carta, de novo, a carta da temperança, tá? Essa carta tá saindo muito aqui hoje. Vamos desbloquear ela. Siga a sua intuição. Aqui saiu Mãe Iemanjá, né? Proteção aí, espiritualidade. Tire a angústia, a ansiedade de você para que as coisas... para desbloquear. Eu costumo dizer quando a pessoa fica muito preocupada com o lado financeiro, fica mais travado ainda. Então, eu costumo dizer, pense positivamente... Mande energia para o universo conspirar ao seu favor, tá? Pensando forte, firme, tá? 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Através da data de nascimento, do seu nome, da sua data de nascimento, é possível sim, tá? 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E nessa consulta eu já vou analisar o seu caso, vou ver o que está se passando consigo. Se é um bloqueio energético da própria pessoa, eu passo para o Nicol. Aí o Nicol vai tratar energeticamente com a terapia, não é mesmo, Nicol?
3: Com certeza, tem ajudado muita gente. Você também, minha amiga ouvinte, amigo ouvinte. Você, amigo internauta que está interagindo conosco, obrigado pelo carinho da audiência, Facebook, Instagram bombando aqui também. 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Mais um ouvinte, Luciana Pinto, dia 15/8/1986. Obrigado, Luciana. Ela é nossa ouvinte, veio pela internet, é Facebook, Instagram, né, Nicolas? Muito bem, obrigado aí pelo carinho da audiência. E ela, pelo jeito, ela fala do continente, né? E pergunta sobre novidades. Ela quer saber o que as cartas do tarô indicam para ela, Cristina. Vamos aí, embaralhando a carta, mentalizando a data de nascimento dela, 15/8/86. Obrigado pelo carinho da sua audiência, Luciana.
1: Luciana, vamos lá. o que se passa consigo. Forças aí, use sua intuição, tá, Luciana? A sua intuição, esse lado mulher, esse lado feminino, use a sua intuição, porque mãe Iemanjá e hoje Nossa Senhora de Fátima também vai te abençoar com certeza, tá bem? E aí tem aqui, às vezes se sente meio embaraçada, meio cansada, meio esgotada, às vezes também o trabalho está te esgotando um pouco, precisa tirar umas férias, mas use aí a sua intuição, peça para Nossa Senhora de Fátima te dar força, coragem. Eu vejo que você é uma mulher de fibra, de coragem, de determinação, as coisas têm tudo para encontrar no seu caminho aí, coisas boas e coisas prósperas, tá bem? Cuide da sua energia também, um banho de descarrego de vez em quando é fazer, porque você é cheia de vida, de emoção, de vibração, então um banho é ideal você fazer esse banho para descarregar certas energias acumuladas.
3: 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Mesmo você que está no continente, você de Porto Santo, você que está aí em outras cidades, até mesmo em outros países, né? Que a nossa audiência da rádio aqui, do programa da André, bomba em tudo quanto é lugar. Pessoas de Londres também, né, André? Que sempre interagem com a gente, né?
0: É verdade. Estou aqui com as pessoas, não querem dar o número de telefone, mas estão a pensar na pergunta. É verdade, Cristina, nunca me tiraste as cartas, só quero coisas boas.
1: Vamos lá, depende das cartas, não depende de mim.
3: Ah, só um minutinho, só já interrompendo vocês duas aqui, a nossa amiga Luciana, eu indico para você o Salmo 127, versículo 1, direcionamento. Tá bom, Luciana? Obrigado.
1: O incenso está aceso aí, né, Andréia?
0: É.
1: Vamos passar essa carta aí no incenso um pouquinho para tirar as vibrações, porque olha que responsa, né? Não sou eu, não. Você vai puxar, você vai tirar com as suas mãos, você vai escolher aqui, Andréia.
0: As três
1: cartas. Fala aqui no meu microfone. Mentaliza o que você deseja, tá bem? E vai tirar três cartas. Você mesma vai puxar com a mão esquerda, tá bem? Três cartas. Caminho da direita, da esquerda ou do meio? Qual meio você vai escolher? Que carta?
0: Do meio.
1: Do meio. Então, tira do meio uma carta primeiro. Essa. Nossa, é uma carta boa. O Papa. Proteção aqui. Você quer que fale ao vivo ou você quer discretamente? Pode falar ao vivo. Ela tá balançando a cabeça que sim. Ó, de novo, Iemanjá. Gente, 3, 4 vezes saiu a mesma carta, tá? Por causa de Nossa Senhora de Fátima hoje, tá fluindo bastante energias aqui. Siga a sua intuição, esse lado mãe, esse lado mulher, tá trazendo aí boas energias e boas vibrações, tá bem? Aqui eu tô vendo como você, talvez um pouco cansada, tá aqui a carta do enforcado. Tem que cuidar desse coração aí, André. Vou ensinar umas simpatias pra você aí. O amor, o relacionamento, às vezes a autopunição, o autossacrifício, tá? Vamos cuidar, vamos fazer uma consulta mais completa pra você. Mas gostei, aqui tem o Papa, tá? Super proteção. Tem aí o seu anjo da guarda te protegendo, te iluminando. E bom, mas também a gente fazer o mapa do angelologia. O que é angelologia, André? É o estudo dos anjos. Nesse momento, é bom as pessoas saberem que cada uma pessoa tem o seu anjo da guarda e até o horário que ele passa. Mas, poxa, como assim? Meu anjo da guarda só passa aquele horário? Não, o anjo da guarda está sempre perto de nós, tá? Só que tem horários referentes que ele está ali mais próximo, que é a hora de você fazer uma oração para ver se realmente, ele quer ver se realmente você coloque ali a sua fé nele, a sua devoção nele. Então você vai acender a cor da vela do anjo, vai acender o incenso, vai fazer o salmo. Então isso é muito importante. O que você achou disso, André?
0: Achei muito bem. Pois vamos combinar.
1: Vamos combinar a sua consulta.
0: Olha, Cristina, tem aqui uma senhora que mandou, chama-se Susana Silva, e ela é de 6 de julho de 1974. 6 de 7 de 1974. E ela quer saber se lhe fizeram bruxaria.
1: Vamos lá fazer sua consulta.
3: Ela fala de onde? Aqui de Funchal mesmo?
0: Ela não disse, mas não? Eu posso perguntar.
3: Ok, qual o caminho que ela escolhe? Se é do meio, da direita ou da esquerda,
0: não,
3: se for
0: disse.
3: Possível? Não.
0: Ah, querem que eu pergunte?
1: Pergunta para ela qual o caminho e o telemóvel dela também. Claro, nós não vamos falar no ar, nada, mas para mim poder entrar em contato com ela, tá bem? Essas pessoas que interagiram com a gente aqui já deixaram o número do telemóvel e vai participar do sorteio. 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
3: A Cristina estava falando sobre os banhos, que é importante, Cristina, falar que lá no nosso espaço, André, nós temos uns banhos preparados com óleos essenciais, com ervas, né? 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
3: Do MEI? 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Muito bem. 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Então,
0: já tem um mixzinho feito.
3: Exatamente.
1: Repete para mim, por favor, André.
0: Susana, é do Funchal, escolhe o meio e é de 6 do 7 de 1974.
3: 74.
0: E quero saber se tem bruxaria.
1: Perto do meu aniversário, hein, Susana? Podemos cantar parabéns juntos. Eu sou 5 do 7, carangueja. Vamos lá. Caminhos, olha, o imperador, você impera, você supera tudo, você sempre foi uma mulher forte, determinada, corajosa, só que você não está sabendo o que está acontecendo com você, que vem essas mudanças repentinas aí na sua vida. Infelizmente, tem aí, está sem um norte, sem um direcionamento, você não sabe qual caminho seguir, porque tem bloqueio, sim, espiritual, tá bem, Susana? Eu espero que você deixou o número do telemóvel, deixou, André está falando que sim, eu vou entrar em contato consigo, que realmente tem um bloqueio espiritual, sim. Lembrando que você vai ganhar essa consulta gratuita também, vamos ver, né? Torcer para que seja você, mas também você já ganhou, em vez de você pagar 30 euros na consulta, você vai pagar 20. Já é uma boa ajuda. O salmo para ela é?
3: Vamos fazer aí o Salmos 91, versículo 1. É o salmo mais poderoso, né? O salmo de proteção espiritual, tá bom?
1: Saindo daqui, Suzana, eu já ligo para si, tá bem? 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Eu costumo também pedir, André, quando as pessoas vão no meu espaço, que roupa é uma coisa muito pessoal. Quando você for no nosso espaço, leva também umas 3 pecinhas de roupa sua limpa, não preta, tá? Para que possa energizar essa roupa. E uma garrafinha pequena de água. Se você esquecer a água, lembrando que nós temos a água lá também para poder energizar, porque o Pedro também trabalha com a energização do ozonioterapia, né?
3: Exatamente.
1: Como é que funciona essa ozonioterapia?
3: Ozonioterapia é um processo, né, que retira do próprio oxigênio do nosso ar a parte do ozônio. E o ozônio serve para acelerar o metabolismo, ele traz uma energia boa, positiva, né? Uma purificação. E ao tomar essa água, você acelera o seu metabolismo, oxigena mais o seu campo energético, o seu sangue, enfim, trazendo aí um benefício não somente energético, mas também físico, né? Para o próprio bem-estar pessoal. E nós temos esse equipamento lá, que fazemos essa purificação da água, né? E juntamente com os passos energéticos que a Cristina dá, então, quer dizer, fica protegido, duplamente protegido, vamos dizer assim,
0: Pedro,
3: por dentro e por fora.
0: Isso é para a água, e é roupa?
3: A roupa, a Cristina vai benzer, no caso, né? Ela vai...
1: Claro, eu vou energizar. A gente fala benzimento, como se fosse na católica, né? É purificação, energizar, proteger, porque depois que lava, ela perde o efeito.
0: Mas,
1: não,
0: por
1: fica
0: exemplo,
1: comigo lá.
0: Se a Susana for com vocês, ela leva as 3 peças, porque está ao ver, e a garrafa de água.
3: Sim.
0: Essa roupa, para nós guardarmos a seguir... Ou para quando sairmos do espaço para usarmos?
3: Para usar durante a semana,
1: durante,
3: né?
1: Durante esses 3
0: dias. Logo assim, de termos ido com vocês.
1: Exatamente, não fica lá.
3: É como se fosse um amuleto de proteção, vamos dizer assim. Se ela se sentir um pouquinho mais aflita, mais insegura, ela usa aquela roupa que ela está benzida, está protegida, como se fosse um escudo.
1: Exatamente.
3: E a água ela vai tomando durante o dia, né? A gente sempre aconselha dividir essa água em 2-3 partes e aumentar ela. Pode pegar uma garrafa de 1,5 litro, colocar essa água junto. Quer dizer, ela vai trazer o benefício da ozonoterapia nessa outra água. E pode compartilhar com a família também, ao cozinhar, pode colocar essa água, vai trazer só um bem-estar, uma energização positiva para todos. Muito bem, temos mais um ouvinte. Obrigado pelo carinho da sua audiência. Agora é Ana de Santa Cruz. Obrigado, Ana. Ana também pergunta sobre amor, Cristina. Ela quer saber como é que está a parte amorosa dela, o coração dela, meio aflito, meio indeciso, não sabe qual caminho a seguir. E ela pergunta aí do caminho da esquerda, o caminho do coração. Ela quer saber o que as cartas do tarô indicam a ela. Obrigado, Ana.
1: Vamos lá, Ana, pensando aí no seu amor, no seu relacionamento. Saiu aqui Mamãe Oxum, né? Mamãe Oxum é a deusa da Umbanda, né? Que é a sacerdotisa. A Imperatriz, desculpa, a Imperatriz, na carta do tarô, a Imperatriz está aqui, Mamãe Oxum. Mãe Oxum, ela traz aí a fertilidade, o amor, a paixão. Então, não se preocupe, Ana. Os seus caminhos aí tem que estar aberto para a parte afetiva, tá? Tem que ter a sabedoria do eremita, tá? Tenha fé, confiança, confie em si com passos lentos, mas com muita fé, com muita sabedoria, Ana, as coisas vão encaminhando para si na parte afetiva, tá bem?
3: E falando aí em confiança e paciência, faça aí o Salmo 37, versículo 5, que fala justamente sobre isso, confiança e paciência. Ana, um grande abraço, obrigado pelo carinho da vossa audiência. 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
1: Lembrando aí que as cartas mostram um período aí de bloqueio, não se preocupe, tá bem? Se tá com bloqueio financeiro, se a causa é um desgaste emocional também, que às vezes acontece isso, a pessoa está com bloqueio no financeiro porque tá com desgaste emocional. Costuma acontecer? Costuma acontecer, tá bem? Então, isso aí a gente desbloqueia através de tratamentos, ajudas energéticas, tá? Com as terapias também emocionais. O nosso espaço Místico e Vida em Harmonia ajuda você a encontrar mais paz interior, desbloqueando as forças negativas de inveja, problemas espirituais, feitiço, macumba, às vezes carga negativa, maldição hereditária, desbloqueamos tudo isso. Se eu posso ajudar, eu ajudo. Se eu não posso, também, eu sou muito sincera em dizer a você, meu querido, minha querida ouvinte, eu tenho muito respeito pela pessoa que você é, que você vem me buscar ajuda. Aflito, angustioso, preocupado, e isso ocasiona muita coisa. O lado espiritual traz muito conflito na família, no relacionamento. Quando você não está bem financeiramente, principalmente o homem, né, Andréia? Quer trazer o sustento para casa, quer trazer o sustento para a família e não vai bem financeiramente, fica irritado, fica nervoso, fica com fé, sem fé nele mesmo, não fica com confiança nele. Então, o nosso espaço ajuda a fortalecer essa energia.
3: Muito bem. Maiores informações, 912-535-453. E finalizando hoje a nossa participação, André, passou muito, muito, muito rápido.
0: É verdade.
3: É? Vamos aí à mensagem do dia, Gotas de Sabedoria.
0: Nicolas. Com o Nicolas, exato.
4: Muito bem, você ouvinte que está nos ouvindo, confie nos seus dons. Eles estão levando você em direção a um futuro mais brilhante. Um conselho, uma lembrança gentil ou uma mensagem acolhedora está se aproximando silenciosamente, trazendo um impulso positivo para o seu caminho à frente. Lembrando, nosso número de telemóvel é o 912-535-453.
0: Bem, obrigada mais uma vez à taróloga Mãe Cristina, ao terapeuta Pedro Nicola, ao Nicolas, do Espaço Místico e Holístico Vida e Harmonia, e claro, a todos os ouvintes que participaram neste Teleastral, e mesmo os que não participaram, que ficaram aí a ouvir, que estão um bocadinho envergonhados, já sabem que às quartas-feiras aqui podem ser respondidas às perguntas e também no Espaço Místico. Obrigada mais uma vez a vocês e continuação de boa semana e até quarta.
1: Obrigada a você, esperando a gente com esse sorriso, com esse abraço gostoso. Obrigada, muito, muito obrigada. Acabou de ligar um ouvinte agora, infelizmente não deu tempo para atender essa pessoa, mas eu vou continuar no telemóvel com ele para poder marcar, ou ela, não sei, o Nicolas levou o telefone correndo para lá.
3: Muito bem, obrigado aí pelo carinho da audiência, mais uma semana, mais uma missão cumprida, trazendo boas energias, boas vibrações a você que escuta o programa começar de novo com a nossa querida amiga Andréia Alves. Andréia, mais uma vez, muito obrigado pelo carinho.
0: Obrigada a nós.
3: E até a próxima quarta-feira, se assim Deus nos permitir.
1: Amém.
3: Tchau, tchau.
1: Tchau, tchau. 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

0: Estamos com o Diogo Pissarra e um sorriso. Espero que assim continuem na vossa quarta-feira com um sorriso na cara. Hoje é 13 de maio, dia de aparição dos três pastorinhos a Nossa Senhora de Fátima. E de facto também, se a Mãe Cristina de Oxum vos esclareceu algumas dúvidas, espero que tenha sido para bem e que assim continuem com um sorriso na cara. Se não estão com um sorriso na cara, já sabem a procurá-la, que com certeza vão ficar esclarecidos e vai certamente vos ajudar. Daqui a pouco temos Glass Animals, temos ainda os Anjos e os Calema e Nuno Ribeiro.
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0: É Shivers, de Ed Sheeran. Vamos lá então saber do tempo e das previsões para esta quarta-feira, 13 de maio.
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0: E o tempo é com Alberto Oculista. Leves no preço, precisos na visão. Temos hoje céu com períodos de muita nubosidade, aguaceiros mais frequentes e intensos nas vertentes norte e nas terras altas da Madeira a partir da tarde. E teremos vento em geral fraco de norte e nordeste e por vezes forte a partir do final da tarde. Quanto às máximas, temos 16 para a Ponta do Sol, 17 para a Ribeira Brava, máxima de 18 para Câmara de Lobos, Funchal, Machico, São Vicente, Porto Nisso e Porto Santo e 14 para Santana. O tempo é com Alberto Oculista. E agora temos The Best para ouvir. Daqui a pouco temos Rui Orlando e Érica Boaventura e Nena com Passo a Passo. Bom dia, boa quarta.

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E é com Nena, passo a passo, que me despeço desta manhã de quarta-feira, 13 de maio, dia da aparição de Os Três Pastorinhos à Nossa Senhora de Fátima. Continuação de um ótimo dia. Que tenham um dia tranquilo para vocês todos e eu regresso amanhã às 7h30.

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bem-vindos a esta edição de quarta-feira. Estamos a meio da semana, 13 de maio. Começa aqui a edição do seu GMT na Rádio Palmeira 96.1, Rádio Zarco 89.6. Boa semana, daqui a pouco olhamos a previsão do estado do tempo.

0: a previsão do estado do tempo para esta quarta, 13 de maio. Poderá contar com períodos de céu muito nublado, aguaceiros mais prováveis do norte e terras altas da ilha durante a tarde, vento fraco a moderado de norte-noroeste. É assim que se apresenta o arquipélago nesta quarta-feira. Por cá continuamos no seu GMT, nesta edição, aqui mesmo na sua rádio. Continuação de uma boa semana.
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continua a tocar no seu GMT, para ouvir também na internet em rmadeira.pt. Leve esta e outras edições para todo o lado. Está muitíssimo bem nesta viagem que se faz diariamente aqui na sua rádio. Boa semana!

Senhor nosso Deus e nosso Pai, em nome de Jesus Cristo, nós entramos em oração agora meio-dia, em favor de todas as famílias madeirenses. Eu peço, Espírito Santo, que agora o Teu poder venha visitar a cada pessoa, aqueles que participam desta oração e aqueles que não participam também, que os Teus anjos poderosos venham alcançá-los agora e que as trevas e a maldade sejam canceladas. Em nome do Senhor Jesus Cristo, eu estendo as minhas mãos aqui dos estúdios da rádio e declaro que toda a maldade e que todas as trevas, todos os rituais, sejam cancelados em o nome de Jesus Cristo. Eu peço em favor, meu Deus, dos que estão nos hospitais, desenganados pelos médicos, doentes, cheios de dores, sem saber o que fazer por cá, porque não há diagnóstico. Por causa dessa enfermidade, esta pessoa perdeu o casamento. Por causa dessa doença, ela perdeu o emprego, perdeu a propriedade, perdeu os bens materiais, ela perdeu a família. Visite-os agora, enxuga as lágrimas a todos que choram, que sofrem, os desesperados. Eu oro por todos, meu Senhor, esta senhora, este senhor, que nos acompanham na sua viatura, em direção ao trabalho ou no horário de trabalho, mas que acompanham esta oração, recebam paz. Sim, meu amigo ouvinte, através dessa oração você recebe paz. Eu abençoo este copo com água que nós temos na mão. Abençoe, meu Pai, esta água que todos os ouvintes têm na mão. Que seja uma garrafa com água, que seja um copo com água. Que receba a bênção de Deus e a paz e a luz. Beba dessa água, minha amiga, meu amigo. Seja abençoado em nome de Jesus. Graças a Deus. Respire fundo, tenha paz, tenha luz. Você que chora, você que sofre, para o seu caso tem jeito, para você tem solução. Nós vamos voltar daqui a pouco com o nosso programa Ponto de Luz. E agora eu quero oferecer a todos os meus amigos ouvintes essa canção muito bonita. E daqui a pouco estaremos de volta.

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Olá, muito boa tarde a todos os amigos do programa Ponto de Luz. Agora são 12:08. Hoje é 13 de maio de 2026. Cá estamos, minha amiga, meu amigo ouvinte, através da Rádio Zarco, Rádio Palmeira, Rádio Sol, Rádio Festival, Rádio Popular, em simultâneo, para levar para você a palavra de fé, a palavra de vida. Eu tenho aqui nas minhas mãos a Santa Palavra de Deus, a Bíblia, aberta no livro de Isaías 43, versículo 18, que diz assim: Não vos lembreis das coisas passadas, nem considereis as coisas antigas. Eis que faço uma coisa nova. Olha que coisa maravilhosa. O Deus Todo-Poderoso, o Criador dos céus e da terra,

0: pastores. Tantas vezes você se viu sem chão para pisar, não é? Tantas vezes você se viu sozinha, sozinho, sem apoio de ninguém. Tantas vezes maltratado, rejeitado, humilhado, envergonhado. Muitas das vezes até sem ter o que comer. Não olhe para o passado. Não olhe para trás. Olhe para a alegria e os ensinamentos que você teve. Mas não olhe para o sofrimento. Esqueça. Esqueça, porque Jesus quer te dar uma nova vida. Através da palavra de Deus, nós recebemos nova orientação, nova instrução, luz. E no versículo 19, ele diz, eis que faço coisa nova. Eis que faço coisa nova. Agora sairá a luz. Porventura não a percebeis? Eis que porei um caminho no deserto, rios no deserto. Diz assim mesmo. Você pode ler aí, está na sua Bíblia. Deus quer fazer coisas novas na sua vida. E é por isso que você está ouvindo esse programa, minha amiga, meu amigo. Deus, ele não olha para os nossos erros, para as nossas falhas. Ele quer fazer coisas novas. Nós vamos acompanhar o testemunho da Rosa, ela que sofreu imenso, ela padeceu imenso com a saúde da filha, ela mesmo, sofrimento dela, e ir a bruxos e coisas. E hoje, graças a Deus, a Rosa está bem, está feliz, pagou suas dívidas. Mas o mais importante é o que ela diz, não é? Ela é batizada com o Espírito Santo. Sim, o Espírito Santo é a solução para todos os seus problemas. Foi para a Rosa e é para você também. Vamos acompanhar o testemunho dela.
1: Tive uma filha que hoje já é adulta e após esse parto eu nunca tive saúde. Corri burus, cartomantes, videntes e não consegui nada. Estava sempre do mesmo jeito. Gritava muito, chorava como a gritar, porque ninguém me podia tocar no meu corpo. E andei assim 2 anos, com muito, muito sofrimento mesmo. Eu tive uma filha que hoje já é adulta. E após esse parto eu nunca tive saúde. Eu fiquei sem poder trabalhar. Fiquei muito decaída, muito debilitada de saúde. Comecei a ver, a procurar médicos, sem saber o que é que tinha, né? O meu corpo também começou a ficar debilitado, braços, pernas, a minha coluna curvou. E eu comecei a ir a médicos, não é? Bons médicos, médicos de clínica geral. Nós recorríamos médicos e eles nunca sabiam o que eu tinha. Entretanto, começamos a fazer radiografias, ecos, assim, vários exames. E daí eles detectaram 3 hérnias de discal. 2 anos, sempre em tratamento. O meu marido parava de trabalhar, por vezes perdia tardes para me levar aos médicos, porque me falavam em vários médicos, viam-me daquela forma, toda encurvada, toda queixosa, não podia levantar braços, não podia caminhar. Recorria a bruxos, cartomantes, videntes, todo esse tipo de coisas. E o resultado não foi nenhum. Comecei por... também andar em fisioterapias, piscina, que me aconselhavam, muita gente me aconselhava muitas coisas e eu nunca tive resultado algum. E caminhava encurvada, porque as hérnias de discal não me deixavam erguer o corpo. Quando eu recorri aos bruxos, foram 3 ou 4, e eu não tive resultado algum, era só dinheiro esbandado. E a minha vida profissional foi muito abaixo, porque eu gastava dinheiro em médicos particulares, os medicamentos também eram em particular, era o meu marido a ganhar e eu a gastar.

0: e fiquei endividada, tínhamos as nossas dificuldades de alimento, de pagar as contas. Tudo isso foi um trauma para mim. E andei assim 2 anos, com muito, muito sofrimento mesmo. A minha cabeça depois começou a ficar muito cansada também. Porque eu queria trabalhar e não podia, queria tomar conta da minha filha e não podia. Foi decepcionante para a minha vida eu ser uma pessoa com 30 anos e não conseguir trabalhar, nem fazer nada. Eu chorava bastante, estava muito deprimida, chorava, queria poder, mas o meu corpo só pedia cama, eu só tinha de estar na cama, deitada, não tratava da minha casa, o meu marido quando chegava à casa é que tratava da casa e fazia o jantar. A minha filha é que realmente eu a separei um pouco de mim, mesmo a própria pessoa que tomava conta dela dizia que eu gostava de fazer manha, para não tomar, quando não ter trabalho com a minha filha, e isso deprimiu-me. Um dia saí devagarinho, com a ajuda de outra senhora, e até fui tomar um cafezinho com ela, e ela me falou de Jesus, que da igreja, que Jesus, que naquela igreja que agia de uma forma muito diferente daquilo que eu conhecia, e eu daí, a partir daí, comecei a ir à igreja. E o meu marido até falou, depois de tantas portas, esta vai ser a última. E foi. Comecei a fazer os propósitos, aquilo que o pastor falava para eu fazer. Bem, nós entramos na fé e obedecemos, não é? E obedecemos, e na obediência, eu creio, na obediência tudo foi mudado. Comecei a ter a saúde, comecei a poder trabalhar, comecei a ser muito mais feliz. E eu preocupava a família toda, porque estava naquele estado. E depois de entrar na igreja, então tudo mudou, tudo. Eu superei tudo isso. Nunca mais tive hérnias algumas, dores de costas não tenho, dor de cabeça constante. Nada, tudo isso desapareceu e sempre participava, esforçava-me para participar nas reuniões, aliás até frequentava todas, não é? E daí tudo fluiu, porque Deus é tudo, Deus é maravilhoso, Deus faz para quem crê. Com o passar do tempo eu vi aquilo que Deus realmente ali era um Deus diferente, um Deus que atendia aos pedidos que a gente fazia. Hoje, com a busca, as buscas que faço, tenho o Espírito Santo. E eu reconheço que Deus é maravilhoso, é o que tudo faz na nossa vida, nos guia os nossos passos, os nossos caminhos. Tudo para o melhor. Hoje sou grata por me ter dado em conhecimento a Igreja Universal do Reino de Deus, porque realmente foi a última porta, como o meu marido tinha dito outrora, e foi mesmo. E hoje permanecemos e queremos continuar a permanecer na fé, na obediência de Deus vivo. Não tenho dívidas, não tenho, felizmente, vivo mais avantajada na minha saúde, não tenho problema algum, posso comprar à vontade, posso viver a minha vida à vontade. Quanto ao meu relacionamento com o meu marido e a minha filha, e a restante família, está tudo bem, está tudo bem. Tento compreendê-los, eles também a mim. Hoje a minha vida é um verdadeiro milagre do Senhor Jesus.
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2: Agora são 12:20. Nós estávamos a falar outro dia a respeito de recomeçar. Não é essa palavra de Isaías que nós comentamos agora, mostra exatamente o que Deus quer de mim, de você. Ele quer que a gente venha recomeçar. Ele quer que a gente venha esquecer os erros do passado. Porque um dos graves problemas que muitos cristãos hoje, eles enfrentam, especialmente aqueles que estão afastados da igreja, ex-obreiros, ex-pastores, ex-bispos, pessoas que desanimam, que serviram a Deus durante 30 anos, 20 anos, serviram a Deus durante muito tempo. Essas pessoas, elas cometeram um erro gravíssimo, que foi olhar para o passado. Olhar para as coisas que foram feitas, olhar para as coisas que foram passadas. Tem um ditado popular, eu não sei se calha aqui, mas a verdade é essa, diz que águas passadas não movem moinho. E para pensar nisso é verdade. Tanto o bem quanto o mal que nós praticamos, claro que nós queremos colocar no passado. Nós não queremos, não é, que o nosso problema venha a ser, do passado venha a ser revelado, os nossos problemas venham a ser mostrados, que as nossas dificuldades do passado. Todas as vezes a gente está preso ao passado e nem se apercebe. Isso impede você, por exemplo, minha amiga, meu amigo, de viver uma experiência nova com Deus. Eu quero chamar você que está frio, desanimado, cansado, para hoje, quarta-feira, uma reunião de avivamento espiritual. Hoje nós vamos buscar o Espírito Santo na vigília da salvação, na vigília do Espírito Santo. Hoje você vai conhecer o Espírito de Deus. Às 19h30, eu vou ministrar o Espírito Santo sobre todos vocês. Se você puder chegar um bocadinho mais cedo, antes das 19h30, para você ter mais tempo para buscar a Deus. Até por volta das 20h30, 20h35, nós teremos essa vigília do Espírito Santo. Para você que está afastado, para você que está longe, e você que me ouve pela primeira vez, e você tem vontade de conhecer Jesus, hoje você vai ter essa oportunidade de receber o Espírito Santo.
1: A vida com Deus é marcada por vários momentos importantes, mas nenhum deles compara-se ao dia do recebimento do selo do Espírito Santo. 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
2: Nós acompanhamos agora há pouco o testemunho da Dona Rosa Sá e ela falou uma coisa muito interessante agora no finalzinho. Ela falou sobre o preenchimento, revestimento do Espírito Santo. Olha, minha amiga, meu amigo, o Espírito Santo é a solução para todos os seus problemas. Uma vez que você recebe o Espírito Santo, você recebe poder. Poder de Deus para desfazer todas as obras do mal. Somente uma pessoa cheia do Espírito Santo, ela tem autoridade do nome de Jesus para desfazer bruxedos, por exemplo. Feitiços, pragas, invejas, maldições. Todas as sextas-feiras, nós lutamos contra os bruxedos e feitiços. Todas as sextas-feiras, aqui, no Cenáculo do Funchal, na Igreja Universal do Reino de Deus, nós recebemos pessoas pela primeira vez, pessoas que são vítimas de bruxaria, vítimas de rituais, pessoas que apresentam problemas gravíssimos espirituais. Você que sofre, você tem sido vítima da inveja, de pragas, de maldições. Nesta sexta-feira, nós vamos quebrar todas as maldições. Por quê? Porque nós recebemos o poder de Deus na nossa vida, que é o Espírito Santo. Você que é vítima de inveja, preste atenção nesses sinais.
3: Ouça agora os sintomas de uma pessoa que tem sido vítima de inveja. Um cansaço inexplicável. Insegurança nas decisões. Ataques de ansiedade. Acidentes constantes. Tudo o que faz dá errado. Não consegue um emprego fixo. Nunca termina o que começa. A herança está a destruir a sua família. Perdeu o interesse por coisas ou pessoas que antes eram apreciadas. Tem dores por todo o corpo. Entre a cabeça, as mãos, as costas e os pés. Perda de apetite ou de peso ou aumento de peso. Sente-se inferior a tudo e a todos. Tem pensamentos negativos ou de morte. Sente desgosto pela vida. Desânimo. Acorda sobressaltado à noite. Tem dificuldade a dormir ou sono em demasia. Tem sensações estranhas e até sente tonturas. Se você se identificou com estes sinais, saiba que você e a sua família estão a ser vítimas de inveja.
2: Os trabalhos espirituais nessa sexta-feira serão cancelados, inclusive a inveja. Nós somos especialistas nesse trabalho, tá bem? Nós não cobramos nada, zero, para você receber essa libertação. Aliás, eu faço um desafio agora com você que é vítima de inveja e você tem dores de cabeça constantes. Você vê vultos, ouve vozes, os espíritos conversam consigo. Você é uma pessoa que sente opressão, você tem desmaios e ataques. Vem aqui no Cenáculo do Funchal, pode passar aqui a qualquer momento. Inclusive hoje, quarta-feira, o Cenáculo está aberto. Nós abrimos o Cenáculo 6h30 da manhã e fechamos depois da última reunião da noite, às 21h30. Você pode vir, você pode participar de uma de nossas reuniões, receber um atendimento, uma orientação, uma palavra de fé. Sim, minha amiga, meu amigo, e você não paga nada por isso. Porque nós estamos aqui à sua disposição para poder te ajudar a desfazer esse mal que te acompanha. Agora, é você tomar uma atitude. Eu desafio você a mudar a história da sua vida. Tá bem? Nós chegamos aos momentos finais da nossa programação. Voltaremos amanhã, quinta-feira, ao meio-dia. Eu só gostava de lembrar que nós estamos no propósito de estender as mãos para sua família e te abençoar, porque nesse domingo agora, né, nós estaremos, é dia 17, né, domingo, nós vamos abençoar a sua casa, a sua família, porque nós não vamos cruzar os braços, nós não vamos baixar a guarda, vamos continuar lutando para que você, a sua casa, venha servir a Deus, tá bem? Nós finalizamos a nossa participação de hoje, Deus abençoe a si e a sua família e nos vemos daqui a pouco, aqui no Cenáculo do Funchal, na Vigília do Espírito Santo. Fique bem e até lá.

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4: O Presidente da Câmara Municipal de Machico esteve presente no Portugal Smart Cities Summit, o maior marketplace nacional de soluções dedicadas ao ecossistema das cidades e territórios inteligentes e um dos mais importantes espaços sobre inovação e transformação urbana em Portugal. O evento decorre em Lisboa e reúne empresas, startups, municípios, entidades da administração pública, universidades, centros de investigação e especialistas com vista à partilha de conhecimento e boas práticas para o desenvolvimento de territórios mais inteligentes, sustentáveis e eficientes. A presença de Hugo Marques e também da vereadora Joana Vieira neste encontro reforça o compromisso do município de Machico em acompanhar as novas tendências e ferramentas de inovação territorial, promovendo uma administração pública mais moderna, próxima dos cidadãos e preparada para responder aos desafios do futuro. O Portugal Smart Cities Summit afirma-se como um evento dedicado à inovação, ao conhecimento e ao contacto direto com as novas soluções tecnológicas, lógicas e modelos de gestão aplicados à governação local. O secretário regional de Economia defendeu em Lisboa que a revolução tecnológica e a inteligência artificial representam uma oportunidade estratégica para as regiões ultraperiféricas, como a Madeira, como é o caso da Madeira, de superar constrangimentos históricos ao desenvolvimento económico e afirmar a sua competitividade à escala global. As declarações foram proferidas no âmbito da participação da Invest Madeira, entidade sob a tutela da Secretaria da Economia, no Portugal Smart Cities Summit, evento que reúne representantes institucionais, empresas, especialistas e decisores políticos em torno dos desafios da transformação digital, inovação urbana e sustentabilidade territorial. José Manuel Rodrigues destacou que o Governo Regional tem vindo a apostar de forma consistente no desenvolvimento tecnológico e na valorização da inteligência artificial enquanto instrumento de inovação, competitividade e criação de oportunidades económicas. O Governante considera que a presença da região no certame representa uma oportunidade relevante para o aprofundamento do diálogo entre entidades públicas e privadas, bem como para o contacto direto com soluções tecnológicas emergentes desenvolvidas a nível internacional. Durante a iniciativa, o secretário da Economia colocou particular ênfase na necessidade de modernização da administração pública, defendendo uma profunda simplificação de procedimentos administrativos e uma relação mais próxima entre o Estado, os cidadãos e o tecido empresarial. No desporto, futebol, o Marítimo fecha a atual época na próxima sexta-feira com a recepção aos Chaves, encontro que terá início às 19 horas. A despedida da temporada vai englobar igualmente alguns momentos festivos devidamente programados pela instituição, privilegiando a interação entre o plantel campeão e os adeptos. Entretanto, o Marítimo será recebido esta quarta-feira, na Quinta Vigia e na Câmara Municipal do Funchal, no âmbito das celebrações da conquista do título da 2ª Liga. A comitiva Verde Rubra será recebida por Miguel Alquer às 15 horas, mais tarde, pelas 17h30, jogadores, equipa técnica e dirigentes serão homenageados nos espaços do Conselho pelo Executivo Funchalense e pelo Presidente Jorge Carvalho.
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4: O seu programa da tarde, Música Pedida, neste dia especial para todos nós em Portugal, dia de Nossa Senhora de Fátima, quarta-feira, 13 de maio. Iniciamos assim o nosso programa do dia de hoje, para ficar consigo nas próximas 4 horas, também através de 4 rádios. Destas rádios compõem o Grupo Rádios Madeira em simultâneo. 4 horas, 4 rádios. Para um programa só, Música Pedida. Transmissão através da Rádio Festival Madeira, frequência 98.4 FM, a rádio do Conselho da Ribeira Brava. Rádio Sol, frequência 103.7 FM, a rádio do Conselho da Ponta do Sol. Rádio Zarco, frequência 89.6 FM, a rádio do Conselho de Machico. E também a sua rádio Palmeira, a rádio do Conselho de Santa Cruz, frequência 96.1 FM. Estamos consigo, aí na caixinha mágica, a sua telefonia, no seu rádio, para fazer boa companhia. Nas redes sociais poderá-nos também acompanhar no site individual de cada rádio. Estamos também consigo horas por dia. E como acontece também a oportunidade do nosso programa mais interativo com aqueles que gostam de estar connosco nas páginas do Facebook, é acontecer como sempre próximo das 14 horas. Estamos então neste dia especial, quarta-feira, dia 13 de maio de 2026. Continuamos com o clima também, mês de maio, ainda fresquinho. A máxima para o dia de hoje será 19 graus e a mínima de 15. Ainda não ultrapassa os 20. Para toda a região, há períodos de céu muito nublado, aguaceiros mais frequentes e intensos nas vertentes norte e nas terras altas da Ilha da Madeira a partir da tarde. Vento fraco em geral, inferior a 20 km a hora, por vezes moderado de 15 a 25 km a hora também a partir da tarde. A região do Funchal, céu também com períodos de muita nebulosidade, aguaceiros fracos e dispersos mais prováveis também a partir da tarde. Vento fraco inferior a 15 km a hora. E tem acontecido estes aguaceiros fortes ou fracos, dispersos, porque às vezes num lado está a chuva, outro não. Às vezes estamos na ponta de sol, uma chuva enorme, chegamos à Ribeira Brava, está sol. Isto que se refere, portanto, a aguaceiros fracos, dispersos, um pouco por toda a região, em especial aqui da região do Funchal e Costa Sul. Quanto ao estado do mar, também diminuído desde o dia de ontem. Costa Norte de 1 metro, 1,5 metro de altura. Costa Sul, ondas inferiores a 1 metro. Temperatura da água do mar excelente, entre os 18 e os 19 graus. Imagine só aqueles que estão mais a norte ou lá no fundo do sul. As temperaturas abaixo de 10 ou 15 graus, 18, 19, é uma temperatura ótima, se houver sol, claro, para um bom mergulho. Que digam os turistas que vêm das terras mais frias, chegam aqui, encontram a água do mar nesta temperatura, para eles é exatamente quente. Bom, fiz referência, então hoje é dia 13 de maio, comemora-se em Portugal o dia de Nossa Senhora de Fátima, assinalando a primeira.

mais importantes do calendário católico português, marcado por grandes peregrinações ao Santuário de Fátima, que repetiu nos meses seguintes, onde também fez, e assim continuou, desde já, as peregrinações com milhares de peregrinos ao Santuário de Fátima. A mensagem desta data é de Nossa Senhora de Fátima. É centrada na mensagem de oração e conversão, deixando pelos relatos das crianças. Embora não seja um feriado nacional ou oficial, tem grande impacto religioso e popular em todo o nosso país. Dia de Nossa Senhora de Fátima. Quem fé tem neste... Ok, também temos fé que vamos ter coisas boas ao longo da tarde. E conto connosco com a nossa música e, como sempre, a nossa simpatia e amizade. E amizade para esta tarde vai também para um aniversariante que faz anos no dia de hoje. Vamos até o caminho da Fonte Coelho, número 26, distrito de Câmara de Lobos. Nossas almas. Senhor Isidro Barros Rodrigues. E esta salva de palmas, exatamente, amigo Isidro Barro Rodrigues, caminho da Fonte Coelho, número 26, esposo, filhos, Bianca e Gabriel, também da sua mãe Conceição Barros e restante família. Votos de feliz aniversário. Renovamos também os votos de feliz aniversário à simpática dona Natividade Piedade, que ontem completou mais uma primavera, reside no campanário. Os votos de continuação de um feliz aniversário, e que assim aconteça, muitos mais, são dos seus irmãos, sobrinhos, empregada Patrícia. Também a nossa amiga que está connosco, e então também é a Fernanda Carreira, Carreira Ribeira Brava, e a sua Nora Bianca, no dia de hoje, vão agradecer. Antes, porém, as duas ainda vão receber toda a família e também... amigos, feliz aniversário. No sítio do Pomar do Meio, estreito de Câmara de Lobos, está em França, o Sr. José Luís. Fez anos no dia 10, surpresas não faltaram. Vamos lhe desejar mais uma vez um feliz aniversário, mas também esta tarde será de agradecimentos.

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6: Estamos então em festa no caminho da Fonte Coelho, número 26, Estreito de Cambarelos, com o Sr. Isidro Barros Rodrigues. Hoje é dia de aniversário, está exatamente a completar a década de 50, são 54 primaveras, é quase a meio dos 10, por isso continua a receber os parabéns e assim vai ter um dia de festa, a companhia da sua esposa Cecília, com os parabéns e a alegria, vindo do estrangeiro, com surpresa, o seu filho Ruben e a esposa Catarina, o filho Roberto, a filha Fábio e seu esposo, filhos Bianca e Gabriel, a sua mãe Conceição Barros e restante família, deixando-lhe os parabéns e também não esquecendo que aqui estão a lhe desejar muitas felicidades, Sr. Isidro, e também chamando com José Malhoa para a festa se iniciar da melhor forma. José Malhoa, te chamo também a Dona Natividade, a Piedade do Campanário, para continuarmos em festa, grandes músicas, para celebrar assim mais um aninho de vida. São os parabéns após o dia de ontem, Dona Natividade, espero que tenha corrido tudo bem. No dia de hoje continuamos em festa e esta chamada é para lhe entregar mais amizade e parabéns dos seus irmãos, sobrinhos e empregada Patrícia. A chamada é também agora de agradecimento por parte da amiguinha Fernanda da Carreira, que completou no domingo o seu aniversário, a sua nora Bianca, no dia de ontem. Esta chamada, desde já, é da Fernanda e também da Bianca, para agradecer aos seus familiares. Assim, a Fernanda deixa um obrigado ao seu esposo Carlos, filho Rui Bruno, ao filho Tiago, esposa Bianca e netinho Lucas, também aos seus compadres Conceição, marido Pereira. A Bianca, por sua vez, faz o agradecimento ao seu marido Tiago, ao seu netinho, o lindo Lucas, aos pais Conceição e o Sr. Pereira, não faltando também o obrigado a Bianca aos seus sogros, exatamente a Fernanda e o Carlos, e o cunhado Rui Bruno. Fica assim a chamada. Esta chamada vai até mais distante, já que vamos até França, é do sítio do Pomar, do Meio Estreito, Câmara de Lobos. O Sr. José Luís, muita música recebeu, a chamada para os agradecimentos e fazê-lo muito bem em a duas pessoas especiais que lhe deram vida e são tudo na vida dele, e desejando também muita saúde à sua querida mãezinha, que é a Dona Anísia, e o Sr. Luís.

Então, vamos a fazer uma chamada para o caminho da Fonte Coelho, número 26, Estreito de Camarlobos, em festa de 54 aninhos de vida. O senhor Isidro Barros Rodrigues, para lhe entregar mais parabéns, mais música para a festa da sua querida e amada esposa, Dona Cecília, do seu filho Ruben e a esposa Catarina, que vieram do estrangeiro com esta surpresa para comemorar o seu aniversário, o filho Roberto, a filha Fábio e seu esposo, filhos Bianca e Gabriel, e a sua mãe, Conceição Barros, e restante família. Todos se juntam, amigo Isidro, para lhe fazer festa em grande e nada melhor com os banda, o Fusiforme. Não devo nada a ninguém. Espero que sim também, eu não. Amiga Natividade, Piedade, do Campanário, celebra mais um aninho de vida. Olha, bonita música. Não devo nada a ninguém. Está-se bem, não é verdade? Com dignidade. Assim é a Dona Natividade, com os parabéns dos seus irmãos, sobrinhos, empregada Patrícia. A amiga Fernanda Carreira, também, e a sua neta Nora Bianca, não devem nada a ninguém, mas devem aqui os agradecimentos àqueles que dedicaram música. Por isso, a Fernanda agradece à sua querida irmã, Encarnação, marido David e sobrinhos Flávio e Francisco, de igual modo a Bianca, à sua tia Encarnação, também o tio David e os primos Flávio e Francisco. O senhor José Luís está na França, é do sítio do Pomar do Meio, Estreito de Câmara de Lobos. Vamos aos agradecimentos nesta tarde, completou 50 aninhos de vida. Os nossos aniversariantes estão todos na casa dos 50. Para agradecer, e não devo nada a ninguém, ao seu irmão Lino, esposa Maria da Luz, na Suíça, e sobrinho, o Dani, também a namorada Catarina, ao irmão Carlos, à Margarida, a Fábio e namorada Sara, o Gonçalo e namorada, que é a Adriana, e o filho Tomás. Bonita música também para assim ouvirmos nesta tarde, com os agradecimentos destes amigos, mas também para comemorar o aniversário com música. Não devo nada a ninguém, graças a Deus, eu também.

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4: 13 horas e 33 minutos, não se perca no dia nem do tempo deste dia 13 de maio. É tempo também de voltarmos ao caminho da Fonte Coelho, número 26, de Câmara de Lobos, com o senhor Isidro Barros Rodrigues. Continuamos a festejar as suas 53 primaveras, com um beijinho, amor e carinho da sua esposa Cecília. Homenagem ao pai com este tema Papai, a Dulce Filho Ruben, a esposa Catarina, que até vieram do estrangeiro para estar presentes neste momento tão bonito da sua vida, do filho Roberto, da filha Fábia, esposo, filhos Bianca e Gabriel, da sua mãe Conceição Barros e restante família. Tema Papai, também para a amiga Natividade Piedade, do Campanário, que assim continua em festa do seu aniversário, feito no dia de ontem. Com os parabéns, música de Jorge Ferreira e a sua filha, das suas irmãs, sobrinhos, empregada Patrícia. Amiga Fernanda Carreira e a sua querida Nora Bianca, fizeram anos, continuam a agradecer, um momento também, deixar o seu sincero obrigado. Aqui, exatamente, ao irmão e tio Alexandre, que haja para ele muita saúde. O senhor José Luís, na França, no jovem, com os seus 50 aninhos de vida, feitos no dia 10 do sítio do Pomar do Meio, Estreito de Câmara de Lobos, continua a agradecer, um momento também de agradecimento para São João Ribeiro Brava, ao seu irmão Francisco Emanuel, à esposa Dulce Marisa, as lindas princesas, filhas deste casal, Madalena Leonor e Emma Daniela.

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5: Em dia de aniversário, os parabéns não faltam. Também os votos de muita saúde e também neste dia especial, 13 de maio. É isso. Com a música de Marco Paulo, Nossa Senhora, que assim seja, Sr. Isidro Barros Rodrigues, pelas suas 54 primaveras, Caminho da Fonte Coelho, número 26, Estreito Câmara de Lobos, faz anos neste dia especial, e Nossa Senhora o proteja, são os votos da sua esposa Cecília, também do filho Ruben, esposa Catarina, que até vieram do estrangeiro, de surpresa para este momento fantástico. O filho Roberto, a filha Fábio, esposo, os filhos Bianca e também Gabriel, a sua querida mãe Conceição Barros e restante família. Neste dia especial, Marco Paulo e Nossa Senhora, também para a amiga Natividade Piedade, mais uma primavera do campanário. Também que Nossa Senhora lhe conceda saúde e alegria, o que mais desejam, pela passagem do seu aniversário feito no dia de ontem, seus irmãos, sobrinhos e também empregada Patrícia. Também com Nossa Senhora, que a Fernanda da Carreira, Carreira Ribeiro Brava, e a sua nora Bianca continuam nos agradecimentos. E com Nossa Senhora, também conceda saúde e deixando um obrigado aos irmãos e tios Rita e Orlando. Do sítio do Pomar do Meio, Estreito Câmara de Lobos, a residir em França, o Sr. José Luís também a todos agradece e desde França um especial obrigado pelas suas 50 primaveras aos seus queridos pais, no qual a Nossa Senhora de Fátima também deposita fé para muitos aninhos de vida, a mãezinha Anísia e o pai, o Sr. Luís.

Que assim seja, aqueles que nos ouvem com fé neste dia 13 de maio, possam estender a mão e que possam seguir em frente da melhor forma. Assim é também para o amigo Isidro Barros Rodrigues, caminho da Fonte Coelho, número 26, estreito de Câmara-Lobos. Festeja as suas 54 primaveras, recebe agora a canção da sua esposa Cecília, para assim assinalar esta data tão bonita da sua vida, a alegria do seu filho Ruben e esposa Catarina, até estar entre nós, vindos do estrangeiro de surpresa, o filho Roberto e a filha Fábia, o esposo, os filhos Bianca e Gabriel, a sua querida mãe Dona Conceição Barros e restante família, todos a fazer festa, claro, pelas suas 54 primaveras. Amiga Natividade Piedade é de Campanário, festeja também em grande o seu aniversário. Amiga Natividade, a festa continua, os parabéns também e a canção é para si. Dos seus irmãos, sobrinhos e empregada Patrícia, que tanto estima, quero vê-la sempre feliz na vida. A Fernanda da Carreira completou mais um aniversário no dia de domingo. A canção é para a Lúcia, exatamente para a Lúcia, sua irmã. Deixar o agradecimento, marido, filhos, nora e netinhos, bem como também não esquecendo a Bianca, a sua os seus tios e primos. Canção para a Lúcia, canção também para o nosso amigo, que é do sítio do Pomar do Meio, estreito de Câmara-Luz, o senhor José Luís, em França. Recebeu música, por isso agradece, e agradece também com esta canção, que vai direitinha com obrigado para o seu irmão Lino, esposa Maria da Luz, que está na Suíça, e sobrinho, Dani, namorada Catarina. Um obrigado também ao irmão Carlos, à Margarida, ao Fábio e sua namorada Sara, em especial também ao Gonçalo, namorada Adriana e o filhote Tomás.

Muita canção para a Lúcia. Continuamos então com mais parabéns ao nosso aniversariante, o Sr. Isidro Barros Rodrigues, para melhor celebrar o seu aniversário. São 54 primaveras, a música não poderia faltar e também a festa madeirense. Está então no Caminho da Fonte Coelho, número 26, Estreito de Câmara de Lourdes, esta festa madeirense para melhor celebrar o seu aniversário, em boa companhia da sua esposa Cecília, do filho Ruben e esposa Catarina, que até vieram do estrangeiro para fazer esta bonita surpresa em dia de aniversário do filho Roberto, da filha Fábio, esposo, filhos Bianca e Gabriel, da sua querida mãe Conceição Barros e restante família. A dona Natividade fez anos também no dia 12, foi ontem, hoje é dia 13, e uma festa madeirense continua no campanário para celebrar esta data festiva. E dona Natividade, festa madeirense não falta nada, música também, mais uma dos seus irmãos, sobrinhos e empregada Patrícia. A Fernanda da Carreira e também a sua nora Bianca fizeram anos, tiveram música e festa bem a madeirense. E também desta forma agradecem à tia Celeste Pestana com um beijinho neste dia especial, 13 de maio, pedindo também que lhe conceda muita saúde e muitos aninhos de vida. O senhor José Luís está em França, do sítio Pomar do Meio, Estreito de Câmara de Lourdes, completou o seu aniversário no dia 10, 50 primaveras, o momento de agradecimentos. Teve uma linda festa à madeirense, mesmo à distância. Agradecimentos com amizade ao seu irmão Francisco Emanuel, esposa Dulce Marisa, filhas Madalena Leonor, Emma Daniela, de São João Ribeira Brava.

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1: Não se esqueçam, este é o vosso horário pelo qual deverão sempre nos contactar para fazer a entrega das vossas listas aqui na sede da Rádio Festival. Rua Estados Unidos da América, número 148, bairro da Nazaré, freguesia de São Martinho. Deverá fazê-lo sempre, não esquecendo, será só apenas nos dias úteis, de segunda à sexta-feira, das 10 às 12 e das 17 às 18, também nesse horário através do telefone 291-703-471, 291-703-471. Se dirigir-se à rádio e não for possível entregar a sua lista neste horário, poderá dirigir-se também entre as 7h30 e as 19h, há sempre um colega que poderá receber a sua lista ao fim de semana, não. Ou então, também se dirigir-se à rádio e não for atendido, não leve a sua lista para trás, deixa ali ao lado do bar ao Sr. David, que com a sua simpatia faz-nos de imediato a sua entrega. Entregamos também mais votos do excelente dia 13 de maio, são agora então 14 horas. Continuação de uma tarde feliz, só agora entrou em contacto connosco os nossos votos de tarde, de quarta-feira, bem animada na nossa companhia e na companhia dos nossos aniversariantes, como sempre, que nos acompanham na telefonia através da onda em FM.
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1: Exatamente, através da Rádio Festival, frequência 98.4 FM, esta que é a sua rádio do Conselho de Ribeira Brava, simultâneo, como sempre, com a Rádio Sol, frequência 103.7 FM, a Rádio do Conselho da Ponta do Sol, Rádio Zarco, frequência 89.6 FM, a Rádio do Conselho de Machico e a Rádio Palmeira, frequência 96.1 FM, a Rádio do Conselho de Santa Cruz. Estamos consigo aí juntinho à telefonia, no leitor do seu rádio, ou aí ligados à pilha, sua eletricidade, porque cá está-se bem, espero que desse lado também. Estamos também via internet, da Madeira para todo o mundo, no site individual de cada rádio, 24 horas por dia, as nossas emissões ficam lá gravadas e também estamos já em um sorriso para aqueles que nos veem aqui no estúdio, através do habitual direto nas páginas do Facebook das nossas rádios.
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1: Estamos já com 3 minutos, queria dizer, passados das 14 horas deste dia de quarta-feira, dia de aniversário, no caminho da Fonte Coelho, número 26, Estreito de Cambarlos, com o Sr. Isidro Barros Rodrigues, com festejos dos seus 54 aninhos de vida, para melhor comemorar com os amores perfeitos da sua vida. Estão eles, a sua esposa Cecília, até o seu filho Ruben, a esposa Catarina, com surpresa, vindos do estrangeiro, o filho Roberto, também a filha Fábio e esposo, os filhos Bianca e Gabriel, a sua mãe, a dona Conceição Barros e restante família. Amiga Natividade, Piedade do Campanar, também com os seus sabores perfeitos, os seus, a sua companhia de todos os dias, vão deixando os parabéns e também, olha, gosto de amores perfeitos, não só na música, mas também nas plantas, pelos amores perfeitos, estamos no tempo deles. Vou-lhe entregar então amores perfeitos com os parabéns dos seus irmãos, sobrinhos e a sua simpática empregada Patrícia. A Fernanda da Carreira, Carreira Ribeira Brava, exatamente aos seus amores perfeitos, agradece um obrigado por estarem sempre ao seu lado e assim ter festejado mais uma primavera lado a lado com o seu marido Carlos, o filho Rui Bruno, o filho Tiago, a esposa Bianca e netinho Lucas, e também, não esquecendo, um obrigado à sua comadre Conceição, marido Sr. Pereira. A Bianca, que é nora da Fernanda, também aos seus amores perfeitos, agradece ao marido, Tiago, e também o filho Lucas, aos seus pais, Conceição e o seu pai, o Sr. Pereira. Também a Bianca agradece aos sogros, que é a Fernanda da Carreira e o Carlos, e o cunhado Rui Bruno. Amores perfeitos, também os agradecimentos, são eles, o senhor, a dona Anísia e o Sr. Luís, vem por parte, e assim, desejando os amores perfeitos da sua vida, também no agradecimento pela festa que, e os votos que enviaram para a França, da parte deste agradecimento aos seus amores perfeitos, aos pais, que é exatamente o do filho, José Luís.

O seu filho Roberto, a sua filha Fábio, o seu esposo, filhos Bianca e Gabriel e a sua mãe Conceição Barros, a restante família. Vamos também até ao terreiro da Dona Natividade, Piedade, com a música. Mas não vamos botar fogo. Vamos sim, aí no campanário, querida amiga Natividade, Piedade, entregar mais parabéns, muito carinho, festa animada, com música dos seus irmãos, sobrinhos e a sua simpática e empregada Patrícia. Bota fogo no terreiro, não vai botar fogo no terreiro, mas vai botar os seus agradecimentos a Fernanda Carreira por mais um aninho de vida, feito então no domingo, e a Nora Bianca no dia de ontem, e esse agradecimento também à surpresa da amiga Manuela, marido e filhos. Bota fogo no terreiro para o senhor José Luís, está em França, completou 50 aninhos de vida, sítio do Pomar, do Estreito de Câmara de Lobos, não vai botar fogo no terreiro, mas sim vai enviar de França os agradecimentos, primeiro para a Suíça, para o seu irmão Lino, esposa Maria da Luz e sobrinho, e depois para a Madeira, para o irmão Dani e namorada Catarina, para o irmão Carlos, a Margarida, o Fábio e a namorada, que é a Sara, o Gonçalo e a namorada a Adriana e o filho Tomás.

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6: Assim é o nosso programa todos os dias, também sempre com um olá, em especial ali para o Sr. Rocha, da Bem Posta, que nos cumprimenta sempre no início, com alguns chuviscos nestas bandas. No direto, aqui também, um olá ao Ezequiel Nóbrega, a nossa querida Marília Naplantes, no Brasil, Silvia Fernandes, um grande beijinho, amiga Sylvie, que nos acompanha, como sempre, em Paris. Temos também mais amigos que assim nos acompanham, o Paulo Prestrelo na Ribeira Seca, Machico, o grande André Brito, um grande abraço amigo André, a Cristina Gouveia, a querida Dolores Gouveia no Jardim da Serra, não faltando também Mirandina Pascunho, assim aqui é, gosta de música, de nós também, por isso estamos aqui desse lado com música. O Paulo Prestrelo, uma vez mais, cumprimentando a amiga que também hoje foi a primeira a entrar aqui no direto, Anabela Ferreira. Um beijinho a todos estes e outros amigos mais. Está a gostar? Não desista, continua connosco. Só terminamos às 17.
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6: E no dia de hoje, pois é dia outro, deste lado este vosso amigo Rogério Capelo, vosso amigo de sempre, agora para entregar mais parabéns, amigo Isidro Barros Rodrigues, pelas suas 54 primaveras, caminho da Fonte Coelho, número 26, Estreito de Câmara de Lobos, com os parabéns neste dia especial, a da sua querida esposa Cecília, do seu filho Ruben e esposa Catarina, surpresa, vindos do estrangeiro, enchendo-lhe de alegria, o filho Roberto, a filha Fábio e o esposo, filhos Bianca e Gabriel, a sua mãe Conceição Barros e restante família, deixando os parabéns com música de Carlos Pires, Nossa Senhora de Fátima, abençoe os imigrantes e a todos nós. Amiga Natividade Piedade também celebra o seu aniversário, seus irmãos, os seus sobrinhos, a sua empregada Patrícia, a todos, a fazer que a Dona Natividade tenha um aniversário feliz, por isso a música não falta, em especial este tema, Nossa Senhora de Fátima. A amiga Fernanda Carreira e também a sua nora Bianca continuam nos agradecimentos, aproveitando este mesmo tema para agradecer a todos aqueles que as felicitaram pelo seu aniversário. A Fernanda, com um obrigado e saúde ao seu marido Carlos, ao filho Rui Bruno, ao Tiago, esposa Bianca e o netinho Lucas, e aos compadres Conceição e marido, no qual também a Bianca, na mesma onda, agradece ao seu marido Tiago, ao filho Lucas, aos pais Conceição e Pereira. Um obrigado aos seus sogros Fernanda e Carlos e o cunhado Rui Bruno. Nossa Senhora de Fátima abençoa os imigrantes. E é imigrante, o José Luís, e está na França, que assim eu abençoo. É o momento também de voltar os agradecimentos e também abençoar assim uma vida abençoada e um agradecimento em especial aos seus pais, que muita música lhe ofereceram, e família, em especial os pais, a Dona Anísio Patrícia e o Sr. Luís.

Judeus e imigrantes, e todos nós, neste dia especial, então, dia dedicado à Nossa Senhora de Fátima, dia 13 de maio. E agora vamos brindar à saúde do Sr. Isidro Barros Rodrigues, caminho da Fonte Coelho, número 26, Estreito de Cambrelos, pelas suas 54 primaveras. Nada melhor. Um brinde, um tchim-tchim à sua saúde, com um copo de cerveja, por parte da sua esposa Cecília, do seu filho Ruben e esposa Catarina, alegria também brindar aqui na Madeira consigo, vieram de surpresa do estrangeiro, seu filho Roberto, a filha Fábia, seu esposo, filhos Bianca e Gabriel, e a sua querida mãe, Dona Conceição Barros, e restante família. Banda Lusa com um copo de cerveja também à Dona Natividade Piedade. Olha, que está a refazer. Apetecia, em vez de cerveja, um chazinho quentinho. Mas olha, vai a música e vai no copo de cerveja. Aí o campanário com os parabéns dos seus irmãos, sobrinhos e empregada Patrícia. Também é com um copo de cerveja que a Fernanda da Carreira completou mais um aninho de vida e a sua nora Bianca continua nos agradecimentos, brindando e agradecendo à saúde da irmã Iti Encarnação, marido David e filhos Flávio e Francisco. O nosso amigo, mesmo à distância, cerveja em todo o lado, o Sr. José Luís, na França também, é do sítio do Pomar Estreito de Cambrelos, faz um brinde e agradece aos seus irmãos e que conceda sempre muita saúde ao longo da vida deles, quer e familiares. Irmão Lino, esposa Maria da Luz e sobrinho na Suíça, o Dani e Nora Catarina. Ao Carlos e também à Margarida, ao Fábio e sua namorada Sara e o Gonçalo e namorada Adriana e o filho, o Tomás. Também um copo de cerveja. Olha, quem estiver num bar, aproveite ao som da música. E assim aproveitando esta tarde de quarta-feira. Se é possível, olha, está uma cervejinha no copo ou então na garrafa. Mas aconselho sempre no copo, porque às vezes na garrafa é preciso não esquecer, limpar bem. Portanto, a garrafa na entrada para que possam ter saúde.

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6: 14:33, está na hora uma vez mais então brindar e encher o copo e felicitar o Sr. Isidro Barros Rodrigues, caminho da Fonte Coelho, número 26, Estrada de Câmara de Ouro, para um dia de aniversário feliz e uma vida muito mais feliz. Pelas suas 54 primaveras, enchendo o copo e brindar a sua saúde, a sua esposa Cecília, o seu filho Ruben e a esposa Catarina, a alegria de estarem aqui presentes, com surpresa, vindos do estrangeiro, o seu filho Roberto, a sua filha Fábio e esposo, os filhos Bianca e Gabriel, e também a sua querida mãe Conceição Barros e restante família. De parabéns continua a dona Natividade Piedade do Campanário. Copo vazio, que não. Vamos enchê-lo, brindar a sua saúde. Dona Natividade, para um futuro sempre rico de saúde e alegria. Assim são os votos dos seus irmãos, sobrinhos e empregada Patrícia. Também com José Melhor enche o copo enchido. E para a Fernanda Carreira e a sua Nora Bianca, agradecer e brindar a saúde também, deixando esse obrigado ao irmão Alexandre. Também com esse enche o copo, o brinde que chega também de França, é do sítio do Pomar do Meio, Estreito de Câmara de Ovos, do José Luís, completou em França 50 anos de vida, mesmo à distância, e de copo cheio, vazio não se pode brindar, faz um brinde à saúde para São João Ribeira Brava, com agradecimento ao irmão Francisco Emanuel, esposa Dulce Marisa e filhas Madalena Leonor e a Emma Daniela.

música, alegria e parabéns não falta no caminho da Fonte Coelho, número 26, Estreito Câmara Lobos, em dia de aniversário, 54 primaveras do Sr. Isidro Barros Rodrigues. E não faltam também as beatas, elas também fazem questão ir à sua festa, levando os parabéns da sua esposa Cecília, alegria vindos do estrangeiro, com surpresa do seu filho Ruben e esposa Catarina, do filho Roberto, da filha Fábio, esposo, filhos Bianca e Gabriel, da sua querida mãe, Dona Conceição Barros e restante família. A Dona Natividade Piedade recebe música também na voz de Jorge Ferreira, para melhor celebrar o seu aniversário no campanário. A Dona Natividade, além da música, vai receber mais parabéns, mais votos de vida longa e feliz dos seus irmãos, sobrinhos e a simpática empregada Patrícia. É com as beatas que a Fernanda Carreira e a sua nora Bianca, que fizeram anos, retribuem os votos recebidos e agradecem com obrigado aos irmãos e tios Rita e Orlando. Também com as beatas de Jorge Ferreira, o nosso amigo, o Sr. José Luís, ele que está em França, do sítio do Pomar do Meio, Estreito de Câmara de Lobos, completou 50 aninhos de vida, agradece a todos, em especial aos seus queridos paizinhos, com um obrigado, um beijinho e saudades da simpática Dona Anísia e o Sr. Luís.

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4: A tarde está a ficar fresquinha, mas o calor é esse humano e não só não falta no caminho da Fonte Coelho, número 26, Estreito de Câmara Lobos, para a celebração dos 54 dias de vida do Sr. Isidro Barros Rodrigues. Tudo isto porque é dia de festa, é dia de alegria, coisas boas à mesa e não só. E também para melhor para assim passar o dia de aniversário, prossegue os parabéns da sua esposa Cecília, o filho Ruben e a esposa Catarina vieram do estrangeiro com esta surpresa, seu filho Roberto, a sua filha Fábio, esposo e filho, filhos Bianca e Gabriel, a sua mãe Dona Conceição Barros e restante família, deixem-lhe os parabéns e música de Bruno e Marrone, não brinque de amor comigo. Não brinque de amor comigo, música também para a Dona Natividade Piedade, do Campanário, mais um aninho de vida. Amiga Natividade, os parabéns são dos seus queridos irmãos, dos seus sobrinhos, da sua estimada empregada Patrícia. Têm por si muito carinho e amizade e, claro, também com música para a passagem do seu aniversário. Não brinque de amor comigo, com Bruno e Barrone, por parte da Fernanda da Carreira, que fez anos no domingo, a sua neta, eu já disse mais uma vez a neta, um dia disto acontecer, a sua nora, Bianca, assim aqui é. As duas agradecem e agradecem agora à irmã Lúcia, marido e filhos, e a nora e netinhos, netinhas neste caso. Não brinque de amor comigo, também mais um agradecimento por parte do Sr. José Luís, ele está em França, celebrou o seu aniversário, continua a agradecer e agradece desde França a participação também na música dos seus irmãos, o irmão Lino, esposa Maria da Luz e sobrinha suíça, o Dani, namorada Catarina, o Carlos, a Margarida, o Fábio e namorada Sara, o Gonçalo e namorada Adriana e o filho Tomás.

Pois é, não brinca de amor comigo. E vem já Zé Amaro e a Roseira enxertada. Jamais podia faltar. Com a música bem animada para o Sr. Isidro Barros Rodrigues, em festa das suas 54 primaveras, caminho da Fonte Coelho, número 26, Estreito de Câmara de Lobos, com os votos então de parabéns da sua esposa Cecília, do seu filho Ruben e esposa Catarina, alegria também, festa por estar cá, de surpresa vindos do estrangeiro, do seu filho Roberto, da filha Fábio, esposo, filho Bianca. Filhos Bianca e Gabriel, que lá são os seus netinhos, e a sua mãe, Conceição Barros, e a restante família. Zé Amaro, Roseira enxertada no quintal da Dona Natividade Piedade, no campanário. Nunca tentei, olha, mas é tentar enxertar uma rosa de várias cores e elas vão aparecer. E assim vão, também vai receber na música, com muita amizade, Dona Natividade, para o aniversário continuar a ser alegre e feliz dos seus irmãos, dos seus sobrinhos e da sua estimada empregada Patrícia. É com a Roseira enxertada que a nossa amiga Fernanda da Carreira e também a sua nora Bianca continuam a agradecer e nesta exatamente Roseira enxertada agradecem também com amizade a amiga Manuela, marido e filhos. Na Roseira enxertada, o senhor José Luís, do sítio do Pomar do Meio, Estreito de Câmara de Lobos, em França, completou 50 aninhos de vida. Parabéns, e a música não faltou, e também os agradecimentos a quem dedicou música e tornou o dia do seu aniversário muito feliz. Um obrigado ao irmão Francisco Emanuel, esposa Dulce Marisa, filhas Madalena Leonor e Ama Daniela de São João Ribeira Brava.

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1: Se não tiver a oportunidade neste horário, a oportunidade de vir aqui à Rádio Festival, entregar as vossas listas, terão que ser feitas sempre de segunda à sexta-feira, fim de semana. O programa tem outra dinâmica, poderá fazê-lo através de um agente ou colaborador que lhe esteja mais à mão. Se assim for ao Estreito de Câmara de Lobos, deixa a sua lista na fotografia Bela Arte. A Dona Joana de imediato faz chegar aqui. Clube Vídeo Oeste da Marginal de Ribeira Brava, Restaurante e Bar São Brás, frente ao Centro de Saúde do Campanário, também Pastelaria Lourencinha, Lourencinha Câmara de Lobos, Snack Bar O Palito em São Gonçalo e também Snack Bar Pastelaria Luizinho, na Torre Câmara de Lobos. No Conselho de Santa Cruz, dirija-se e deixa a sua lista bem no centro desta cidade de Santa Cruz, Supermercado Bombom, na Camacha, Restaurante Pauléu e também na Assomada Caniço, Super Assomada. Em Meixico, a Grande Padaria Esperança, Rua Tristão Vaz Teixeira, Associação Carros de Pau em Água de Pena e Tasca do Xinica, Largo dos Milagres, Meixico. Estamos a escassos de um minuto, segundos para o sinal horário, já das 15 horas. Continuamos com o seu programa da tarde, com transmissão através das nossas rádios FM, que era a Rádio Festival Madeira, frequência 98.4 FM, a Rádio do Conselho da Ribeira Brava, a Rádio Sol, frequência 103.7 FM, a Rádio do Conselho da Ponta do Sol, Rádio Zarco, frequência 89.6 FM, a Rádio Conselho de Machico, a Rádio Palmeira, frequência 96.1 FM. Se não tiver a oportunidade de ouvir o programa desde as 13 às 17, poderá fazê-lo sempre no dia seguinte na emissão. Vai encontrá-lo também com muita informação e 24 horas por dia no site individual de cada rádio, quer rfestival.pt, rsol.pt e rzarco.pt. Estamos também com os nossos amigos que habitualmente gostam de estar connosco no direto, também vão conversando e vão assim também passando da melhor forma esta tarde, bem assinalada, 13 de maio. Só agora então, 15 horas.

0: E na hora 15, com certeza, cumprimentando amigos que estão connosco no direto, que ainda não tive a oportunidade de cumprimentar. Olá, Maria da Silva, uma tarde feliz. Continuamos com o amigo Paulo Pestrelo. Olha, Maria de Jesus, a nossa fadista, um grande beijinho e um dia feliz. Conceição Maria na Itália, também continuando connosco, não faltando ainda mais amigos. Cumprimentos aqui da minha parte, também à amiga Almerinda Pinto e para todas as suas flores do jardim. Esmeralda Olival e Inês Franco, duas valiosas e simpáticas amigas de Meixico, beijinhos, penso que também, por aí não sei se está calor, porque cá não sei, arrefeceu de repente, mas espero que esteja tudo bem, Inês e Esmeralda. Um abraço ao Sr. Plácido, ao Renato Basse, que está no Brasil e hoje parece que o carrinho fica por aqui, não sobe mais, não sei o que é que se passa. Para estes e outros amigos, temos também outros mais que eu aqui vi há pouco. De momento, olha, ele ficou aqui. Ficamos por estes amigos, não esquecendo também amigos que continuam connosco no direto e que assim nos acompanham nesta tarde de quarta-feira.
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0: Eu sou a rádio, continuamos com o programa de Música Pedida, deste dia 13 de maio, 15 horas e 4 minutos, dia de aniversário, no caminho da Fonte Coelho, 26, Estreito de Cambrelos, do Sr. Isidro Barros Rodrigues. São 54 aninhos de vida, no qual festeja em grande, em boa companhia da sua esposa Cecília, do filho Ruben e esposa Catarina, com surpresa, vindos do estrangeiro, seu filho Roberto, a filha Fábio e esposo, filhos Bianca e Gabriel, e a sua mãezinha Dona Conceição Barros e restante família, deixando-lhes parabéns, amigo Isidro, e também música também de Nilton César. Uma realidade, só tem amor quem dá amor, quem quer receber tem que dar também para receber. E assim é também para a Dona Natividade, Piedade, que recebe muito amor e também o entrega. Em data festiva do seu aniversário, quem dá amor também recebe amor e assim vai recebendo também muito amor e amizade dos seus irmãos, sobrinhos e a sua querida empregada Patrícia. Só dá amor quem dá amor e por isso está a amizade e o amor da Fernanda da Carreira e também a sua nora Bianca, todos aqueles que deixaram música pelo seu aniversário, deixando as duas um beijinho especial, a quem recebe e dá muito amor, a tia Celeste Pestana, do sítio do Val de Cima, Ribeira Brava. Recebeu esse amor, agora em vez de entregar, o amigo José Luís está em França pela passagem das suas 50 primaveras do sítio do Pomar, no meio estreito de Câmara de Lobos. E aqui deixa-me assim com muito amor a entrega, com obrigado de felicidades aos seus queridos e adorados paizinhos, a dona Anísia e o senhor Luís.

Só tem amor quem dá amor e por isso continua a receber esse amor em dia de aniversário o Sr. Isidro Barros Rodrigues, caminho da Fonte Coelho, número 26, Estreito de Câmara de Lobos, que é da sua esposa Cecília, do seu filho Ruben e esposa Catarina, que até vieram do estrangeiro, com uma maravilhosa surpresa para esta data festiva das suas 54 primaveras, do seu filho Roberto, também da filha Fábia, esposo, filhos, Bianca e Gabriel, e da sua querida mãe Conceição Barros e restante família. Deixo-lhe os parabéns e disse que esta tarde estava a refazer. Aqueles que estão, claro, através das nossas rádios em FM não me podem ver, mas que estão no direto. Eu fui lá fora buscar o meu casaquinho, não sei porquê, está o frio, está a marcar 18 graus. Amiga Natividade Piedade é do campanário. Vamos então também nos aquecer. Não há por aqui. Olha, fui buscar o casaco, mas vamos nos aquecer com uma ponchinha.

O aniversário, não esquecendo, em especial a Fernanda, ao seu marido Carlos, ao filho Rui Bruno, ao filho Tiago, esposa Bianca e netinho Lucas, e também aos seus compadres amigos, Conceição, marido, o senhor Pereira. Quanto à nora Bianca, agradece ao marido Tiago, ao filho lindo Lucas, também aos seus pais, Conceição e Pereira, sogros Fernanda e Carlos, e o cunhado Rui Bruno. Cerveja do congelador tem também em França, o nosso amigo, não faltou para lá para celebrar as suas 50 primaveras, do sítio Pomar, Estreito de Câmara de Lobos. Por isso, a todos que lhe enviaram os parabéns pelos seus 50 aninhos de vida, agradece ao seu querido irmão Lino, esposa Maria de Luz, na Suíça, e sobrinho Dan e namorada Catarina. Também o irmão Carlos, a Margarida e Fábio, a namorada Sara, e também, não esquecendo então, aqui retificando, também o irmão Fábio e namorada Sara, o Gonçalo e namorada Adriana e filho Tomás.

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6: E à tarde, quando eu ser de festa, no caminho da Fonte Coelho, número 26, Estreito de Câmara de Louros, com o senhor Isidro Barros Rodrigues. Festa que é festa, bebida não pode faltar, mas com peso e medida. De beber não posso deixar, nem que seja água. Eu também bebo água. Pelas suas 54 primaveras, fica assim a música para alegrar o seu aniversário, também com a alegria de estar ao seu lado, a sua esposa Cecília e o filho Ruben, vindo surpresa do estrangeiro, e a esposa Catarina, o filho Roberto, a filha Fábia, e esposo, filhos Bianca e Gabriel, a sua querida mãe Conceição Barros e restante família. A dona Natividade, claro, Piedade, temos que beber algo, seja água, café, sumo, que seria de nós, morrermos à sede. E então, também não pode deixar de beber, senão precisa, o corpo precisa, do campanário, continua a receber os parabéns, então vamos brindar e beber consigo, seja o que for, para que torne sempre mais feliz. São os votos mais queridos dos seus irmãos, a mana, seus sobrinhos, à tia, e a empregada Patrícia, a sua patroa. Mesmo tema de beber, não posso deixar, da amiga Fernanda Carreira e também da Nora Bianca. Continuam nos agradecimentos e obrigado fica e retribui os votos recebidos à irmã Iti Encarnação, marido Davido e filhos Flávio e Francisco. O nosso amigo, o Sr. José Luís, é do sítio Pomar do Meio, estreito de Câmara de Louros e reside na França, onde está emigrado. Completou meio século, 50 aninhos de vida, a receber música, e também agradece e retribui ao irmão Francisco Emanuel, esposa Dulce Marisa, filhos Madalena Leonor e Ama Daniel de São João, Ribeira Brava.

Pois é, não é preciso bebida alcoólica, temos é que beber algo, senão não vivemos. E o amigo Isidro Barros Rodrigues, claro, os brindes também não se faz com água, diz que não dá sorte com outras bebidas. Pelas suas 54 primaveras, caminho da Fonte Coelho, 26 Estreito, Câmara de Lobos, e continuamos. E está bonita a sua festa, está sim, senhor, com a alegria da sua esposa Cecília, vindo do estrangeiro, e surpresa do filho Ruben e esposa Catarina. A do seu filho Roberto, da filha Fábio e esposo, filhos Bianca e Gabriel, da sua mãe Conceição Barros e restante família. Ágata está bonita e está sim, senhora. A festa é muito bonita, está a dona Natividade, Piedade, no campanário, a receber muitas provas de amizade e parabéns pelo seu aniversário, dos seus queridos irmãos, dos seus sobrinhos, não faltando. A sua empregada Patrícia. Está bonito, sim senhor, para a Fernanda da Carreira e a senhora Bianca, e com a Águeda agradecer todos aqueles que dedicaram música, não esquecendo também ao irmão e tio Alexandre. Já agora aproveitamos também aos tios e irmãos Rita e Orlando. Está bonito. A festa que já vem desde o dia 10 faz-se por cá, mas também à distância, em França, onde está o José Luís, que é do sítio do Pomar do Meio, Estreito de Câmara de Lobos, claro, aos 50 anos, só se faz uma vez. Eu proponho para que hajas muito mais, recebeu e então agradece também ao carinho dos teus pais, Anísia e o Senhor Luís. Ao pessoal Selete da Pereira, Costa, julgo eu, um abraço do amigo Celso. Celso, um grande abraço e tudo o pessoal Selete da Pereira. Também um beijinho especial à nossa amiga Diana, que é sobrinha exatamente da nossa Terezinha, que também votos de rápidas melhor, a de saúde, já que teve um probleminha de saúde, já está bem. Diana, força, saúde, quer de ti e madrinha da nossa parte. Ficamos a saber também, Silvia Fernandes, amanhã é feriado em França, não sei qual é o feriado, diga-me lá, por cá agora é feriado só. Irá acontecer no próximo mês, quer o corpo de Deus, bem como também exatamente o dia 10, dia de Portugal. Assim vamos também cumprimentando os nossos ouvintes e então para todos estes amigos e todos aqueles que estão connosco, também não esquecendo, nos lares de terceira idade, nos centros de saúde, nos hospitais, que possamos estar mais felizes e unidos, porque a vida é bonita. Ágata, está bonita. Ó, bonito.

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6: Está na hora. São já 16h35, rumo às 17h, tarde festiva. No caminho da Fonte Coelho, número 26, estreito de Câmara de Lobos, com o Sr. Isidro Barros Rodrigues. São 54 aninhos de vida, com mais parabéns da senhora sua esposa, a Dona Cecília, o filho Ruben, a esposa Catarina, presentes vindos do estrangeiro, o filho Roberto, a filha Fábio e a esposa, os filhos Bianca e Gabriel, a sua querida mãe Conceição Barros e restante família. Fazem, sim senhor, da sua festa momentos de alegria e também Romaria. Vamos a ela. Quero ir à Romaria, a Dona Natividade Piedade, no Campanário. A próxima será então, com certeza, do Espírito Santo, não é? Por aí no Campanário. E vamos então consigo, com os parabéns dos seus irmãos, sobrinhos, empregada Patrícia, a lhe desejar muitas felicidades. A Fernanda da Carreira, junta-se à Nora Bianca, também querem ir à Romaria. Na Romaria, Dona Companhia, a da irmã Lúcia, marido, filhos, Nora e netinhas, para vos agradecer com obrigado em letras maiúsculas pela música e não só. O Sr. José Luís está em França, quando vier cá, não vai perder ir a uma Romaria, está em França, do sítio Pomar do Estreito da Câmara de Lobos, para agradecer também aqueles que tornaram a sua festa numa autêntica Romaria. O seu irmão Lino, esposa Maria da Luz e sobrinho na Suíça, o Dani, namorada Catarina, o Carlos, a Margarida, Fábio e namorada Sara, também o Gonçalo e namorada Adriana e o filho Tomás.

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4: E estamos pouco mais de 15 minutos para o final do nosso programa. Estamos no caminho da Fonte Coelho, número 26, Estreito de Câmara de Ovos, em festa com o Sr. Isidro Barros Rodrigues, a celebrar as suas 54 primaveras. Música não falta, parabéns também, bebida para brindar e muito mais. Tudo isto a ser também acarinhado pela sua esposa Cecília, a alegria e surpresa vindo do estrangeiro, do seu filho Ruben e esposa Catarina, do seu filho Roberto, da sua filha Fábia e esposo, filhos Bianca e Gabriel, a sua mãe Conceição Barros e restante família, deixando-lhe os parabéns e voltamos ao Alentejo. Fui-te ver, estavas lavando. Fui-te ver, estavas lavando para a Dona Natividade Piedade no campanário. Com os parabéns dos seus irmãos, também dos seus estimados sobrinhos, a sua estimada empregada Patrícia, nada melhor festejar com boa música o seu aniversário, Dona Natividade, com estas ofertas destes seus amigos, juntinhos, assim, familiares. A amiga Fernanda da Carreira fez anos no domingo, a Bianca também no dia de ontem. Estou a terminar os agradecimentos também, sem esquecer agora, fui-te ver, estavas lavando, também é preciso. Agradeço à tia Celeste Pestana e à amiga Manuela, marido e filhos. Mesmo tema para o nosso aniversariante, que amanhã ainda tem agradecimentos a fazer. O Sr. José Luís está em Terras de França, completou e do sítio Pomar do Meio, Estreito de Câmara de Ovos, mais uma primavera. A todos agradece e agradece da melhor forma com esta música. Fui-te ver, estavas lavando, ora bem, fica lavadinho, lavadinha.

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Agora, exatamente, a máquina tudo lava. E o Sr. Isidro Barros Rodrigues vai continuar em festa, mas amanhã ainda regressa para os seus agradecimentos. 54 aninhos de vida, caminho da Fonte Coelho, 26, Estreito de Câmara, Lobos. Para já, no momento, com as dames a amar, vamos ficar uai e a festa vai continuar por aí, com a sua esposa Cecília, o filho Ruben, a esposa Catarina, que vieram do estrangeiro, o filho Roberto, a filha Fábio, esposo, e filhos Bianca e Gabriel, a sua mãe Conceição Barros e restante família, e continuação de grande festa até amanhã. Assim é também a dona Natividade Piedade do Campanário, pelo seu aniversário. Amanhã são os agradecimentos, mas antes, porém, tudo a ficar bem, tudo a ficar bem por aí. Espero que sim, na boa companhia, com os parabéns dos seus irmãos, sobrinhos e também a sua estimada empregada Patrícia. A Fernanda da Carreira e a sua nora Bianca fizeram anos, tudo vai ficar bem, felizes serão. Assim foram os votos que receberam. Retribuem a todos, Fernanda, um abracinho, Bianca, felicidades e também tudo a ficar bem. A ficar uai vai sim amanhã, terminando a lista do Sr. José Luís, entretanto, é do sítio do Pomar do Meio, Estreito de Câmara de Lobos e de França, onde reside, completou 50 aninhos de vida. Também está tudo ok, tudo uai. Agradecendo aos seus paizinhos e com saúde à Dona Nísia e o Sr. Luís. Quanto a nós, também vamos ficar uai hoje por aqui, com a promessa de voltarmos amanhã, como sempre, à mesma hora, às 13 horas, para a nova edição do programa de Música Pedida. Também poderá participar no mesmo, não se esqueçam, aqui contactando a rádio, ou então o agente ou colaborador próximo de si, convém sim, sempre não esquecer que as vossas listas terão que ser sempre entregues de segunda a sexta-feira. O nosso serviço ao fim de semana está encerrado para receber listas, exceto uma exceção, se for possível. Quanto a nós, caros amigos, já sabe, após as 17 horas, cada rádio segue a sua missão própria, quer dizer, quebramos o simultâneo e voltamos amanhã novamente ao simultâneo. É logo pela manhã, Andréia Alves, com o programa da manhã, novamente em simultâneo com as nossas rádios. Se ficar com a Rádio Sol, continua a ter uma tarde feliz, com a Rádio Zarco e Palmeira. Se ficar por aqui na Rádio Festival ou na internet, já sabe, vem em música, vem sempre em festa e logo mais às 21 horas, pois no fadinho, estarei de volta com os fados sempre. Da minha parte, por hoje é tudo. Ficar away, também eu fico e até amanhã, se Deus quiser.

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Ora, viva muito, boa tarde, bem-vindos a esta edição de quarta-feira. Estamos a meio da semana, dia 13 de maio. Continuamos para já no seu GMT e até às 6 da tarde. A música pedida regressa amanhã depois de uma com o Rogério Capelo. Para já, temos a melhor música. Daqui a pouco olhamos também a previsão do estado do tempo para o dia de amanhã. Quanto a si, bom regresso a casa, se já é o seu caso. Boa viagem.

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0: quarta-feira, para já, para olharmos a previsão do estado do tempo para esta quinta-feira, dia 14 de maio, poderá contar com um céu com períodos de muita nubosidade, aguaceiros mais frequentes nas vertentes norte e nas terras altas da Ilha da Madeira, vento moderado de noroeste, rodando para norte a partir da tarde, tornando-se por vezes forte nas terras altas e nos extremos leste e oeste da Ilha da Madeira. Esta é a previsão para esta quinta, 14 de maio. Boa viagem, está muitíssimo bem com o seu GMT.
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3: A Iniciativa Liberal levou à Assembleia Regional uma recomendação ao Governo Regional no sentido de definir e implementar um modelo de recuperação e utilização do Forte de São João Batista em Machico. O deputado único da ilha efetuou uma resenha do passado daquela infraestrutura secular, foi edificada no século XVIII, citou, inclusive, Tolentino Mendonça, natural de Machico, e clamou que se resolva de uma vez por todas este impasse. O projeto reivindica que o Governo Regional promova, em articulação com as autoridades locais, a autorização a dar ao espaço e que, inclusive, avalie a possibilidade de transferência da gestão para o município de Machico.
4: Pode ser também ponderada a criação de um centro museológico, cultural, etnográfico e artístico dedicado, por exemplo, à tradição secular dos fajos e aos descobrimentos. Seja como for, na nossa perspectiva, o que interessa é resolver de uma vez por todas e de forma rápida este impasse. Sendo certo e antecipando discussões que podem seguir-se, não é nossa intenção imputar ou apurar responsabilidades por opções passadas.
3: Da bancada socialista, Avelino Conceição também fez uma síntese do percurso do Forte de São João Batista, com avanços e recuos, constatando que hoje está degradado e sem solução.
5: Há muitos anos existe mesmo um projeto antigo para transformar o Forte São João Batista numa unidade hoteleira, mas o processo tem sido marcado por atrasos polémicos e mudanças de planos. Em 2019, a Câmara Municipal de Machico aprovou a cessão de terrenos para a construção de um atol associado à recuperação do forte. No entanto, as obras arrastaram-se durante anos e nunca chegaram verdadeiramente à sua fase esperada.
3: Luís Martins, do JPP, lamentou o fracasso de sucessivos projetos, observando estar perante uma morte lenta e silenciosa e aparentemente inaceitável daquele espaço. Cláudia Gomes, do PSD, revelou ser o forte um monumento de interesse público desde 1940 e merece outra dignidade. A deputada social-democrata disse que está a ser preparado um novo caderno de encargos que deverá estar pronto até ao verão.
6: Estima-se que este novo caderno de encargos esteja pronto no verão, com um projeto que se enquadre na paisagem no âmbito do monumento classificado com finalidade turística de qualidade, reforçando a oferta hoteleira no nosso concelho, algo que é unânime entre todas as forças políticas e entidades públicas. Mas também é de conhecimento público que a Câmara Municipal tem mantido reuniões com o Governo Regional sobre este e outros assuntos. É aguardar a ver o desfecho deste assunto, esperando que a terceira seja de vez.
3: Da bancada do Chega, Miguel Castro efetuou uma abordagem mais política, crendo que o Forte de São João Batista está a ser lesado por estar em Machico. Para fechar, fica a saber que o pátio das instalações do Centro Cívico Cultural e Social da Ribeira Seca vai receber sábado o segundo encontro de Despique de Machico, que irá contar com os amigos do Bailinho, Tuna de Machim e Acordes da Ribeira, segundo explica uma nota de imprensa do Centro Cívico Cultural e Social da Ribeira Seca. Este evento insere-se na promoção e valorização das tradições culturais locais, em particular

0: do TSPIC, enquanto expressão identitária da comunidade, reunindo artistas convidados e promovendo momentos de convívio e partilha cultural junto da população.
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1: Deus abençoe todos vocês. Jesus disse assim: a hora vem e agora é em que os verdadeiros adoradores, verdadeiros adoradores, adorarão o Pai em espírito e em verdade. Porque o Pai procura a tais que assim o adorem. E ele disse mais: Deus é espírito e importa que os que o adoram, o adorem em espírito e em verdade. Ou seja, Jesus fala aqui para que a adoração ao Pai tem que ser em espírito e em verdade. Quando a adoração não é em espírito e em verdade, ela é religiosa. A pessoa aparentemente está adorando a Deus, mas se ela está vivendo no pecado, essa oração não tem nenhum significado, sentido, valor. E é óbvio que o diabo aproveita as pessoas religiosas e fala-as expressar-se numa língua estranha para todo mundo, inclusive para Deus, uma estranha como a língua dos anjos. Então, ela é enganada porque a adoração dela também é um engano. O diabo aproveita isso e faz a pessoa falar uma língua que não tem nada a ver com a língua estranha das Sagradas Escrituras. Então, a pessoa é enganada. Ela sente aquela emoção, aquela... Por quê? Porque ela vive no pecado e ela não pretende deixar o pecado que ela está vivendo. Mas ela quer continuar ali, naquele louvor, naquela adoração, naquela música linda, maravilhosa, naquele ambiente puro. Mas, em espírito e em verdade, ela está em pecado. E, por conta disso, o seu louvor não serve, não presta. Deus não aceita. Por quê? Porque a pessoa está na iniquidade. E ele diz lá para o povo de Israel, através do profeta Jeremias, ele disse o seguinte: somente reconhece a tua iniquidade, que transgrediste contra o Senhor teu Deus. Reconhece a tua iniquidade. Porque enquanto a pessoa estiver no pecado, que valor tem a adoração dela? Que valor tem a oferta dela? Que valor tem o dízimo dela? Nada. Não tem sentido, nada. Porque Deus é espírito, Jesus falou. E importa que os seus adoradores o adorem em espírito e em verdade, na sinceridade, na transparência. Mas ele diz, você, por exemplo, está fazendo a campanha para o dia de Pentecostes, dia 24, você que quer receber o Espírito Santo, então aprenda essa lição, pratique essa ordem de Deus. A ordem de Deus é a seguinte: somente reconhece a tua iniquidade, Israel, em outras palavras. Somente reconhece a tua iniquidade, que transgrediste contra o Senhor teu Deus e estendeste os teus caminhos aos estranhos, debaixo de toda a árvore verde, e não deste ouvidos à minha voz. Quer dizer, eles se prostituíam debaixo das árvores verdes. Eles cultuavam aos deuses de pau, de pedra, de metal, debaixo das árvores verdes. Eles faziam sacrifício debaixo das árvores. Quer dizer, Deus não aceitava nada daquilo que eles ofereciam. Mas aqui ele diz, tão somente reconhece a tua iniquidade, que transgrediste contra o Senhor teu Deus. E convertei-vos, ó filhos rebeldes. Converter é você deixar de fazer o que é errado e começar a fazer o que é certo. É isso que é ser conversão. Conversão é isso. Você deixa de ser uma pessoa pecadora para ser uma pessoa justa, correta. Você vive dentro de uma integridade. Pois ele diz, convertei-vos, ó filhos rebeldes, diz o Senhor, pois eu vos desposei. Eu vos desposei. E isso, quer dizer, casou, fez aliança com ele. Mas ele, o povo de Israel, se prostituiu, se rebelou contra Deus. Então, Deus promete, ele diz assim, eu vos desposei e vos tomarei, quer dizer, de volta, né? A um de uma cidade, a dois de uma família, e vos levarei a Sião. Quer dizer, vos levarei à comunhão comigo, à cidade santa, ao retorno da comunhão comigo. E aí, ele continua, dar-vos-ei pastores segundo o meu coração, os quais vos apacentarão, guiarão, dirigirão com conhecimento e com inteligência, não com emoção, porque esse louvor regado à música, a instrumentos, obviamente é bonito para inglês ver, mas não para mim. Eu sei o que está dentro de vocês. Vocês estão cantando da boca para fora, em outras palavras. Mas dentro de vocês está cheio de iniquidade. Então, como é que eu vou aceitar um louvor desse? Então, você quer receber o Espírito Santo? Você quer ser renovada? Você quer ser avivada? Você quer realmente ter comunhão com Deus? Você tem que fazer isso. Um exame introspectivo. E ver onde que você errou. E pedir perdão. E se consertar com Deus. Aproveita esses dias que você está se ungindo com o óleo que foi dado na igreja, você recebeu esse óleo sagrado que representa o Espírito Santo. Você aproveita esses momentos e se conserte com ele. Porque não adianta você entrar na campanha do Pentecostes no dia 29, do dia 24. Não adianta você estar orando conosco se você continua no pecado. Então, tudo que você fizer não vai valer de nada. O pecado, ele neutraliza a comunhão com Deus. É isso aí. Então, amiga e amigo, seja sábia, seja inteligente, use a razão, não use o coração, não use a emoção, não use o oba-oba dos louvores carnais que têm sido levantados por aí. Não, vá de acordo com o que ele fala. Ele disse, Deus falou na pessoa do Senhor Jesus, mas vem a hora, e agora é, em que os verdadeiros adoradores adorarão o Pai, em espírito e em verdade. Adorarão o Pai em espírito e em verdade. Porque os tais, porque os tais, o Pai procura os tais que assim o adorem. E isso só é possível quando a pessoa realmente tem o coração quebrantado diante de Deus. Oh, meu Deus, eu errei, eu falhei, eu reconheço que eu tenho feito coisas erradas, eu tenho vivido no erro, eu tenho vivido no pecado, eu tenho vivido uma vida de prostituição, não só prostituição física, mas a prostituição espiritual, na minha mente, desejos e vontades e cobiças no meu coração de coisas que são ilícitas. Eu quero viver uma vida correta contigo, eu quero viver uma vida em paz contigo, eu quero ter paz contigo, porque se você não tem paz com Deus, você não tem paz com ninguém, muito menos consigo mesmo. Então, qual é o conselho de Deus? Ele diz: somente reconhece a tua iniquidade, que transgrediste contra o Senhor teu Deus. Convertei-vos, no versículo seguinte diz: ó filhos rebeldes, convertei-vos, e são filhos, hein? São os filhos. Aqui são filhos. Os filhos são rebeldes. Os filhos são rebeldes. Os filhos rebeldes, se morrem na rebelião, vão para o inferno. Então ele está dizendo: convertei-vos, ó filhos rebeldes, diz o Senhor, pois eu vos desposei. Quer dizer, eu fiz aliança com vocês. E vos tomarei a um de uma cidade, a dois de uma família, e vos levarei a Sião. E vos levarei a Sião. E dar-vos-ei pastores, segundo o meu coração, os quais vos apacentarão, vos guiarão, conduzirão aos pastos verdejantes, a Sião, por exemplo, com conhecimento e com inteligência. Essa é a palavra que Deus nos deu para dar para vocês, para passar para vocês. Então, nesses dias que precedem o dia de Pentecostes, sacrifique o pecado, sacrifique as mágoas, perdoa aqueles que você trazia mágoa. Procura arrumar a sua vida espiritual, arrumar a sua vida, a sua comunhão com Deus. Procure fazer isso, converter-se. Muito, muito legal. Somente reconhece a tua iniquidade, diz o Senhor. Reconhece a sua iniquidade. Não reconheça que você, eu sou dizimista, não reconheça, eu tenho dado ofertas, eu vou na igreja todo domingo, eu vou às quartas-feiras, eu faço isso, eu faço aquilo. Não é isso que Deus quer que você faça. Ele quer que você reconheça a sua iniquidade, os seus pecados. E então, ele vai estender a mão. E no dia de Pentecostes, você pode ter certeza, o Espírito Santo vai descer sobre você. Então, vamos nessa fé, tá bom? Deus abençoe a todos e até amanhã, em nome do Senhor Jesus. Graças a Deus.

0: Você já se imaginou no reino dos céus? Certamente, para quem suspira e anseia habitar com Deus, em vários momentos, sua mente viajou até lá. E imaginou ainda que por alguns segundos, como deve ser este santo lugar. Claro que jamais a mente humana conseguirá mensurar a grandeza dos céus. Não existem imagens e nenhuma inteligência artificial que possa representá-la com perfeição. Mas, com a fé sobrenatural, a fé que imagina, podemos nos transportar até lá. Agora, se você não pensa no céu, há algo muito perigoso acontecendo com você. O diabo, desde sempre, trabalha no mundo para distorcer a ideia do céu e tirar das pessoas o interesse de ir para este lugar, mostrando como entediante uma terra de faz de conta, onde os mortos viram anjos e passam o tempo todo flutuando nas nuvens, tocando harpa. E essa estratégia, infelizmente, tem dado certo, pois a maioria da humanidade se imagina apenas aqui. Se imaginam viajando para Paris, para Londres e tantos outros destinos, menos para o reino dos céus. Uma coisa é certa: ele é real, muito mais real do que este mundo. Porém, não tem nada a ver com o céu azul que vemos acima de nossas cabeças. Está muito além deste mundo, muito além das galáxias. Uma dimensão diferente de tudo que conhecemos. E quem mais deu detalhes sobre ele foi o próprio Senhor Jesus. E o que ele deixou registrado é glorioso.
1: Na casa de meu pai há muitas moradas. Se não fosse assim, não teria dito. Irei preparar.

0: lugares para vocês. Depois voltarei e os levarei comigo, para que onde eu estiver, estejam também.
1: O próprio Filho de Deus, preparando lugar para você. Tem ideia do que é isso? Uma morada não como esta que vivemos nesta terra, ou o corpo que abriga nossa alma, que ambos, cedo ou tarde, irão se deteriorar, mas uma morada eterna e permanente. Iremos morar junto com o Pai. Imagine o reino que Deus preparou para os que se fizeram morada para Ele, que sacrificaram suas vidas passageiras neste mundo pela vida eterna. Este é o reino dos céus, onde tudo é novidade. Um lugar que não precisa de sol, porque é iluminado pela glória do próprio Deus. Imagine, onde você nunca mais vai chorar, nem ter lembranças das dores passadas. Sabe a maior alegria e prazer que você já sentiu na vida? Aqui você provará da totalidade disso, não apenas um instante, um nível máximo de infindável prazer. Imagine andar por ruas de ouro. Aquilo que o homem corre para ter na terra, no reino dos céus, é asfalto. Porém, as ruas de ouro, a coroa, as vestes brancas e tantos outros detalhes pouco nos impressionarão em comparação ao que se resume este lugar. Deus está nele. Teremos comunhão eterna com o nosso Pai. É Ele quem atrairá para si os nossos olhares. Por isso, vale a pena lutar pela salvação da alma. Afinal, entrar neste reino celestial não é automático. É preciso sacrifício total dia após dia. Diante do reino dos céus que nunca acaba, tudo se reduz. Pense no céu e o deseje todos os dias, pois a consciência da eternidade lhe fará entender que todas essas lutas, injustiças e lágrimas são temporárias. E quando chegarmos ao fim da jornada aqui nesta terra, ouviremos a mais bela e tão aguardada frase: bem-vindo, meu filho, ao reino dos céus.
2: Bom, eu já me preparei para muitas coisas nessa vida, né? Já me preparei para estudo, me apliquei muito nos estudos, já me preparei em relacionamentos, e foi uma das áreas mais afetadas realmente da minha vida, porque eu dava tudo que eu tinha eu dava. Mudei muita coisa, fiz muita coisa, que hoje olhando para trás falo, não devia ter feito tanto, porque realmente eu colocava essa pessoa no centro da minha vida, acima de tudo e de todos. O que ele me pedia, eu fazia. Ele falava, vamos numa festa ali comigo? Vamos. Outro exemplo simples, mas eu gostava de um cabelo curto, assim, na altura do ombro, e ele não gostava. Então eu deixava o cabelo longo, deixava da cor que quisesse, do jeito que quisesse, para agradar aquela pessoa realmente. Eu deixava realmente o meu eu de lado, eu não pensava em mim, pensava só no que ele gostava. Só que esse relacionamento não me levou meio que a lugar nenhum, porque eu colocava toda a minha força ali e o resultado disso foi nada. E eu investia muito na minha vida acadêmica ali, realmente. Então eu me preparei muito tempo para entrar numa faculdade que eu queria, para fazer o que eu queria profissionalmente. Então foram diversas noites sem dormir, estudando e me preparando. E aí eu me formei na faculdade e aí eu falei, bom, eu quero ir para essa universidade para fazer pesquisa, para fazer ciência, porque eu achava que aquilo ia me preencher. Então, finalmente eu consegui passar onde eu queria, chegar no lugar onde eu queria. E quando eu cheguei lá, eu falei, e agora? É isso? É só isso? Então, tudo isso, esse processo todo de dedicação, até eu me dar conta que aquilo ali não ia me levar a completude em si, foram cerca de 7 anos, mais ou menos. Então eu continuava vazia ainda assim. Eu cheguei na igreja nesse cenário todo de vazio, e logo que eu cheguei eu me senti bem. Eu vinha só na quinta, para mim estava bom, porque eu estava tentando resolver ali esse problema. E eu tava me contentando só com aquilo. Então, aquele vazio tinha diminuído, eu tava me sentindo melhor, então para mim tava bom. Mas quando eu entendi que, na verdade, eu tava só buscando ali melhorar, incluir de alguma forma as coisas de Deus na minha vida, mas que aquilo não ia resolver, que Deus queria realmente mudar a minha vida, aí eu entendi. E aí eu comecei a vir outros dias. Então eu comecei a vir no domingo buscar o Espírito Santo, e foi aí que a minha visão realmente se abriu para o Espírito Santo. Sempre fui muito estudiosa, então eu sempre gostei de aprender. Então, a hora que o bispo falou lá na reunião, você precisa receber o Espírito Santo, porque senão você vai ser só mais um aqui, você só vai ser mais um banco aqui na igreja. E eu falei, não, isso daqui é comigo, eu preciso aprender quem é o Espírito Santo. Eu nunca tinha ouvido falar de Espírito Santo. Se eu preciso de alguém, eu preciso saber quem é aquela pessoa. Então eu precisava aprender sobre ele, eu precisava saber quem era, eu precisava saber do que ele gostava. E aí eu não me contentei só com a reunião de domingo. Então eu comecei a vir quarta. Eu lembro que eu ia para o trabalho e eu gostava de ouvir música, eu gostava de ler livros, assim, de coisas aleatórias. Eu troquei isso. Então eu ia para o trabalho lendo a Bíblia. E eu tinha o maior prazer disso, porque era um momento de conhecer realmente quem era o Espírito Santo e o que ele gostava. Então eu comecei a trocar esses hábitos, comecei a fazer parte de um grupo que as esposas acompanhavam a gente e elas ensinavam. Então eu lembro que eu levava um caderninho, eu anotava tudo que elas falavam e a semana inteira eu fazia aquela lição de casa realmente. E nesse preparo todo eu tive que mudar muita coisa. Então eu descobri que tinha muitos jeitos meus que não agradavam a ele. Então a preguiça, a mentira. Eu era uma pessoa que eu mentia basicamente por tudo. Desde um exemplo muito simples, mas às vezes eu estava chegando num lugar e eu falava para a pessoa que estava me esperando, olha, eu já cheguei. Mas eu não tinha chegado. Então eu tive que me desfazer de amizades que me levavam a pensar coisas erradas, a fazer coisas erradas. Coisas que uma vez antes eu fazia, mas que agora eu entendia que não agradavam a Deus. E eu fiz isso com o maior esforço. Então, todo o esforço que eu coloquei uma vez lá atrás na minha vida, com tudo que eu fazia, em relacionamento, em estudo, eu comecei a aplicar realmente na busca do Espírito Santo. Porque eu entendi que ele era o maior tesouro que eu podia ter. E eu lembro que eu cheguei na igreja naquela quinta-feira. E eu falei, tem que ser hoje. Tem que ser hoje, porque não dá para viver mais um dia sem o Espírito Santo. E eu lembro que eu cheguei na igreja aquele dia e eu falei, Senhor, se o Senhor não descer sobre mim hoje, eu não tenho por que voltar, porque eu tô fazendo tudo o que eu posso. E eu lembro que foi uma frase que ele falou, assim, que eu não vou esquecer nunca mais. Ele falou assim, você é minha. E aquilo para mim foi, meu Deus, como assim? E foi uma paz que me preencheu naquele momento, foi uma alegria tão grande, mas tão grande, que eu nunca tinha sentido nada daquele jeito, eu nunca tinha pensado daquela forma, sabe? Saber que o próprio Deus habitava em mim naquele momento. Foi extraordinário, assim, acho que não tem palavra no mundo que possa explicar isso. E ao mesmo tempo, nessa alegria toda, me veio aquele pensamento assim, poxa vida, por que eu perdi tanto tempo? Por que eu perdi tanto tempo buscando coisas, buscando pessoas que não iam me preencher, que não iam me trazer essa alegria, assim? E aquele dia ficou marcado na minha história. E depois eu ficava pensando sempre e pedia perdão até a Deus. Eu falava, meu Deus, me desculpa, porque eu busquei lá fora, eu busquei em pessoas, em relacionamentos, em estudo, o que só o Senhor podia me dar. E se eu soubesse que era nessa grandiosidade, eu tinha me aplicado antes, eu tinha buscado antes, eu não tinha perdido o tempo que eu perdi. Eu entendi naquele dia que o meu valor não estava naquelas coisas que eu tanto busquei lá atrás, mas estava em receber e ter o Espírito Santo dentro de mim. Então, aquele dia, sim, foi o meu Pentecostes e foi o melhor dia da minha vida.
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4: Meu nome é Silvia Branco, eu tenho 44 anos e sou advogada. Com uns 11 anos, tudo que eu queria na vida era morrer. Eu não tinha mais alegria, eu achava que ninguém gostava de mim. Toda vez que eu ficava sozinha dentro de casa, vinha aquela voz, vai lá e se mata. E eu pegava uma faca, eu ia para um cômodo isolado, eu estava sozinha, e eu tentava, mas assim, eu não conseguia. Uma voz falava mais forte comigo que não, e ali eu deixava. E ali no meu quarto, num quarto escuro, trancada, eu coloquei uma música de rock bem na maior altura. E ali eu pedi para Deus me matar, que eu não queria mais viver. Eu tinha 13 anos, que para mim não tinha mais interesse em viver, porque ninguém gostava de mim, eu era muito infeliz. E ali eu chorei, chorei, chorei, até que de repente, assim, eu ouvi uma voz aqui no meu interior, dizendo assim, não é isso que você quer. O seu sonho é ser feliz, é chegar à vida adulta, casar, ter sua família, ter sua profissão e viver feliz. E ali eu pedi, então, Deus me ajuda, porque eu não sei o que eu vou fazer para poder ser feliz, né? Então, passado alguns dias, a minha tia convidou a minha mãe para ir à Igreja Universal, porque a minha mãe sofria com um problema de depressão com a minha outra irmã, que era casada. E a minha tia convidou a minha mãe aceitou o convite e falou que ia na igreja, e eu me ofereci para ir junto. Mas mal eu sabia que esse convite, ele foi fruto daquela oração que eu fiz dentro do meu quarto. O primeiro dia que eu cheguei à Igreja Universal, eu pensei que eu não ia chegar. Eu quase morri no meio do caminho. Eu peguei o ônibus e entrou uma turma de jovens que viviam na rua. E dentro do ônibus, do nada, esses jovens começaram a puxar o meu cabelo, a tentar provocar. E quando eu fui descer do ônibus, eles me empurraram. Eu quase que eu caí, bati a cabeça, mas estava minha mãe, minha tia, né? Elas me ajudaram. E eu cheguei na Igreja Universal aos prantos. Esse foi o meu primeiro dia. Eu não lembro de nada que o bispo e o pastor falaram na reunião, mas eu me lembro que um obreiro, no final da reunião, veio até mim e fez uma oração. Quando ele fez aquela oração, parecia que ele tinha tirado um caminhão de cima de mim. Tirou um peso. E a partir daquele dia, eu já consegui dormir tendo um pouco de paz. E assim começou o processo de libertação, indo nas terças-feiras, na sexta, fazendo os propósitos. Não foi fácil, eu tive muita dificuldade no começo de me libertar do que eu vivia, do mundo do rock and roll que eu vivia. Então foi difícil, mas eu fui conseguindo. E a partir daí eu recebi o convite para entrar no grupo jovem. Comecei a frequentar o grupo jovem, fiquei um tempo. Depois passei para o grupo de evangelização. E até que eu fui levantado obreiro aos 18 anos de idade. Era tudo que eu queria naquela época, né? E eu fui levantado obreiro, aí eu fui me doando. Aos poucos eu comecei a tomar conta de reuniões. E com o passar do tempo, eu comecei a deixar de olhar para os propósitos, para as coisas espirituais, e comecei a olhar para mim, para a minha vida sentimental. Porque era uma necessidade que eu tinha, e então eu achei que agora era hora de cuidar da minha vida, que eu não precisava mais evangelizar, que eu não precisava mais jejuar, e que eu tinha que cuidar, de trabalhar e viver para mim. E eu trabalhava só nas reuniões. Eu já não fazia mais essa parte do evangelizar, ganhar almas, jejuar, orar. Eu orava assim, rápido, porque eu trabalhava, depois ia para a igreja, então eu estava muito cansada. Mas só que na minha cabeça, eu estava bem. Eu não estava mal, porque eu não estava fazendo nada de errado. Eu apenas não estava evangelizando na minha cabeça. Então eu só vim perceber que realmente eu estava mal mesmo quando eu me envolvi no relacionamento. Eu entreguei o uniforme. Para mim, eu achava que tinha tirado um peso, porque eu não precisava mais viver de aparência fingindo uma coisa e sendo outra. Porém, na verdade, eu estava trazendo era um peso para cima de mim, porque com o passar dos meses, eu descobri que ele tinha problema com vícios. E a partir dali, minha vida foi um inferno. Eu sabia que eu estava num relacionamento errado, que não condizia com tudo aquilo que eu tinha aprendido, mas eu não conseguia sair dele. Até que, passado 3 anos, eu engravidei e logo em seguida eu me casei. O meu casamento foi um inferno. Eram brigas dia e noite. Só teve uma semana, praticamente, que foi uma lua de mel, e o resto foi um verdadeiro inferno. Até que a gente se separou e eu tive que voltar para a casa do meu pai. Eu entrei em depressão. Eu só chorava, e dentro da igreja. Eu só chorava, eu não levantava da cama, eu não tinha ânimo para fazer nada. Mesmo assim, fazendo as correntes, com o tempo eu voltei a levar a minha vida, a trabalhar, a seguir em frente. Seguir em frente no sentido de trabalhar, de cuidar da minha filha e de frequentar a igreja. Nesse tempo todo que eu comecei a viver essa vida, eu sabia que eu estava errada, mas eu vivia de aparências, porque eu não queria sofrer julgamentos. Então eu não busquei ajuda. Eu achava que não. Eu estou fazendo a corrente, eu estou indo no domingo, eu estou cumprindo um papel religioso, eu estou bem e ninguém também precisa saber. E assim eu empurrei com a barriga durante muitos anos dentro da igreja. Até que quando eu me vi, eu já estava fazendo coisas piores do que quando eu entrei. Porque eu entrei nova, eu não tinha feito muita coisa ainda, né? E eu comecei a fazer coisas piores e é como diz aquela passagem da Bíblia, um abismo chama outro abismo. E na minha cabeça, assim, na igreja eu faço as correntes, eu faço os meus votos, as campanhas e não está resolvendo. Mas é claro, porque eu também não estava vivendo de acordo com o que a palavra de Deus manda, com a vontade de Deus, mas eu achava que mesmo assim Deus tinha a obrigação de me responder. De repente eu me vi procurando cartomante e para mim isso foi assim algo desesperador, porque eu estava errada, eu não conseguia de Deus aquilo que eu buscava e eu comecei a me consultar com cartomante, procurar tipo o que fazer para mudar, porque dentro da igreja não estava mudando. E aí começou o meu fundo de poço, até que um dia dentro do ônibus eu sofri um assalto. Entrou um cara, assaltou o ônibus inteiro, ele apontou a arma para mim, para levar o meu celular. E quando eu vi aquela arma apontada, de repente começou aquele filme, sabe? Coisa muito rápida. Tipo assim, e se eu morresse agora? Para onde eu iria? É uma chance que Deus está me dando. E aí eu fui embora, cheguei em casa, eu entrei no banheiro, dobrei os meus joelhos e eu falei, meu pai, se é que eu ainda posso chamar de pai, né? Eu falei, meu Deus, me perdoa. Eu sei que eu fui imunda, eu fui podre. E tudo que eu fiz foi uma ingratidão muito grande. Se eu ainda tiver uma chance, se o Senhor ainda me aceitar, se ainda tiver jeito para mim, eu quero essa chance. Eu não quero mais viver do jeito que eu tô vivendo. Eu quero começar tudo de novo, do zero. E eu me agarrei. Foi quando entrou a pandemia. E aí que eu me dediquei mais ainda. Logo em agosto veio o jejum de Daniel. No jejum de Daniel, eu fiz abri mão de tudo. Eu passei a ler mais a Bíblia, eu passei a jejuar para receber o Espírito Santo, para orar de madrugada. Eu acordava de madrugada, eu ia para o banheiro, ali eu orava, eu lia a Bíblia, eu buscava. Então, depois desses 21 dias do jejum de Daniel, focada apenas em receber o Espírito Santo, no último domingo, eu recebi o Espírito Santo. Diferente do que algumas pessoas pensam, e até eu esperava também, eu não senti nada, não senti nenhuma emoção. Mas eu senti uma certeza muito grande dentro de mim, de que o Espírito Santo estava comigo. Porque a partir daquele dia, nasceu um desejo de falar do que Deus tinha feito na minha vida, da chance, da oportunidade que Ele me deu. uma forma de retribuir tudo que ele tem feito por mim. E eu pedi a Deus uma direção, porque eu não queria mais me importar com um título ou uma posição dentro da igreja, mas eu queria que ele me guiasse em meio a tantos grupos que tem na igreja, em um grupo que eu tivesse uma utilidade maior para ganhar almas. Aquele mesmo dia, eu recebi um convite para entrar no grupo Universal nas Forças Policiais, o UFP. E eu me identifiquei muito com o grupo. O UFP é um grupo que presta assistência espiritual, social e valorativa aos policiais, às forças de segurança e de justiça do Brasil. E depois que eu recebi o Espírito Santo, a primeira mudança que teve, ela foi comigo, foi no meu interior. Porque eu passei a descobrir o meu verdadeiro valor. Mesmo em meio aos problemas, às dificuldades, eu tenho paz. Porque algumas pessoas pensam que quando você recebe o Espírito Santo é como um passe de mágica. Tudo na sua vida se resolve da noite para o dia. E que você não tem mais problema nenhum. Pelo contrário, os problemas, eles continuam lá. Só que a maneira como você enxerga esses problemas e como você se posiciona diante deles é completamente diferente. Hoje eu não faço nada, eu não levanto da minha cama sem consultar o Espírito Santo, sem dobrar os meus joelhos, sem falar com Deus, sem abrir a Bíblia e pedir uma direção para aquele dia. Então, hoje, com o Espírito Santo, eu tenho a certeza da minha salvação. Hoje eu tenho certeza que se eu cair aqui agora, eu sei para onde vai a minha alma.
5: Eu ingressei na criminalidade muito cedo. Por muitas vezes, eu troquei tiro com a polícia.
6: Uns 40 minutos de tiro mesmo, sem parar, cara.
7: Esta agência bancária foi o alvo da quadrilha.
5: Fui preso várias vezes e sempre saí pior. É por volta dos meus 15 anos que eu comecei a ingressar na carreira do crime através de um convite de dois amigos, e onde eles me convidaram para fazer um assalto a um banco. Aí, no outro dia, às 9 horas da manhã, a gente estava ali próximo da localidade, por volta de 8 pessoas, e entramos naquele banco. Cada um ficou numa fila, e através daquela fila ali, nós iniciamos o assalto. Dividimos o dinheiro. Aí, poxa, aquilo ali me chamou a atenção. Opa! Peraí, deu certo. Passou mais uns 20, 30 dias, aí novamente, outro convite. Aí é onde a gente se formou um grupo, né? Esse grupo, ele deu andamento por volta mais ou menos de uns 5 anos. E daí começamos a viajar. Cidades, né? Para assaltar outros bancos em outras cidades, fora de São Paulo. Geralmente a gente já tinha o pronto estratégico, né, para entrar, né? Era 9 horas, pessoal abrindo, pegava de surpresa, né? Até que chegou um dia que eu e um outro a gente foi pego dentro do banco. Fomos pro DEIC, né, para reconhecer outros assaltos. E nessa daí eu não usava máscara. E aconteceu de mim, a maior parte, eu ser filmado. E nisso eu tive que assinar vários processos de assalto a banco. É onde que acabou eu ficando por volta de 5 anos e 8 meses. Aí até que eu falei, poxa vida, eu acho que eu vou dar uma brecada com isso aí, que não tá dando certo não. Ainda tinha mais duas preventivas, né? E cada preventiva na época era 30 anos, né? Aí eu tava esperando para sair essa preventiva. Aí eu falei, eu acho que eu vou parar antes que vou me encher de cadeia. Eu vim pra rua e fiquei na rua coisa mais ou menos de 3 meses e voltei novamente em outro assalto. E aí já voltei com a parte mais pesada, né? Voltei e fiquei 6 meses e fui embora pra rua. Aí novamente eu fui em outro assalto no interior, onde que deu um tiroteio, mas tremendo mesmo. Perdi um primo, né? Nesse tiroteio aí. E eu fui baleado também nesse tiroteio, né? E acabei eu indo pra cadeia, novamente. Mais 2 anos e 6 meses. Eu fiquei. Que daí eu fui sumariar um outro assalto de outro banco. Que que eu estava sendo procurado. Um dia eu fui condenado à revelia, que eu estava na rua e eu não comparecia à audiência. E aí eu fui condenado. E a minha mãe vendo isso aí, ela sofria muito. Conversava comigo, me dava muito conselho. E quando ela saía de lá, eu via que ela saía de lá arrasada. Passei por volta de 3 penitenciárias. Aí já comecei a causar problema dentro do presídio. E até que mandaram eu, na época, para a Casa de Detenção de São Paulo. Aí saí dessa vez, aí falei, olha, cheguei num primo meu, falei, olha, eu vou dar um tempo. Porque eu tenho que ver essa situação minha aí, que agora eu tenho que ver esse sumário aí para mim começar a ir no fórum. Aí comecei no fórum direitinho, mas vi que eu tinha muita bronca assinada. Eu falei, meu Deus, conheci minha esposa e tivemos uma filha. Mesmo assim, eu ainda continuei na vida errada. Eu não parei. Antes de sair, eu pensava na minha família. E nessa época, sempre, como se diz, né? A gente fazia uma reza, né? Rezava ali e o pessoal encostava, a gente ia. Mas sempre, quando eu saía, eu já falava para minha esposa, olha, eu vou trabalhar. Ela ia trabalhar, mas eu ia para assaltar. E eu não precisava desse dinheiro. Financeiramente, Não me faltava nada, mas a vontade de roubar, de ter aquele dinheiro, era mais forte do que eu. Aí onde me chamaram, convidaram para a gente fazer um assalto em Taubaté. E nisso que a gente entrou dentro do carro, fechou as portas, ele foi retornar na praça, ele entrou na contramão, deu de cara com uma viatura. E nisso é onde iniciou um tiroteio, porque eles deram sinal para parar e ele não parou. E aí começaram a atirar no carro que a gente estava e a gente revidou. E quando o carro pegou uma certa distância, eu e esse amigo, a gente pulou desse carro. E a gente caiu no mato e saiu na outra e conseguimos escapar dessa. E minha sogra, me vendo naquela vida, logo em seguida ela me convidou, eu e minha esposa, para ir na Igreja Universal. E eu falava que lá só tinha ladrão, mas eu roubava. Eu era um ladrão. Mas mesmo assim, de tanto a minha esposa insistir, eu fui com elas na Igreja Universal. Eu estava no carro, inclusive, com uma sacola de entorpecente, de papelote de cocaína, que eu abastecia as biqueiras. E ali mesmo, quando eu saí da igreja nesse dia, perdi a vontade de mexer no tráfico e já saí diferente, senti uma diferença total na minha vida. Eu saí dali com uma nova visão, um novo pensamento, uma nova direção. Fiz todos os processos na sexta-feira, ia na quarta, sexta e domingo, onde eu fiquei, graças a Deus, livre do vício, desejo do roubo. E não foi fácil a minha libertação. Mas eu decidi, eu determinei, a minha vida vai mudar a partir de hoje. E com determinado tempo, de em torno mais ou menos um ano, eu estava liberto. E eu entendi que para mim ter uma nova vida, eu precisei matar o velho homem, a velha criatura. E é onde que eu decidi me batizar nas águas. Eu e minha esposa ali junto, firme, sempre unidos, até que chegou o dia que foi o divisor de água na minha vida. No dia 29 de outubro de 2015, onde eu fui batizado com o Espírito Santo. E ali, Deus, ele não olhou para o meu passado. Eu, que era um homem, tinha mente totalmente maldosa, mas Deus, ele me abraçou. Ele me abraçou como filho, me senti como filho de Deus. Eu nunca imaginei que eu podia ser o filho de Deus, que eu ia ter aquela alegria imensa que neste mundo não tem ninguém para me dar. Mas Deus, ele me deu essa alegria. E hoje eu tenho o próprio Deus morando dentro de mim. Não devo nada para a justiça. Eu tenho paz com a minha família, com as minhas filhas. Nós somos uma família unida. E Deus, ele me ajudou a reconstruir a minha vida financeira. Hoje eu tenho a minha própria empresa. Hoje eu sou um exemplo para a minha família, para minha esposa, para minhas filhas. e também para os meus irmãos e minhas irmãs. Eu que não tinha respeito por ninguém, as pessoas viam o caráter de Deus em mim.
3: Neste momento, vamos unir a nossa fé. Prepare o seu copo com água. É momento de oração.
8: Em nome do Senhor Jesus, meu Deus, nós elevamos a Ti os nossos pensamentos. E neste momento oramos em favor de todas as pessoas que estão aflitas. Oramos em favor dos oprimidos, daqueles que estão doentes, enfermos, desenganados pela medicina, pessoas que já foram a tantos sítios à procura de uma solução, de uma saída para os seus problemas. Pessoas, Senhor, que têm chorado, têm sofrido, têm vivido tristes, amarguradas, e eu oro por elas. Eu oro por aqueles que têm vivido momentos de dor, de amargura, de sofrimento. Pessoas, meu Deus, que já não sabem mais a quem pedir ajuda, a quem pedir socorro. O Senhor disse na Tua palavra que tudo aquilo que pedíssemos ao Pai em Teu nome crendo, o Senhor faria. Nós pedimos, meu Deus, estenda as Tuas mãos para curar, para libertar, para livrar essa pessoa de tudo aquilo que tem trazido a dor, a tristeza, a amargura, o sofrimento, tudo aquilo que tem feito essa pessoa chorar, se desesperar. Venha ao encontro de todas elas. Ajude essa pessoa. Ajude esse homem que está há muito tempo a sofrer com esse problema. Essa pessoa, meu Deus, que já foi a muitos sítios, muitos lugares, à procura de uma solução e não encontrou. Só o Senhor pode dar a solução, a saída. Só o Senhor pode mudar essa situação. Só o Senhor pode livrar essa pessoa de todo o sofrimento, de todos os males. Portanto, ó Espírito Santo, traga a solução, traga uma saída, traga agora a paz para esta pessoa que sofre. Eu peço em favor de todos, eu oro para que o Senhor, em nome de Jesus, traga para esta pessoa a solução que ela tanto necessita. Eu oro por todos, eu peço pelas famílias, pelos lares, eu peço que o Senhor venha tocar nessa criatura que sofre, toca neste homem, toca nesta senhora, livra essa pessoa de todo o sofrimento, faça o milagre acontecer agora, faça, Espírito Santo, o milagre acontecer na vida deste homem, desta senhora, mas que acabe agora o sofrimento, que acabe a tristeza, a angústia, a opressão, a depressão, a amargura, a tristeza, que acabe o sofrimento da vida desta pessoa e que ela receba a paz que ela tanto deseja, a alegria que ela tanto espera receber. Ó Espírito Santo, faça um milagre nesta hora. Há pessoas que não suportam mais, que estão há anos que sofrem com essas dores, com essas doenças incuráveis, há anos que essa pessoa sofre com dores pelo corpo, dores de cabeça, dores nos ossos, o sofrimento já dura tanto tempo, o sofrimento tem tirado até a vontade de viver. Essa pessoa perdeu o prazer de viver, mas que o Senhor toque nela agora, meu Deus, e faça um milagre. Faça um milagre, Senhor, cura, liberta, abençoa, remova o sofrimento, remova o mal, remova a dor, remova a angústia, o desespero, traga a saúde para essa pessoa que sofre. Faça um milagre, ó Espírito Santo. Eu entrego a vida de todos em Tuas mãos. Que o Senhor abençoe a todos, abençoe as famílias, abençoe os lares, abençoe a cada pessoa que ora conosco neste momento. Seja este copo com água consagrado, abençoado, e todos que dele beberem recebam a saúde, recebam a cura, recebam a libertação em o nome do Senhor Jesus. E aquele que crê, diga amém e graças a Deus. Agora, beba com toda a sua fé dessa água e seja livre, seja curado, seja liberto, seja abençoado agora.

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1: Olá, meus amigos, que o Espírito de Deus age na sua vida, na sua casa, na sua família. Quinta-feira, nós trabalhamos forte para que você, na sua família, tenha a bênção na família. Deus é família, o nosso Senhor Jesus fez o primeiro milagre, o casamento. Deus, Ele quer a união na sua casa, na sua família. E talvez você, nessa madrugada, está triste por vários problemas familiares, por várias guerras que acontecem no seio da família. Não desligue o seu rádio, porque a hora do milagre chega para trazer a solução para a sua casa, para a sua família. Nós vamos agora ouvir uma belíssima canção da família e nós já voltamos com todos vocês, a hora do milagre, falando com o nosso amigo Pastor Flávio.

0: Pastor Flávio, quinta-feira, importante a família. Casamento é importante. O bispo sempre fala conosco a respeito do casamento. Casamento é importante. Eu já tenho 27 anos casados e já comemorei a bodas de prata. E assim, Deus fazendo a união, e cada dia passa, e mais nós se amamos, mais somos mais companheiros, e o tempo vai passando, a gente vai ficando mais maduro no casamento, vai tendo mais compreensão, e é prazeroso isso, é saudável. Mas nos dias de hoje, muitos casos já pensando na separação, muitos vão até mesmo para o altar já com a folha de divórcio. E não demora muito tempo, qualquer adversidade, qualquer probleminha, já querem se separar, voltar para a casa dos pais, e não tem aquela maturidade de enfrentar a situação, os dois juntos ali, porque é uma aliança.
1: E suportar o processo de amadurecimento no casamento, como o senhor estava a dizer, porque cada dia, cada ano que vai passando, vão aparecendo novos desafios. E é por isso que nós precisamos do autor da família, que é o próprio Deus, aquele que abençoa e testemunha no casamento, que dá o suporte ao marido para ser o marido que a esposa precisa, e a esposa que ela precisa para o seu marido. E os dois, os pais que os filhos precisam. Nós, na Universal, nós valorizamos a família, e por isso nós temos este dia especial para orar por todas as famílias, para serem restauradas, transformadas. Assim como, por exemplo, você vai ouvir agora o caso do Miguel e da Andreia, ele que queria até ser feliz, mas ele procurava na noite, em relacionamentos frustrados que não deram em nada, até que um dia ele conheceu a Andreia, ele que já tinha tentado suicídio 3 vezes, já tinha falido a sua empresa por causa dos vícios, através da Andreia, que o convidou para ir à Igreja Universal. Hoje eles são um casal feliz, restaurado. Hoje eles são um caso de superação que nós vamos ouvir agora.
0: Vamos então a esse depoimento. Nós já voltamos com todos vocês.
2: Os problemas começaram quando saí de um relacionamento. Saí de um relacionamento, de um casamento com 12 anos. E quando esse relacionamento terminou, foi quando eu fui buscar no mundo aquilo que me faltava. Portanto, procurava a noite, procurava a diversão, procurava algo que me preenchesse para preencher o vazio da falta de um relacionamento, por assim dizer. Isso levou a que a minha empresa se desgastasse, teve muitos problemas financeiros com a empresa, levando à falência. Era uma pessoa que não tinha palavra com os clientes, tinha o vício da pornografia. Era um dos vícios que mais me incomodava. O vício do álcool não, mas sim, mas bebia bastante, festas, noites. Sentia-me vazio. Não me sentia realizado com nada, buscava tudo, mas nada me preenchia. É isso que me levou também depois à depressão, levou-me a buscar a morte. Por várias vezes tentei o suicídio, tentar atirar-me de uma barragem por 3 vezes. Porque não via forma de acabar com os meus problemas e pensei que ali poderia acabar com os meus problemas. Isso depois levou-me à depressão, fiquei em casa, não saía de casa, só saía do quarto para me alimentar, comia e voltava para o quarto. Era a minha vida, cerca de um ano que estive nessa situação. Não queria falar com ninguém, só me sentia bem sozinho no quarto. Eu não dormia porque tinha muita ansiedade, sentia-me sozinho, e então foi quando eu comecei a encontrar vídeos na internet acerca de Deus. E foi aí que eu comecei a conhecer o significado de Deus. E comecei a buscar em oração, busquei uma igreja, fui procurar uma igreja, comecei a frequentar a igreja, mas não utilizava a fé inteligente como utilizo hoje na Igreja Universal. Conheci a Igreja Universal através da minha esposa.
3: Miguel, quando o conheci a nível profissional, era uma pessoa que falava muito de Deus, mas que não praticava. E foi então que eu, pouco tempo depois, o convidei, tentei explicá-lo como obedecer, o que era certo, o que eu achava certo, que eu aprendia nas reuniões, e ele começou a vir às reuniões.
2: Todas as pessoas me diziam para eu não continuar a trabalhar por minha conta, não é? Para não ter nenhuma empresa. Toda a gente me inferiorizava, toda a gente me dizia que eu não era capaz.
3: Ele era uma pessoa muito orgulhosa, um bocado rude a falar com as pessoas, completamente com um grau de inferioridade muito excessivo, porque ele, todos os clientes que falassem para ele, se eles tivessem muita conversa, ele deixava-se ir. Era capaz de oferecer tudo só porque ele achava que não era capacitado no trabalho dele. E isso levava a não conseguir ter dinheiro e ter uma vida financeira boa.
2: E quando eu conheci a Igreja Universal, primeiro eu comecei-me a sentir uma pessoa mais preenchida, mais cheia de Deus, mais cheia do Espírito. Fui batizado pelo Espírito Santo, afastei-me de tudo, larguei todos os vícios, deixei a pornografia. Nunca mais voltei a ter necessidade, nem saudades, nem coisas que me preenchessem, mas só o Espírito Santo me preenche. A minha vida sentimental melhorou muito. Somos mais comunicativos. Como somos os dois cristãos, um apoiamos um ao outro. Por vezes eu tenho momentos menos bons, ela tem momentos menos bons, e então em oração e em propósito ajudamos um ao outro. E a nossa vida financeira cresceu bastante, evoluiu bastante. Eu já não me lembro de ter uma empresa que ao final de um ano tivesse as contas todas em dia. Não devemos a nenhum fornecedor, não devemos a segurança social, não devemos as finanças. É a primeira vez na vida que eu me sinto realizado profissionalmente também.
3: E ele hoje está uma pessoa completamente diferente. Deixou o orgulho, era uma pessoa muito orgulhosa, hoje em dia já não tem esse orgulho. Hoje em dia já não sente um grau de inferioridade, já se acha capacitado no seu trabalho. E está mais comunicativo, que era uma coisa que ele não conseguia ser. Está-se a tornar um bom pai, que ele não tinha relacionamento com os filhos, hoje em dia tem um filho a viver com ele. E está completamente transformado.
2: O meu caráter mudou, a minha forma de estar, a direção dos negócios, a direção da vida sentimental. Se não fosse o Espírito Santo, eu hoje não estaria aqui. Hoje eu sinto-me uma pessoa realizada, capacitada, forte, com um apoio grande da minha esposa, tem sido sempre o meu apoio, o meu braço direito.
3: O nosso relacionamento hoje em dia é um bom relacionamento, temos uma boa comunicação, conseguimos lidar entre os dois, e uma coisa que ele hoje em dia faz é conversar comigo, perguntar-me se o que devemos fazer, perguntar a minha opinião, e isso é muito bom. Foi uma coisa que mais o transformou, foi nesse campo.
2: Eu hoje sinto-me uma pessoa realizada e feliz. Agradeço à Igreja Universal e à minha esposa por me ter convidado por ir à Igreja Universal. Sem ela, eu não conhecia o Espírito Santo e não conhecia o Deus que eu conheço hoje. E hoje só busco manter a salvação.
3: Somos uma família abençoada e estamos felizes.
0: Doutor Flávio, o depoimento, houve uma mudança na vida deles. Quantos Miguels, quantas Andreias estão nos ouvindo agora a passar por vários problemas sentimentais, vários problemas amorosos, vários problemas conjugais, e há um esfriamento, há uma frigidez, há brigas, há guerra dentro de casa, não há compreensão, há divisão, e muitos dormem até em quartos separados e não há aquela compreensão no seio da família.
1: Quantas pessoas estão nos ouvindo agora estão exatamente nessa situação? E pior, quando olham ao seu redor, não veem ninguém que seja um exemplo, que seja uma referência, que possa dar um conselho. Às vezes, nós somos rodeados

0: na Igreja Universal Dente de Deus, quinta-feira, e elas foram transformadas.
1: Qual o nome da senhora?
2: Leonice.
1: Como é que era a situação da senhora antes de chegar no centro de ajuda?
2: A minha situação era difícil, pastor, porque eu vivia, mas não era feliz nos meus relacionamentos, né? Infelizmente, eu passei por 5 relacionamentos que não deu certo. E foi no último relacionamento que eu, assistindo os programas de madrugada, eu cheguei ao centro de ajuda.
1: Mas antes de a gente chegar nessa parte, 5 relacionamentos frustrados. O que que passava na cabeça da senhora e o porquê desses relacionamentos frustrados?
2: Eu era uma pessoa muito insegura. Eu não era feliz. Eu não me amava, né? E pronto, e através desses relacionamentos eu fui cada vez mais ficando insegura. Achava que para mim não tinha mais jeito.
1: Você era ciumenta?
2: Era muito ciumenta e possessiva, sim. Era.
1: E quando você fala ciumenta, possessiva, até que ponto? O que você era capaz de fazer por causa desses ciúmes?
2: Um dia eu fui capaz de bater nele. Nesse meu último relacionamento, eu bati nele. Porque trabalhávamos juntos e era muito ciúmes. E chegou ao ponto de irmos às tapas mesmo.
1: Agora, por causa dessa insegurança, depois desse último relacionamento, como é que você encarava a sua vida sentimental? Ainda conseguia acreditar que podia ser feliz ou abriu mão disso?
2: Não, eu não acreditava. Porque depois de 5 relacionamentos, não acreditava que ia ser mais feliz. Eu via os casais andando na rua de mãos dadas. Aquilo me causava assim, um sentimento de... Não sei nem explicar.
1: De inferioridade?
2: De inferioridade, sim. Porque eu queria um homem para casar, ser feliz, ser fiel.
1: E não conseguia, a insegurança aumentava, o complexo de inferioridade aumentava, e foi assim então que você chegou no centro de ajuda. Quando você chegou no centro de ajuda, como é que isso tudo mudou? Porque hoje você é casada.
2: Sim, hoje eu sou bem casada, graças a Deus. Bem, quando eu cheguei no centro de ajuda, eu achava que não tinha mais chance, né? Que eu não ia ser mais feliz. Mas eu assisti nos programas, eu vi um testemunho, a mulher estava passando pelo mesmo problema que eu. E eu disse, eu vou lá, não tenho nada a perder. E olha, foi graças a Deus que eu cheguei nesse lugar.
1: E ali você entendeu que podia ser feliz. Lutou pela vida sentimental. Como é que hoje é o seu casamento? Porque você era insegura. Surgiu o complexo de inferioridade. Com tudo isso, hoje você é casada. E como é que você então hoje vive no seu relacionamento? Superou todos esses complexos? Superou esses traumas do passado? A insegurança? Defina hoje quem é a Leonice.
2: Bem, quando eu decidi vir ao centro de ajuda, eu pus em prática o que eu comecei a ouvir, né? O que os homens de Deus me ensinavam, eu fui fazendo, eu fui pondo em prática e eu fui vendo a mudança, a transformação na minha vida.
1: E no seu interior?
2: No meu interior, graças a Deus, eu sou uma mulher feliz, tranquila. Hoje eu não sou mais uma pessoa que tem medo, eu não tenho medo. Hoje eu sou totalmente feliz.
1: E os ciúmes?
2: Ah, os ciúmes acabaram, pastor, porque a insegurança também saiu.
3: Nós vamos falar com o...
4: Olavo.
3: E a...
5: Tânia.
3: Como é que era a sua vida antes?
4: Minha vida antes era uma vida de promiscuidade com muitas pessoas. E tive uma ou outra namorada, do qual não tive... Desses relacionamentos não tive êxito nenhum. Quando gostava da pessoa, a pessoa não gostava de mim. E quando eu gostava dela, era o vice-versa. Era um turbilhão de promiscuidade, confusões e perturbações.
3: Quando nós falamos, por exemplo, de escolher mal, você identifica-se com isso, de que a sua escolha não era a melhor?
4: Com certeza. As opções, nós temos as opções e depois, mediante as opções, as escolhas. E eu entrei por aí, más escolhas. Foi o que eu fiz. Porque pensando que nós estamos a escolher o melhor para nós, não é assim que se começa. É step by step, passo a passo. É conhecer a pessoa.
3: E a sua história, como era?
5: Então, eu tive um relacionamento, também uma má escolha, que durou durante 3 anos e meio. Onde houve traição, onde eu fui traída com mulheres. Também depois vim descobrir que fui também com homens, não só com mulheres. Então eu aí comecei a ser uma rapariga completamente frustrada, com a autoestima muito em baixo. Comecei a ficar muito desconfiada, muito agressiva, explosiva. E consoante o tempo, eu conheci logo ele. Onde a gente

0: desenvolveu, a gente passando nem um ano nós já estávamos a viver juntos, onde eu pensava que ia andar para a frente, começou a andar para trás. Nós discutíamos, nós quase andávamos à luta um com o outro e começámos a ver que o relacionamento estava quase a acabar. Durámos assim discussões por volta de quase 3 anos. No quarto ano que a gente estava prestes a dizer, olha, agora vai para a frente ou acaba. Ele recebeu o convite para vir para o centro de ajuda. Constantemente a gente foi logo encaminhados para a terapia do amor. Começámos a trabalhar principalmente primeiro em nós. Depois é que começámos a trabalhar no nosso relacionamento. Então foi mudando, foi ultrapassando as nossas dificuldades.
1: O que é que vocês fizeram para ultrapassar as dificuldades e para restaurar o relacionamento?
2: O que nós fizemos foi a escolha certa. Foi vir ao centro de ajuda, virmos à terapia do amor. E a terapia do amor, com certeza, é a escola do amor, como toda a gente sabe, não é? E nos incentiva a tomar atitudes para da qual das ações que nós vamos tendo, vamos colhendo também reações positivas. E então a escola do amor fez-nos crescer nesse sentido. Não desistirmos também de nós. Principalmente mim, que eu casei-me com a felicidade, que eu aprendi isso aqui, e dei depois a ela.
1: Como é que estão vocês hoje?
0: Hoje, para quem estava em 3 anos de separação, hoje já estamos 8 anos juntos. Estamos há 4 casados, somos felizes. Eu hoje tenho confiança no meu marido. Antes era daquela pessoa que baixava, chegava 5 minutos e ligava e dizia onde é que estás, o que estás a fazer. Ficava logo naquelas ideias, ele já me está a trair.
1: Mas isso vinha da sua experiência passada.
0: Sim, sim. Porque eu, quando saí daquela relação, em vez de me cuidar, eu juntei-me e foi um erro. Porque eu devia ter cuidado primeiramente de mim para depois eu poder cuidar da outra pessoa. E eu não fiz isso.
1: Hoje você sabe isso, mas não sabia antes.
0: Exatamente, hoje eu sei. Às vezes basta uma má escolha para que nós possamos... para a nossa vida estagnar, para que não conseguimos andar em frente. E então é melhor pensar primeiro em cada escolha que fazemos.
1: Eu vou perguntar ao Olavo se são felizes, mas pela sua cara já vi que sim, né?
2: Sim, sou feliz.
1: São felizes?
0: Sim, sem dúvida.
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1: Como é que se chama?
4: Ana.
1: Quando começou a participar de terapia do amor, como é que era a sua situação?
4: Eu estava com o meu casamento totalmente destruído, ao ponto de nem sequer poder olhar para a cara do meu marido. Sentia raiva. Não havia diálogo no meu casamento, era discussão, atrás de discussão, agressões físicas da minha parte, verbais.
1: Há quanto tempo vocês tinham esses problemas e há quanto tempo estava casada?
4: Tinha um relacionamento de 4 anos, não é? E já estávamos a morar cerca de 2 anos, exatamente. Fomos morar juntos, não é? O primeiro impacto dava-nos bem, não é? Depois eu só comecei a ver defeitos. Defeitos. O meu marido não tinha uma única qualidade. Ele nem sequer sabia se vestir, não sabia comer, não sabia estar. Para mim era tudo defeitos.
1: Mas era assim mesmo ou era você que via isso?
4: Era eu que via. Porque nós dávamos perfeitamente bem, gostávamos um do outro, mas chegou uma altura da minha vida em que aquilo descambou muito mesmo. Uma coisa muito feia. Eu explodia por tudo e por nada. Não podia ouvir uma crítica. Achava que a mulher não devia ser submissa ao marido. Se ele estava em casa, ele tinha que fazer as coisas para ele. E eu anulava muito o meu marido. Eu é que queria tomar controle de casa. Não lhe dava satisfações nenhumas. Era eu que tomava todas as decisões. Anulava-lo por inteiro.
1: Onde é que entra a terapia do amor na sua história? E o que é que aconteceu? Como é que é a situação hoje? Como é que foi o processo?
4: Ao início eu era muito reticente com a terapia. Eu dizia, o que é que eu vou fazer ali na terapia? Tenho uma pessoa, não vou fazer nada na terapia. Era aquela ignorância que a terapia era só para solteiros e que eu não tinha aqui nada para aprender.
1: Você começou a vir por que motivo então?
4: tive uma depressão, então acabei por vir para as reuniões do centro de ajuda. Vinha praticamente a todas e a terapia do amor, de facto, não vinha. E era um dos problemas mais evidentes que eu tinha na minha vida e, no entanto, deixava de lado. Certo dia, eu disse, bem, eu vou ver o que é que a terapia tem para me dar. E, de facto, surpreendi-me bastante, porque eu via que o problema não era o meu marido, era eu.
1: Então você deu-se conta, ao participar das reuniões da terapia do amor, que você tinha que mudar?
4: Tinha, com toda a certeza. Porque eu não fazia nada. Se a relação estava mal, eu piorava, não ajudava. Eu pensava que era ele que tinha que fazer e não eu. Se a mulher fazer a parte dela, a obrigação dela enquanto esposa, enquanto mulher, o resto flui normalmente.
1: Como é que está hoje?
4: Completamente diferente, hoje há diálogo. Hoje eu faço as coisas com gosto e não por obrigação. Faço porque é o que eu tenho para dar, é aquilo que eu dou. Sem esperar ter uma retribuição ou algo em troca, não. Eu penso nele.
1: Quer dizer, o relacionamento de 4 anos que podia ter um fim drástico, terrível, porque estava a ponto disso, hoje está restaurado.
4: Completamente. E se eu não tivesse vindo para a terapia do amor, de certeza que eu já me tinha separado.
1: Há quanto tempo é que você participa na terapia do amor?
4: Abril do ano passado.
1: Então valeu a pena?
4: Completamente, e aconselho a toda a gente que venha à terapia. Tem muito que aprender.
1: Obrigado. Como é que a senhora se chama?
5: Maria de Fátima.
1: Dona Maria de Fátima, conte-nos qual foi a mudança que a senhora alcançou. Como é que era antes e como é que é hoje?
5: Tive um relacionamento que realmente não deu certo. Via coisas que não estavam direitas, até que abriu-me os olhos, mas eu não acreditava que fosse possível. Realmente ele foi-se embora com outra. E eu fiquei muito, muito em baixo.
1: Digamos que todos esses problemas, tanto interiores como até de saúde, foram provocados por causa do problema sentimental.
5: Problema sentimental, exatamente. Pronto, era uma pessoa que tinha muitas coisas que fazia e às vezes provocava conflito. Ia ao supermercado, por exemplo, e tinha a mania de... Punha-se a olhar para as outras mulheres. E eu às vezes chamava a atenção, porque achava isso uma situação feia, porque claro, se eu fosse fazer o mesmo, ele não gostaria. E ele começava a discutir. Eu tinha que sair, porque as coisas não estavam fáceis.
1: E a senhora, por conta disso, sofreu então no seu interior? Sim, como é que era?
5: Ia trabalhar e tentava, mas não era feliz. Eu tinha a mania de, às vezes, olhar para o céu aberto e dizer assim, a minha relação não está bem, não é normal, há qualquer coisa aqui que não está bem. Quando ele foi embora, tentei o suicídio, as coisas foram piorando, entrei numa depressão muito grande, porque depois houve coisas que ele fez que também não devia.
1: Como é que é a sua vida hoje? Como é que é a senhora hoje?
5: Hoje sou uma pessoa que apliquei os ensinamentos que vou aprendendo, comecei aqui, estive aqui 3 meses, e sinto-me bem, ajuda muito e justifica o nosso valor do nosso interior. É muito bom.

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1: Como é que te chamas?
2: Eu chamo Célia.
1: Conta-nos como era a Célia antes de participar da terapia do amor, como era o teu caráter, o teu procedimento e, claro, os frutos dessas escolhas que fazias. Como era a Célia antes?
2: Eu, quando cheguei aqui na terapia do amor, no centro de ajuda, eu tinha uma mágoa muito grande e traumas, porque eu, quando fui pequena, fui estrupada. Então, não me sentia de valor, porque...
1: Quais eram os pensamentos que tu tinhas depois que isso aconteceu contigo, ainda jovem?
2: Depois que isso aconteceu, quando eu comecei a crescer, comecei a entrar nos vícios e a me deixar ser usada pelos homens. Eu queria preencher o meu vazio, porque eu era muito triste e muito traumatizada com aquilo que aconteceu.
1: Não te valorizavas a ti mesma?
2: Não, não. Não me valorizava porque aquilo traumatizou-me. Ao longo que eu ia crescendo, aquilo estava a vir nos meus pensamentos. Então eu comecei a ir pelos vícios, pela droga,
1: que drogas, festas. Que drogas chegaste a usar?
2: A erva, blota, fumava cigarro.
1: Vivias no mundo da noite, das discotecas,
2: uhum.
1: Era?
2: É, eu vivia nas noites, desrespeitava muito os meus pais. E houve um tempo que eles começaram já também a desvalorizar, porque eu já me sentia tão desvalorizada que eles já não conseguiam me ajudar, porque eu já não ouvia ninguém.
1: Tu, como jovem, vestias de maneira vulgar para chamar a atenção dos rapazes?
2: Sim, tops, calças apertadas e... Só queria mostrar. Só queria que as pessoas vissem em mim algo para que fossem valorizar, mas eu não me sentia valorizada com aquelas roupas. Vestia porque eu queria mostrar para os rapazes.
1: Chegaste a pensar alguma vez em dar cabo da tua vida? Esse tipo de pensamentos tiveste?
2: Eu cortava-me porque...
1: Cortavas-te?
2: Sim, cortava os braços. Desistia muitas vezes, fugia de casa. Ficava na rua assim, em vão. Tentava gastar dinheiro com a droga para preencher aquele vazio, mas não dava.
1: Como é que era o ambiente em tua casa? Como era?
2: Ah, em casa, minha mãe tentava falar comigo, mas eu fechava a porta e ficava no quarto a ouvir músicas tristes, a cortar.
1: É, só. Isolavas-te?
2: Sim, isolava-me. Ficava a tomar os comprimidos, tomava de tudo que era para esquecer aquilo, mas não saía da minha casa.
1: Os teus pais chegaram a te levar num psicólogo, psiquiatras,
2: sim, levaram-me num psicólogo.
1: Quando as pessoas olhavam para ti, tu tentavas aparentar que estava tudo bem.
2: Não, eu era brava, eu na frente das pessoas, eu sorria, eu fazia de tudo que é para as pessoas verem que eu era feliz.
1: Vivias de aparência?
2: Sim, vivia de aparência. E eu comecei a me valorizar. E ver o que realmente era o amor, porque eu só sabia o que era o desejo de ser feliz, mas eu não conseguia alcançar esse.
1: Entendeste que tinhas que te amar a ti mesma?
2: Sim, entendi que eu tinha que me amar a mim mesma para que a outra pessoa me amasse e também me valorizasse como mulher. Então eu comecei a desenvolver, porque eu comecei a meter em prática tudo o que eu vi na terapia do amor.
1: Ah, começaste a participar?
2: Sim.
1: Às quintas-feiras da terapia do amor?
2: Sim, participava. Havia pessoas que me ajudavam e davam-me palavras de força e eu continuava sempre firme. Muitas vezes tentava desistir, mas as pessoas não me deixavam desistir.
1: Então tiveste alguém que te acompanhou no centro,
2: sim,
1: de ajuda. Foi importante esse acompanhamento.
2: Foi importante.
1: E hoje o teu interior, quem é a Célia hoje?
2: Não, eu hoje sou feliz. Hoje ultrapassei os traumas. E o meu desenvolvimento, os meus pais começaram a ver que podiam confiar em mim e que realmente começaram a ver que podiam ver em mim um exemplo e começaram também a ouvir o que eu metia em prática na terapia do amor e o que eu ouvia passava para eles, porque eles estavam sempre a discutir.
1: Ah, quer dizer que dentro de casa havia muitas brigas, discussões.
2: Sim, havia discussões e eles não se entendiam porque o outro não ouvia o outro. Comecei a falar da terapia do amor, o que nós dávamos. Eles começaram a meter em prática, já não há discussões. Eles saímos em família, fazemos as coisas em casa juntos. Então as coisas começaram a mudar. Porque eles começaram a ver uma diferença em mim. Eles começaram a fazer por isso e a meter também em prática. Houve um desenvolvimento.
1: Hoje então, em casa é um pedacinho do céu.
2: Sim. Sim, e dentro de mim eu estou feliz.
1: É.
2: Sou uma pessoa realizada e futuramente creio que vou ser realizada sentimentalmente.
1: Com certeza.
3: Pastor Flávio, a importância do casamento, aliança, ela não pode ter ruptura, rachadura, traição, porque quando há traição, perdem o sentido da vida, do casamento, perde o amor, já não há mais aquela confiança. E o casamento tem que ser a confiança de ambas as partes, tem que ser um leque aberto. O que é do marido é da esposa, o que é da esposa é do marido. Não há divisão, isso aqui é meu, isso aqui é teu, isso aqui é meu, isso aqui é seu. Não, o que é meu é dela, o que é dela é meu. Nós juntamos as nossas roupas, vamos dizer assim, e lutamos juntos para uma família unida e uma família abençoada. Isso é união, isso é aliança.
4: Muitos dizem que casamento é 50-50. Mas ninguém entra num casamento que vai funcionar apenas pela metade. Casamento é 100-100. 100% de um, 100% de outro. E assim acontece a verdadeira aliança, que é capaz de enfrentar todos os desafios, vencê-los, e assim manter uma família estável, em que os filhos veem os pais como exemplos. E é isso que nós estaremos buscando. Talvez você que nos acompanha neste momento, em algum momento você passou por situações que até hoje estão mal resolvidas, e a sua família hoje não é mais o que era, vocês já não juntam mais, não tem mais momentos em família, porque há brigas, há contendas, há confusões, houve uma traição e isso fez com que houvesse uma ruptura na família. Mas saiba que tudo é possível para você, se você crer no poder da palavra de Deus. Hoje, quinta-feira, estaremos orando por todas as famílias e aquilo que parecia ser impossível vai se tornar possível.
3: Vamos ouvir agora testemunhos, casos verídicos de pessoas que chegaram na Igreja Universal quinta-feira e a vida delas foram transformadas. Voltamos já.
5: Nate, conte-nos como é que era a sua vida.
6: Eu era uma jovem frustrada. Eu tive vários relacionamentos que não deram certo. Muito abusada pelos meus ex-namorados. Tive uma infância que não foi muito boa entre o meu pai e a minha mãe. Que ela era agredida. Meu pai bebia muito. Então eu já desde pequena que eu não queria no amor. Então toda a relação em que eu me envolvia não dava certo. Porque eu tinha traumas. Não era resolvida dentro de mim.
5: Então você já entrava nos relacionamentos com essa dúvida de que seria feliz, porque já trazia isso desde a infância.
6: Exatamente. Como eu já pensava, já tinha dentro de mim que nunca iria ser feliz, eu tentava aproveitar ao máximo aquela relação, mas não conseguia me enxergar e ver os meus traumas e ver o que eu necessitava, exigia. Eu exigia de outra parte, exigia muito, e eles não conseguiam dar o que eu necessitava. Então havia muitas brigas, já fui agredida por ex-namorados na discoteca, tudo porque não havia um entendimento, porque não era resolvida dentro de mim.
5: E o que é que mudou e como mudou? Por outras palavras, como é que você é hoje e o que é que você fez para mudar?
6: Eu tive que olhar para dentro de mim, eu tive que ver à minha volta o que me fazia, o que causava as relações não andarem. Eu não conseguir entender os outros, ou viver no mundo e não conseguir encaixar ninguém dentro do meu mundo. E daí eu tive que sair, tive que deixar de pensar, ser egoísta, pensar só em mim. Tive que começar a pensar noutra parte, mas tudo começou dentro. Olhei para mim, vi os meus defeitos, vi coisas que eu poderia melhorar e isso começou a fluir naturalmente. Comecei-me a aproximar das pessoas mais positivas, a não exigir mais dos outros e não só foi algo que curou-me interiormente para com alguém, mas com as pessoas ao meu redor.
5: E a terapia do amor ajudou em que sentido?
6: Ajudou em eu ter um foco em ouvir e praticar. Ao ouvir e praticar, eu consegui ter resultados. E esses resultados deram-me força para continuar, força para olhar mais para mim, para me reconstituir, de retirar os traumas, retirar as coisas negativas que estavam dentro do meu ser, na minha mente. E hoje já tenho equilíbrio.
5: Uma nova pessoa?
6: Sim.
5: Muito obrigado. Como é que a senhora se chama?
7: Rosângela.
5: Qual foi a mudança que a senhora alcançou na sua vida através da terapia do amor?
7: Eu era uma pessoa muito frustrada, magoada e desacreditada na área sentimental. Eu não acreditava que seria possível ter um relacionamento com alguém, porque nunca tinha dado certo. Falava em terapia do amor, para mim, não estava me falando nada. Fui convidada várias vezes a vir, não queria vir.
5: Mas por que a senhora não queria vir? Não gostava de ouvir falar da terapia do amor ou, na realidade, o facto de que a senhora tinha sido frustrada na vida sentimental no passado, a fazia evitar esse tema?
7: É assim, eu achava que eu não precisava de terapia do amor. Eu não achava importante. E até uma colega minha de trabalho chegou a me trazer algumas vezes, porque eu não queria vir, dava vontade de desistir do caminho. E uma certa vez eu vi e desisti do caminho, e voltei. Até que eu comecei, depois de estar ouvindo na rádio, o programa à noite, a falar todos os dias sobre a terapia do amor. Começou a incomodar. Chegou a um ponto que eu disse, eu vou ter que ir à terapia do amor. Tá falando todos os dias, tem alguma coisa lá para mim. E eu vim. E quando cheguei cá, assim, eu disse, estava só, havia terminado um relacionamento, fui eu que encerrei tudo. Quando cheguei cá, eu disse assim, é para continuar a sofrer, me deixa como eu estou sozinha. Porque eu só colocava a culpa no meu companheiro. Eu só via problemas nele. Eu estava certa e ele estava totalmente errado.
5: Na realidade, a tendência da pessoa é de ver se a outra pessoa, se o companheiro, a companheira, o marido, a esposa mudasse, eu seria feliz. Só que nós não podemos mudar as outras pessoas. Primeiro, nós temos que mudar a nós mesmos, né? E foi isso que a senhora fez.
7: Exatamente. Começou uma mudança dentro de mim, uma cura. Eu precisava ser tratada, eu precisava ser curada. E aí eu passei a vir.
5: Qual é a diferença entre antes e agora?
7: É que agora, sim, o ciúme diminuiu bastante. A desconfiança, as brigas, porque qualquer coisa eu já virava as costas, já dizia, eu não quero mais, some da minha frente, desaparece. Aí só quando, pronto, passava um tempo, batia saudade e voltava atrás. Aí na primeira briga, vai embora de novo. E agora já não é assim.
5: Então a senhora está de novo no relacionamento?
7: Sim. Antes, a Rosângela de antes tinha já
5: acabado
7: tudo, vai embora, pronto, vira as costas, acabou. Agora não. Não acusei, como antes eu acusava, e condenava, não só acusava. Mas aí não, tenho calma, tenho paz, não vivo mais preocupado o que está a fazer ou a ligar, adquirindo segurança.
5: Muito bem. Há quanto tempo a senhora vem à terapia do amor?
7: Há uns 2 meses.
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8: Os meus pais separaram-se, havia muitas infidelidades por parte do meu pai e violência doméstica. Minha mãe sofreu muito durante muitos anos. Eu fiquei muito desiludida. Muitas das vezes era eu que tinha que defender a minha mãe. Então isso o que é que fez com que eu me tornasse? Eu achava que a melhor defesa era o ataque. Então eu era uma pessoa muito agressiva na forma de falar, na forma de estar.
9: Eu conheci a Liliana, nós namorámos, tivemos um namoro normal e a partir do momento em que casámos é que começámos a ter problemas. Tínhamos um ambiente familiar bastante pesado, a Liliana era controladora, era mandona, não aceitava a minha opinião, portanto ela tinha que ter sempre razão e isso foi-nos causando alguns problemas durante o nosso casamento.
8: Eu era muito fria, eu tinha sempre que ter razão em tudo.
9: Eu ia pensar que era uma relação que não tinha futuro. Inclusive, passado uns anos, acabamos mesmo por nos separar e por ir cada um para o seu lado.
8: O pastor foi importante, aconselhou-me.
9: Eu ia à casa ver os nossos filhos e eu comecei a notar uma diferença na Liliana. Diferença mesmo na forma de agir, na forma de falar comigo, na forma do trato com os meus filhos. E eu, por perceber que havia também muitas coisas em mim que não estavam bem, decidi falar com ela, tentarmos reatar o nosso casamento e pronto, decidi ir junto com ela para a igreja.
8: Antes nós não nos entendíamos, eu queria ser sempre superior a ele, hoje não, hoje nós caminhamos juntos, hoje nós entendemos-nos, hoje o meu casamento não tem nada a ver com o casamento de antigamente.
0: Para si que sofre com problemas conjugais ou na sua família, venha participar numa das reuniões.
5: Qual é o seu nome?
10: Isabel.
5: O que é que a senhora superou através da terapia do amor?
10: Quando me falavam na terapia do amor, o que é que eu pensava? Que era uma reunião onde as pessoas vinham para encontrar outra pessoa, ou seja, é como se chegássemos aqui e fizéssemos uma escolha. E eu não queria nada disso, nada mesmo. Porque eu achava que estava bem como estava e que as escolhas que eu fazia eram as certas. Durante a vida, sofri muitas decepções. Nunca fui feliz. Tive um casamento de 12 anos, um casamento fracassado. Não houve discussões, mas havia o silêncio. Nós fora de casa éramos o casal exemplar, toda a gente invejava a nossa relação, toda a gente invejava o nosso casamento, os nossos filhos, mas dentro de casa era o silêncio. E eu comecei a interiorizar que o problema era meu, e realmente era meu, mas não da forma como eu pensava. E foi de tal forma tão violento que eu achei que não estava neste mundo a fazer nada. E tentei cometer o suicídio. Cheguei a um ponto mesmo de desespero. Já não dormia, eu já não comia, já não tinha alegria de viver. E achei que tanto as minhas filhas, como na altura o meu atual marido, a minha família, ninguém necessitava de mim, porque viviam bem sem mim. Escrevi uma carta e nessa noite fiz a grande asneira, tive cerca de 3 dias em coma. Mas quando acordei, eu disse assim, se eu acordei por alguma razão, foi. Não é? Se eu não morri, é porque alguém me deu mais uma hipótese, mais uma chance. E então, a partir daí, eu comecei a lutar. Mas, nessa altura, o meu ex-marido pediu-me o divórcio. E então, aí, o meu mundo acabou. Porquê? Porque eu vivia para ele, eu vivia em prol dele, na sombra dele, e isso acabou. E então, entrei numa depressão muito grande. Eu desistava de sair à rua, não gostava de mim, odiava-me mesmo. Eu via-me no espelho, mas eu não me olhava. Aquela imagem que lá estava, eu não a via. Portanto, era algo escuro, mas eu não me via. Quando eu comecei a vir à terapia, eu vi que... Não, espera aí. Há aqui qualquer coisa que se passa nesta reunião diferente. Então comecei a acatar todos os conselhos. Comecei a me olhar ao espelho. O que é que eu tenho que mudar em mim? Primeira coisa, entregar o meu eu, as minhas vontades. O sacrifício somos nós próprios. Comecei a absorver tudo aquilo que aprendi aqui. Cada aula, portanto há cerca de 9 meses que eu frequento a terapia, e as mudanças começaram a existir. A minha aparência, a minha maneira de ser, mesmo em casa, na altura, com as minhas filhas. Muitas vezes aquilo que nós queremos que os outros sejam para nós, nós temos que ser para eles. E nesse caso, em relação às minhas filhas, não estava a fazer isso. Ou seja, eu exigia delas, mas eu não era para elas aquilo. E eu tive que mudar.
11: Mas quando a sua maneira de pensar nesse sentido mudou, a senhora começou a vir.
10: Exatamente. Eu posso dizer uma coisa. Qualquer coisinha que acontecia na minha vida, eu chorava. Ficava lá ao fundo, bem escondidinha. Quero ver se ninguém olhava para mim. Aliás, depois eu começava a olhar para as pessoas e eu dizia assim, eu não tenho nada a ver com estas pessoas. Eu tinha medo que olhassem para mim. Eu tinha pavor.
11: Quais foram as mudanças?
10: Comecei a cuidar de mim, do meu aspecto, da minha maneira de vestir, usar maquiagem, tratar do meu cabelo.
11: É questão da pessoa investir em si mesma.
10: Exatamente.
11: Só que para a pessoa investir em si mesma, a pessoa tem que acreditar, tem que querer que vale a pena isso. Exatamente. E isso a senhora recuperou ao participar da terapia, o se valorizar, né?
10: Outra coisa, eu trazia muitos traumas também do passado, porque o meu pai maltratava a minha mãe, meu pai bebia, e como os meus avós também não tinham sido felizes, a minha mãe não era feliz, a minha irmã mais velha não foi feliz, e eu achava que, ou seja, se a minha família não era assim, eu também não era. Não é?
11: E hoje?
10: Sou feliz. Posso dizer que sou alegria em pessoa. Ao pé das todas as pessoas que estão ao pé, as pessoas não se sentem tristes. Não se sentem tristes. Isso... Estou sempre a sorrir, tenho amor à vida, tenho amor ao próximo, que isso é o essencial também.
11: Quando a senhora chegou aqui, a sua autoestima era baixa. Hoje é alta, pois é. E hoje a senhora é uma pessoa diferente. Está transformada.
10: Exato. E aquilo que eu costumo fazer também é convidar para aprenderem aquilo que tenho aprendido e vou aprender ainda mais à frente.
11: Muito obrigado, está bem? Vou falar aqui com o Mário, que vai nos contar então a sua história. Não é? Então, como é que era, Mário?
12: Então, o Mário, antes de chegar na terapia, era um rapaz que tinha um trauma muito forte. Eu tive uma relação de 5 anos, na qual eu traí a minha namorada várias vezes. Fiquei completamente desacreditado. Eu desacreditei a mim mesmo que conseguia ter uma relação.
11: Vocês tiveram um relacionamento 5 anos. Sim. Você é que traiu, na realidade, digamos que houve o erro da sua parte.
12: Exato, é? Exato, foi da minha parte.
11: E você deixou de crer em si mesmo?
12: Deixei mesmo de crer porque eu achava que não tinha condição. Não há condição em mim de poder ou dar confiança a outra pessoa. Era isso mesmo.
11: Porque às vezes a pessoa não consegue crer na outra pessoa. Só que no seu caso, você não acreditava em si mesmo, né?
12: Exatamente.
11: Em uma das reuniões aqui da terapia do amor, você veio para ser livre do trauma e nesse dia mudou. Qual é a mudança?
12: Foi no pensamento, na forma de pensar, principalmente. Ganhei força. Para lá fora também, consegui crer que eu podia. Quando vinha esse pensamento, eu já conseguia lutar, porque eu queria que era possível.
11: Está mudado?
12: Mudado.
11: Valeu a pena então vir à terapia?
12: Vale todos os dias.
3: Pastor Flávio, quinta-feira vai haver ali no Machico uma reunião especial pela Sagrada Família, ensinamento, oração, conselho. E certamente o povo de Machico vai sair dali abençoado.
4: Todas as pessoas que têm chegado na Igreja Universal na quinta-feira têm recebido a direção e, através da oração, o poder de Deus para seguir essa direção. As pessoas que chegam às vezes amarguradas, magoadas, tristes, desesperançadas, já saem com a certeza de que o poder de Deus está se manifestando para a restauração da família. Nós estaremos ali no centro de Machico, na rua Doutor João Abel de Freitas, número 35, às 19h30, à disposição para orar por todos os que quiserem.
3: Estaremos ali na rua Dom Carlos I, no centro do Funchal, número 11. Às 8 da manhã, às 10 da manhã, 15 horas, especialmente às 19h30, naquele ensinamento dos casais, aonde Deus estará abençoado. Para mais informações, você pode ligar para o amigo 24 horas, 218-368-008. 218-368-008. Da nossa parte é tudo. 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
1: Muito bom dia a todos, que Deus abençoe a sua quinta-feira, que Deus abençoe a sua vida, que Deus abençoe a sua família. Pastor Tiago, muito bom dia.
2: Bom dia, Pastor Vitor, bom dia a todos os nossos ouvintes.
1: Nessa quinta-feira, Pastor Tiago, as pessoas geralmente procuram na Universal para ajuda familiar, ou no que diz respeito a um casamento, ou no que diz respeito à transformação da sua própria família. E há pessoas que nesse exato momento estão desesperadas, aflitíssimas, devido a um problema familiar.
2: É, ela está desesperada, mas não significa que não existe solução, esperança para ela. Por isso ela deve acompanhar o nosso programa hoje, programa de uma hora. Ela vai recuperar as esperanças que ela perdeu.
1: Procure uma Universal próximo de si e você vai ser ajudado. Para mais informações, ligue agora para o SOS Espiritual pelo 218-368-008. Acompanhe esta linda faixa musical para alegrar o seu dia. E em seguida, eu retorno com todos.